0: de até 12% com juros no máximo de 1,99% ao mês.
1: E ainda, incentivo também para quem está em dia com o FIES, o Fundo de Financiamento Estudantil.
2: Após se formar, o estudante poderá receber crédito para montar seu próprio negócio.
1: É o FIES empreendedor. Graziele Bezerra.
3: O governo do Brasil estima que em um universo de 500 mil beneficiários adimplentes, exista um público potencial imediato entre 50 mil e 125 mil pessoas.
2: Vamos falar também sobre restituição do imposto de renda.
1: Amanhã será pago o segundo lote a mais de 9 milhões e 500 mil contribuintes.
2: É o maior número de pessoas já beneficiadas de uma só vez.
1: Hoje, na apresentação da Voz do Brasil, eu, Mariana Jungmann e Luciano Seixas.
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1: Trabalhadores informais que têm dívidas, mas que estão com os pagamentos em dia ou com no máximo 3 meses de atraso, poderão aderir ao Desenrola Adimplentes.
2: A ideia é dar um alívio no orçamento dessas famílias, que poderão refinanciar seus contratos pagando juros menores, de no máximo 1,99% ao mês.
1: O novo Desenrola foi lançado nesta segunda-feira e os interessados já podem aderir ao programa.
0: Organizar as contas, pagar menos juros e evitar que novas dívidas comprometam o orçamento das famílias. É o objetivo das novas medidas anunciadas pelo governo do Brasil para ampliar o acesso ao crédito e incentivar quem mantém os pagamentos em dia. O Desenrola Adimplentes, lançado nesta segunda-feira pelo presidente Lula, amplia o alcance do programa, que já ajudou mais de 7,5 milhões de famílias na reorganização financeira. Agora, o foco passa a ser quem trabalha na informalidade e mantém as contas em dia, mas enfrenta juros elevados no crédito pessoal. A proposta permite substituir empréstimos mais caros por financiamentos com juros de até 1,99% ao mês, reduzindo o peso das parcelas no orçamento e prevenindo o endividamento, destaca o ministro da Fazenda, Dário Dorigan.
4: Esse trabalhador, ele vai poder se reorganizar do ponto de vista financeiro. Ele vai poder, inclusive, se ele quiser, tomar crédito dentro desse mesmo patamar, a 1,99% ao mês, tomar um volume de crédito a mais, desde que a prestação total não passe de 90% do que ele tinha antes.
0: Poderão aderir trabalhadores informais que tenham operações de crédito pessoal de até 15 mil reais, com pelo menos 4 parcelas pagas e no máximo 90 dias de atraso. A ideia é substituir juros de até 12% por juros no máximo de 1,99% ao mês, explica o ministro Dorigan.
4: A situação atual do trabalhador informal, que paga taxa de juros de 6 a 12% ao mês, nós estamos dizendo, nós vamos te dar uma nova linha para você extinguir essa taxa de juros e essas condições que hoje você é submetido.
0: O pacote também amplia o uso do FGTS como garantia no crédito consignado privado. A utilização é opcional e vai permitir ao trabalhador formal contratar empréstimos com juros limitados a 1,99% ao mês, reduzindo o custo do crédito e ampliando o acesso a condições mais vantajosas. Segundo o governo, as medidas fortalecem a política de reorganização financeira das famílias brasileiras. A estimativa do Tesouro é aportar cerca de 4 bilhões de reais para atender o novo programa. Reportagem Pablo Mundim.
2: Os participantes do programa ficam com o CPF bloqueado para apostar em jogos online, as chamadas bets, por um período de 6 meses.
1: As informações sobre o Desenrola estão no portal gov.br ou nos bancos oficiais Caixa Econômica e Banco do Brasil.
2: E dentro do programa Desenrola Adimplentes, o governo do Brasil desenvolveu também uma linha de crédito voltada para beneficiários do FIES.
1: Com a novidade, quem mantém as parcelas em dia agora tem um incentivo para abrir ou expandir o próprio negócio com juros mais baixos.
3: O programa FIES Empreendedor é destinado a profissionais graduados que desejam abrir ou expandir seu próprio negócio, contando com linhas de crédito mais acessíveis. Podem aderir aqueles que pagaram em dia as últimas 36 parcelas do programa, sem histórico de renegociação no período. No caso de pessoa física, com limite de financiamento de até 80 mil reais e prazo máximo de pagamento de 60 meses, incluindo até 6 meses de carência. Previdência. Para pessoa jurídica, com limite de financiamento de até R$180 mil e prazo máximo de pagamento de 96 meses, incluindo até 6 meses de carência. Em uma simulação de empréstimo de R$80 mil em 5 anos, por exemplo, o custo total cai de R$143 mil para R$106 mil, caso o beneficiário seja um estudante do FIES com as contas em dia. Nesse caso, a economia final supera os R$37 mil. Segundo o ministro da Fazenda, Dario Durigan, o programa é um estímulo à adimplência.
4: Se ele seguir pagando em dia, ele vai ter uma linha de crédito que vai ser a menor linha de crédito com a menor taxa de juros que nós temos para o empreendedorismo no país.
3: Ainda de acordo com o ministro Dario Durigan, com taxas de juros de 0,87% ao mês, o programa tem uma das melhores linhas de crédito que cabem no bolso de quem está começando a empreender.
4: O adimplente que seguir pagando em dia vai ter pelo menos R$37 mil de benefício, e é para esse estudante que está querendo deslanchar no seu primeiro negócio que nós estamos abrindo essa linha, dando um estímulo ao bom pagador do FIES.
3: Para o ministro da Educação, Leonardo Barchini, a linha de crédito dará igualdade de condições aos egressos do ensino superior.
5: Com essa linha de crédito, nós vamos conseguir dar oportunidade a esse jovem para que ele possa de fato empreender. Vão dar um retorno para a sociedade igual os jovens do ProUni, do FIES, do Reúne, da expansão, da lei de cotas.
3: O governo do Brasil estima que em um universo de 500 mil beneficiários adimplentes, exista um público potencial imediato entre 50 mil e 125 mil pessoas. Uma parcela expressiva desse grupo já possui CNPJ ativo, o que demonstra uma demanda real por capital de giro para alavancar seus negócios. Reportagem Graziele Bezerra.
2: E o presidente Lula enviou hoje ao Congresso Nacional um projeto de lei complementar que aumenta de forma progressiva o teto de faturamento do MEI, o microempreendedor individual.
1: A meta é chegar a R$140 mil até 2028 e permitir a contratação de 2 empregados.
2: Atualmente o teto é de R$81 mil por ano. A medida pode beneficiar 13 milhões de microempreendedores individuais registrados.
1: Com o aumento, o governo quer fortalecer os pequenos negócios e incentivar a geração de empregos. Quem comentou foi o presidente Lula.
6: Muito dinheiro na mão de poucos significa pobreza. E quando a gente manda um projeto de lei desse dizendo que pouco dinheiro na mão de muitos é uma distribuição de oportunidade e de riqueza. Portanto, eu acho que o Congresso Nacional vai fazer um esforço muito grande, se Deus quiser, e volta a isso o mais rápido possível para que a gente possa favorecer aquelas pessoas que mais precisam de crédito.
2: O ministro do Empreendedorismo, da Microempresa e da Empresa de Pequeno Porte, Paulo Pereira, destacou as medidas para estimular o MEI.
7: Vou dizer que é um momento histórico, né, para os microempreendedores individuais do Brasil, quase 10 anos sem aumento, de modo que é uma medida que tem um impacto muito grande, presidente, e que se insere num conjunto de medidas que o senhor tem feito para os empreendedores. Então, em primeiro lugar, as linhas de crédito que o senhor agora está trabalhando, presidente, para que a gente lance um grande parcelamento para os MEIs, para que eles possam regularizar a sua situação, quer dizer, esses 3 milhões que são MEIs e que hoje tem alguma situação de inadimplência, vão poder regularizar a sua situação. E uma série de outras medidas, como a expansão do Contrata Mais Brasil, a linha de crédito que foi apresentada hoje no Desenrola Empreendedores. Então, só para dizer, um dia histórico, mas inserido num conjunto de esforços do senhor pelos empreendedores brasileiros.
1: Para ajudar a conter a alta do preço do petróleo, o governo abriu crédito extraordinário de R$550 milhões para apoiar a importação do diesel.
2: A Agência Nacional do Petróleo, Gás Natural e Biocombustíveis será responsável pelo repasse aos produtores.
8: O governo do Brasil abriu um crédito extraordinário de R$550 milhões para apoiar a importação de óleo diesel de uso rodoviário. A medida publicada nesta segunda-feira, 29, destina os recursos ao Ministério de Minas e Energia para viabilizar uma política de subvenção operada pela Agência Nacional de Petróleo, Gás Natural e Biocombustíveis, ANP. A iniciativa tem caráter emergencial e temporário e busca reduzir os efeitos da alta dos preços internacionais do petróleo sobre a economia brasileira. A medida foi criada após o aumento da instabilidade no mercado global, provocado pelo agravamento do conflito geopolítico no Oriente Médio. A ANP será responsável pelo repasse da subvenção aos importadores de diesel, com critérios baseados no volume comercializado e na diferença entre o preço de referência e o valor definido para o produto. Como a despesa não estava prevista no orçamento de 2026, o governo precisou abrir o crédito extraordinário para garantir a execução da política. A medida atende os critérios de urgência e imprevisibilidade previstos na Constituição. Claudimário Carvalho, para a Voz do Brasil.
1: Em julho, a bandeira tarifária de energia seguirá amarela, indicando a cobrança de taxa adicional sobre as contas de luz no mês.
2: O anúncio foi feito pela Agência Nacional de Energia Elétrica, ANEEL.
1: Com isso, os consumidores vão pagar um adicional de R$1,88 para cada 100 kWh consumidos.
2: A bandeira tarifária está amarela desde abril, em razão das condições menos favoráveis para a geração de energia no país.
1: Em períodos secos, quando a produção das usinas hidrelétricas fica prejudicada e é necessário acionar as termoelétricas, a bandeira pode ficar amarela ou vermelha, patamar 1 ou 2.
2: Isso porque a geração por usinas térmicas é mais cara, daí a necessidade da taxa adicional sobre o consumo de energia.
1: Do segundo lote do imposto de renda será feito amanhã, terça-feira.
2: É a maior restituição da história em relação ao número de contribuintes contemplados. Serão beneficiadas mais de 9.500.000 pessoas.
9: São 16 bilhões de reais em créditos para 9.585.797 contribuintes. O valor é o mesmo do lote pago anteriormente, o primeiro lote de restituição do imposto de renda 2026, em 29 de maio deste ano. Segundo a Receita, os valores devidos da maior parte dos declarantes serão quitados já nos dois primeiros lotes de 2026. Esses pagamentos deverão alcançar cerca de 80% do total estimado de restituições do ano. Se somarmos os dois primeiros lotes do ano, serão contemplados 18.300.000 contribuintes, com um valor total de 32 bilhões de reais em restituições. A antecipação dos créditos se deu após processamento de milhões de declarações em pouco tempo, beneficiando tanto os contribuintes com prioridade legal quanto aqueles que aderiram às soluções digitais, como a declaração pré-preenchida e o recebimento da restituição via Pix. O crédito bancário será realizado ao longo desta terça-feira. Cerca de 4,5 bilhões de reais serão destinados a contribuintes com prioridade legal, como idosos acima de 80 anos, idosos entre 60 e 79 anos, pessoas com deficiência física, mental ou moléstia grave e contribuintes cuja maior fonte de renda seja o magistério. Para saber se a restituição está disponível, basta acessar gov.br/Receita Federal, clicar em Meu Imposto de Renda e depois em Consultar Minha Restituição. O pagamento é feito somente na conta do titular da declaração. Daniele Popov para a Voz do Brasil.
1: Equipes de resgate brasileiras já estão na Venezuela apoiando o país.
2: A Venezuela foi atingida por terremotos na última quarta-feira, deixando mais de 1.700 mortos.
10: Equipes brasileiras chegaram neste sábado e já atuam principalmente no município de Vargas, no estado de La Guaira, uma das regiões mais afetadas pelos terremotos. Até agora, foram enviados 4 voos da Força Aérea Brasileira, que levaram mais de 1 tonelada de medicamentos e insumos para atendimento de emergência, um hospital de campanha que já está montado, purificadores de água e equipes de bombeiros com equipamentos e materiais específicos para ações de apoio a desastres, além de cães farejadores. O porta-voz do Corpo de Bombeiros de Minas Gerais, primeiro-tenente Henrique Barcelos, explica como o trabalho dessas equipes está sendo feito.
11: As ações serão concentradas em áreas com edificações colapsadas, onde as equipes vão realizar buscas técnicas, resgate e localização de vítimas, atendimento pré-hospitalar e integração com as autoridades locais. locais por meio dos organismos internacionais.
10: Os terremotos de magnitude 7,2 e 7,5, seguidos de cerca de 20 réplicas, provocaram desabamentos na capital, Caracas, e outras cidades venezuelanas. As equipes brasileiras também vão trabalhar no reforço a telecomunicações com representantes da Anatel e no transporte e apoio aos desalojados. Reportagem Raquel Mariano.
1: Modernidade nas unidades de terapia intensiva, salvando a vida de mais pacientes.
2: O Ministério da Saúde inaugurou a primeira UTI inteligente do SUS no Rio de Janeiro.
1: Entre as novidades, monitoramento mais sofisticado dos pacientes e uso da inteligência artificial para reunir dados e acelerar a tomada de decisões.
2: A iniciativa faz parte do Agora Tem Especialistas.
12: Um passo importante rumo à medicina do futuro. A primeira UTI inteligente do SUS foi inaugurada no Hospital Universitário Clemente Fraga Filho, da Universidade Federal do Rio de Janeiro. A novidade utiliza tecnologias de monitoramento contínuo e inteligência artificial para acompanhar em tempo real a evolução dos pacientes. O sistema reúne automaticamente informações dos monitores, identifica sinais precoces de agravamento e auxilia as equipes médicas na tomada de decisões. Segundo o ministro da Saúde, Alexandre Padilha, a expectativa é aumentar as chances de recuperação dos pacientes.
13: Se observa mais precocemente sinais de piora ou os sinais de melhora, então com isso você faz a ação, a medicação, a mudança de conduta mais rápido, com isso você salva esse paciente, ele sai mais rápido da UTI, ele saindo mais rápido da UTI, gira mais o leito da UTI, você pode trazer outros pacientes da UTI, com isso vai reduzindo o tempo de quem está esperando para a UTI e salva vidas dentro da UTI.
12: A iniciativa faz parte da criação da Rede Nacional de UTIs Inteligentes, que recebeu mais de 180 milhões de reais em investimentos. Nesta primeira etapa, serão 10 leitos inteligentes em 7 hospitais de referência, espalhados pelo país. Depois, o projeto será ampliado para 280 leitos em 14 UTIs. A entrega faz parte do programa Agora Tem Especialistas do Ministério da Saúde, que busca ampliar e qualificar a assistência no SUS. Em pouco mais de um ano, o programa bateu recorde de cirurgias eletivas, quase 15 milhões de procedimentos. O governo federal também tem levado atendimento móvel por meio de carretas, que oferecem exames e atendimento em diversas especialidades, como ressaltou o ministro da Saúde, Alexandre Padilha.
14: Mais de 2.800 municípios brasileiros já tiveram atendimento dessas carretas. Nós vamos chegar a 150 dessas carretas até o final do ano e 81% dos atendimentos são das mulheres, porque a saúde da mulher é prioridade absoluta e as carretas têm ajudado muito na saúde da mulher.
12: A estratégia também foi responsável pela inclusão de mais de 1,5 milhão de especialistas no atendimento à rede pública do país. Reportagem Luana Karen.
1: E o Ministério da Saúde incluiu mais uma estratégia para ampliar o acesso a cuidados especializados no Sistema Único de Saúde.
2: A partir de agora, a infectologia foi incluída no programa Agora Tem Especialistas e faz parte da oferta de cuidados integrados.
1: A iniciativa tem como objetivo fortalecer a atenção a pessoas vivendo com HIV e ou com AIDS que demandam avaliação diagnóstica e acompanhamento integrado.
2: Já fazem parte do programa 6 especialidades, são elas: cardiologia, ginecologia, oftalmologia, oncologia, ortopedia e otorrinolaringologia.
1: Os cuidados integram um conjunto de procedimentos que vão desde consultas, exames e tecnologias de cuidado à condução de agravos específicos de rápida resolução.
2: Amanhã, dia 30 de junho, é o último dia da campanha de vacinação contra o HPV.
1: Mesmo após essa data, a vacina vai continuar disponível para imunização de grupos prioritários.
2: A vacina protege contra o papilomavírus humano, responsável por diversos tipos de câncer.
15: O papilomavírus humano, HPV, é a infecção sexualmente transmissível mais comum no mundo. A vacina é segura e fundamental na prevenção de diversos tipos de câncer, como os de colo do útero, vulva, pênis, garganta e pescoço. A advogada Marici Valeta conta que não quer ver o filho correr riscos e o levou para vacinar contra o HPV aos 10 anos de idade.
16: Primeiro que é uma coisa perigosa, né? Que pode levar a outras doenças bastante perigosas. pessoas. Além da proteção individual, acho que a gente tem que ter em mente esse efeito coletivo, né? Que é de você interromper um pouco esse ciclo.
15: A vacina deve ser tomada antes do início da vida sexual. Ela faz parte da rotina do calendário nacional para crianças e adolescentes de 9 a 14 anos, que têm direito ao imunizante de graça. Outros grupos também têm esse direito. Pessoas vivendo com HIV, pacientes oncológicos, pessoas transplantadas, usuários de profilaxia para o HIV e vítimas de violência sexual. Éder Gatti, diretor do Departamento do Programa Nacional de Imunizações do Ministério da Saúde, fala sobre a importância dessa imunização.
17: Quando a gente fala de vacinação, a gente está falando de evitar câncer. Casos que teriam um custo enorme no tratamento, e câncer, ele é de alta complexidade. Então a pessoa, quando ela se vacina, ela está contribuindo com a sua proteção e seu bem-estar, mas também ela está dando uma grande contribuição a toda a sociedade brasileira, fazendo ali uma proteção ao Sistema Único de Saúde, garantindo que ele fique mais acessível para outras patologias e outras pessoas.
15: Até amanhã, 30 de junho, quem tem entre 15 e 19 anos também pode se vacinar de graça contra o HPV. Após esse prazo da campanha, o imunizante deve ser adquirido em clínicas particulares. Mas a vacinação gratuita continuará disponível para os grupos prioritários. Reportagem Nazi Brum.

0: comunidades, estudantes indígenas e quilombolas agora têm reserva de vagas para estágios nos órgãos públicos federais.
1: 3% serão destinados aos indígenas e 2% aos quilombolas. As regras já garantem reserva para estudantes negros e para pessoas com deficiência.
2: Para acessar as vagas disponíveis nas cotas, é preciso se autodeclarar como pertencente a algum desses grupos. Isso é feito durante o preenchimento da inscrição. A diretora de planejamento da Força de Trabalho do Ministério da Gestão, Maria Aparecida Chagas, fala do impacto da iniciativa.
3: É uma forma, né, da administração pública contribuir para a trajetória formativa dessas pessoas, para auxiliar essas pessoas no mundo do trabalho, para auxiliar essas pessoas a entenderem quais são os códigos, a forma de atuação que é o trabalho.
2: Marcelo Barbosa, da representação estudantil da Coordenação Nacional de Articulação das Comunidades Negras Rurais Quilombolas, argumenta que ter melhores chances de acessar o estágio é fundamental para esses estudantes.
4: Nós vemos uma realidade em que os estudantes precisam sair dos seus territórios para irem para a cidade para fazerem a universidade. E esse auxílio financeiro das bolsas vai ajudar na permanência desses estudantes.
2: Braulina, do povo Baniuá, faz doutorado na Universidade de Brasília e comemorou a reserva de vagas em estágios como uma oportunidade de melhoria profissional para parentes de todas as etnias indígenas.
5: Para que a gente tenha mais parentes qualificados na sua área e que tenham parentes com experiência no estágio e em outros lugares. É o primeiro passo de muito sonho que vem e estamos muito felizes.
2: Cerca de 16 mil estudantes fazem estágios na administração pública federal. As oportunidades são para nível médio, ensino técnico, graduação e pós-graduação. Cada órgão divulga os estágios que oferece e tem até o início de setembro deste ano para se adaptar às novas regras de reserva de vagas. Reportagem Carlos Oliveira.
0: Jovens que completam 18 anos em 2026 têm até amanhã, dia 30, para fazer o alistamento militar obrigatório.
1: Quem perder o prazo poderá pagar multa e enfrentar restrições, como impedimento para tirar passaporte, assumir cargo público e participar de concursos.
0: A expectativa é que mais de 1 milhão de jovens participem do processo em todo o país.
1: O procedimento pode ser feito pela internet no site alistamento.eb.mil.br ou em uma junta do Serviço Militar.
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1: Fique agora com as notícias do Poder Judiciário e do Congresso Nacional. Boa noite.
0: Uma boa noite, até amanhã.
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8: Supremo Tribunal Federal lança edital para receber propostas sobre a modernização do sistema de justiça. STJ decide que é ilegal a busca na casa do suspeito de um crime baseada apenas no relato de outros réus. Ministério Público Eleitoral aciona governador do Amapá por promoção pessoal na fachada da Secretaria de Educação. Boa noite, eu sou o Arthur Filho. O Supremo Tribunal Federal lançou o edital para

0: governança da inteligência artificial, modernização das carreiras e da gestão judiciária, fortalecimento da integridade institucional, transparência pública, proteção dos direitos fundamentais e promoção de maior estabilidade jurídica para o desenvolvimento econômico e social do país. O edital completo pode ser acessado no portal stf.jus.br.
1: Polícia não pode entrar em casa de pessoa suspeita de um crime apenas porque outros suspeitos a acusaram. Para o STJ, esse tipo de informação por si só não é suficiente para justificar a entrada no imóvel. Fátima Uchoa.
2: Um homem foi acusado de tráfico de drogas e condenado juntamente com outras duas pessoas. Pela denúncia durante a abordagem policial, os outros dois réus o apontaram como fornecedor das drogas. Também informaram o endereço dele aos agentes que foram ao local para realizar o flagrante. O Tribunal de Justiça de Goiás considerou a busca domiciliar legítima, mas a quinta turma do STJ reconheceu a ilegalidade dessa busca e das provas obtidas e com isso absolveu o réu. Segundo o relator ministro Ribeiro Dantas, o ingresso dos policiais no imóvel deveria ter sido precedido de justa causa que amparasse o flagrante, de mandado judicial ou de consentimento comprovado do morador.
1: Ouvir a população para melhorar os serviços prestados. Esse é o papel da consulta pública realizada pela Justiça do Trabalho. Foram mais de 2.400 participações registradas. Mila Amaral.
3: A pesquisa aconteceu de 25 de maio a 5 de junho em todo o país e ouviu as opiniões e sugestões da população de fóruns e de tribunais trabalhistas. Entre as principais demandas, reduzir processos pendentes e julgar processos com mais de 2 anos foram sugeridos na pesquisa. Além disso, 15% dos participantes concordam que a Justiça do Trabalho deve incentivar a conciliação como forma de resolver conflitos trabalhistas. Os dados coletados também vão servir como base para definir as metas nacionais do Judiciário Trabalhista para 2027.
1: Ministério Público Eleitoral aciona governador do Amapá por promoção pessoal na fachada da Secretaria de Educação. O órgão pede a retirada imediata dos banners com agradecimentos ao gestor sob pena de aplicação de multa diária de R$50 mil. Vanessa Pereira.
4: Na ação apresentada para a Justiça Eleitoral, o MP aponta a prática de propaganda eleitoral antecipada para o governador Clécio Luiz. De acordo com a apuração, foram espalhados 7 banners com mensagens de agradecimento ao político dentro do prédio da Secretaria de Estado de Educação, em Macapá. A instalação da publicidade no prédio público viola o princípio da impessoalidade, já que não possui caráter educativo nem de orientação social. Além da retirada imediata das peças sob pena de multa diária de R$50 mil, o MP eleitoral pede também que a justiça reconheça a ilegalidade das condutas.
1: 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A você, uma ótima noite.

0: sou Paula Groba.
1: E eu sou Ricardo Nakaoka.
0: E estes são os destaques de hoje do Jornal do Senado, que começa agora.
1: Após aprovação do Congresso, Receita Federal divulga a primeira lista de devedores contumazes.
0: Senadora quer esclarecimentos sobre impactos da crise do BRB e do Banco Master.
1: Senado analisa estatuto para garantir direitos da população em situação de rua.
0: Boa noite.
1: Boa noite.
0: Nem todo contribuinte com dívidas é considerado devedor contumaz. Essa classificação vale para empresas que acumulam débitos tributários de forma recorrente e como estratégia de negócio.
1: A Receita Federal divulgou a primeira lista com esses contribuintes, prevista no Código de Defesa do Contribuinte, aprovado pelo Senado no início do ano. O primeiro setor a ter os nomes publicados foi o

0: de fumo e tabaco. Mais detalhes com o repórter Douglas Castilho.
1: A lei define como devedor quanto mais aquele que acumula dívidas tributárias de forma reiterada, sem justificativa e em valores relevantes. O objetivo é combater a inadimplência estruturada, que é quando as empresas utilizam as chamadas técnicas de planejamento tributário agressivo para burlar o fisco sem violar os regulamentos mais severos, reduzir a concorrência desleal, já que as empresas devedoras conseguem praticar preços mais baixos no mercado, e aumentar a transparência fiscal. Quando da aprovação do projeto que deu origem à lei, o relator senador Efraim Filho, do PL da Paraíba, fez questão de ressaltar que não é qualquer prática que se encaixa no conceito de dívida quanto mais, definido de forma bastante objetiva.
2: Separar a contumácia da inadimplência, ou seja, o devedor quanto mais é quem faz da sonegação seu modelo de negócio. Jamais uma empresa que está no mercado formal, que gera empregos, que paga também seus impostos, por ter um momento de crise, um período de inadimplência periódico, temporário, ela não se enquadrará de nenhuma forma nesse conceito de quanto mais.
1: O senador Isalci Lucas, do PL do Distrito Federal, relembrou que a publicação da lista é apenas uma das medidas dentro do que se chama Código de Defesa do Contribuinte.
3: Além da questão do devedor quanto mais, ele de fato inclui no sentido de respeitar a expectativa dos contribuintes, reduzir realmente a litigiosidade, usando inclusive formas alternativas de resolução de conflitos, facilitar o cumprimento das obrigações, reprimir a evasão, fraude, etc. Presumir de boa fé do contribuinte.
1: Antes de incluir qualquer empresa na lista, a Receita deve fazer notificação prévia e conceder 30 dias para regularização ou defesa. Segundo a entidade, novas listas deverão ser apresentadas em julho.
4: O senador astronauta Marcos Pontes, do PL de São Paulo, defendeu investimentos em ciência, tecnologia e infraestrutura para fortalecer a capacidade do Brasil de desenvolver vacinas e responder a futuras emergências sanitárias. Segundo ele, o país precisa adotar uma cultura de prevenção, com um orçamento contínuo para pesquisa, formação de profissionais e manutenção de estruturas estratégicas para reduzir a dependência de outros países em situações de crise. O financiamento da produção de vacinas nacionais foi tema de uma audiência pública na Comissão de Ciência e Tecnologia.
0: O parlamentar também defendeu o acesso da população a informações científicas de qualidade sobre vacinação. Na opinião dele, ninguém deve ser obrigado a se vacinar, mas o conhecimento é fundamental para que as pessoas tomem decisões conscientes e contribuam para a proteção coletiva em momentos de emergência sanitária.
5: Vejo muitas ideias erradas com relação à vacina. Se me perguntar assim, você é a favor a obrigar as pessoas a tomar vacina? Não, não sou a favor de obrigar ninguém a nada. Existem efeitos colaterais? Existem. Então tem que ser muito claro com relação a isso. Mostrar quais são os efeitos colaterais e a pessoa decide se toma ou não aquela vacina. E eu acredito que uma informação bem feita de ciência para as pessoas vão decidir pelo correto, que é tomar a vacina.
4: E a lei que ampliou as ações de combate ao mosquito transmissor da dengue, zika e chikungunya completa 10 anos.
0: Sancionada em junho de 2016, a norma autorizou medidas como mutirões de limpeza, campanhas educativas e visitas a imóveis. A proposta foi debatida e aprovada pelo Senado durante uma das maiores crises sanitárias da década. A reportagem é de Yasmin Rodrigues.
6: Em vigor desde 27 de junho de 2016, a lei que ampliou as ações de combate ao mosquito transmissor da dengue, zika e chikungunya completa 10 anos. Com participação dos senadores, o texto foi debatido em meio à emergência sanitária provocada pelo avanço dessas doenças. Na votação da proposta, o senador Humberto Costa, do PT de Pernambuco, que atuou como relator da medida, destacou a importância de fortalecer a vigilância.
7: Sem dúvida, esse é o problema de saúde pública mais crítico, não somente do Brasil, mas hoje em termos mundiais. Então, acho que deve ser um esforço de toda a sociedade nesse momento. Eu que já tive a oportunidade de ser ministro da Saúde, que tem um projeto de lei com esse mesmo conteúdo, eu creio que é uma decisão correta. Como acho também que o Congresso estará inteiramente aberto e suscetível a garantir os recursos orçamentários necessários para que o combate ao Aedes aegypti se faça da melhor maneira possível.
6: A legislação autorizou a União, estados e municípios a adotarem medidas excepcionais e também trouxe mudanças importantes no amparo social às famílias afetadas pelo surto de Zika. 10 anos depois, a legislação segue como base para ações emergenciais de vigilância em saúde e é considerado um marco na resposta institucional à crise sanitária de 2016.
4: O secretário de Economia do Distrito Federal deve ser convidado a explicar na Comissão de Assuntos Econômicos os impactos da crise envolvendo o BRB e o Banco Master.
0: O pedido é da senadora Damares Alves, que quer esclarecimentos sobre as garantias oferecidas pelo GDF e os possíveis reflexos nas contas públicas. Repórter Marcela Cunha.
8: O secretário de Economia do Distrito Federal, Valdivino José de Oliveira, deve comparecer à Comissão de Assuntos Econômicos para falar sobre os impactos da crise envolvendo o BRB e o Banco Master nas contas públicas do Distrito Federal. O pedido foi feito pela senadora Damares Alves, do Republicanos do Distrito Federal, que afirmou que parte das dúvidas levantadas pelos senadores depende de explicações do governo distrital.
9: As garantias que o GDF está dando para esse grande acordo aí, essa grande reconstrução, reestruturação do banco, que nós temos que ouvir o secretário de Economia do DF.
8: O requerimento cita dúvidas sobre garantias oferecidas pelo governo local, uso de ativos públicos, compromissos assumidos pelo GDF e possíveis reflexos fiscais, orçamentários e patrimoniais do acordo homologado pelo Supremo Tribunal Federal. Damares quer saber se a operação pode afetar a capacidade de investimento do Distrito Federal, a execução de políticas públicas, concursos, nomeações e as contas das próximas administrações.
4: O Ministério da Saúde criou uma política nacional para adaptar o atendimento do SUS à realidade da população em situação de rua.
0: O tema também é acompanhado pelo Senado, que analisa um projeto para criar o Estatuto da População em Situação de Rua. Repórter Henrique Nascimento.
10: O SUS terá novas diretrizes para atender pessoas em situação de rua. O Ministério da Saúde instituiu uma política nacional para ampliar o acesso dessa população à atenção básica. Para quem vive essa realidade, o acesso ao cuidado pode fazer diferença no momento em que vínculos familiares, emprego e moradia já foram perdidos. Rogério Barba passou anos em situação de rua e hoje ajuda no acolhimento de outras pessoas em Brasília.
11: E aí eu me envolvi com o álcool, eu conheci o crack em 1989 e o crack fez, apesar de eu não ter parente, eu tinha muitos amigos bons. Só que o crack fez e o álcool fez eu perder os vínculos.
10: O tema também é discutido no Senado. Um projeto quer criar o Estatuto da População em Situação de Rua e prevê direitos básicos como acesso à alimentação gratuita, água potável, itens de higiene e banheiros públicos. Autor da proposta, o senador Randolfe Rodrigues, do PT do Amapá, defende que o poder público atue tanto no acolhimento quanto no combate à violência contra quem vive nas ruas.
12: O poder público tem que tomar as medidas necessárias para dar guarida e para acolher as pessoas de rua e, ao mesmo tempo, criminalizar aqueles que detestam pobres, aqueles que ofendem e atacam os pobres.
10: O projeto que cria o Estatuto da População em Situação de Rua está em análise na Comissão de Constituição e Justiça.
0: Com edição de Paula Groba e trabalhos técnicos de João Lira, o Jornal do Senado fica por aqui. Acompanhe agora as notícias da Câmara dos Deputados. Boa noite.
4: Boa noite e até amanhã.

0: aprova novas regras para blindagem de teto solar de veículos.
1: Deputados determinam a apresentação de antecedente criminal de noivos.
0: Proposta autoriza auxílio para contenção de agressor de mulher em voo.
1: Projeto em análise define ações integradas para evitar quedas de idosos.
0: Boa noite. Avança na Câmara projeto que cria uma política integrada para prevenir quedas de pessoas idosas. Quem tem as informações é a repórter Sofia Peçanha.
2: As quedas estão entre as 10 condições de saúde que mais levam à incapacidade funcional, segundo o estudo longitudinal da saúde dos idosos brasileiros. Visando a saúde e o bem-estar da pessoa idosa, a Comissão de Saúde aprovou o projeto que cria a Política Nacional de Prevenção de Quedas entre Pessoas Idosas. O principal objetivo é reduzir o número de quedas, suas consequências físicas, psicológicas e emocionais, além de promover o envelhecimento ativo e saudável da população idosa. Um dos autores da proposta, o deputado Luiz Couto, do PT da Paraíba, salientou que atualmente o Brasil não possui uma política nacional voltada para a prevenção de quedas. E com isso, a nova política visa atender essa demanda, proporcionando diretrizes e cooperação intersetorial nas áreas de saúde, assistência social, urbanismo e transporte, por exemplo. O projeto propõe ações amplas, como programas de exercícios físicos específicos que fortalecem o equilíbrio e a mobilidade, melhorias na infraestrutura urbana e nos ambientes residenciais, campanhas educativas sobre a importância da prevenção de quedas e a capacitação de profissionais de saúde e cuidadores. O deputado Alan Garcês, do PP do Maranhão, relator na comissão, ressaltou que a proposta não apenas reforça uma questão de saúde pública no Brasil e no mundo, mas também reduz os impactos financeiros para o sistema de saúde.
3: Pois se trata de inovação legislativa necessária e essencial para as pessoas idosas. Além do mais, medidas preventivas de saúde sempre economizam recursos financeiros ao Estado, pois ao evitar a queda haverá certamente redução dos gastos de recursos públicos com cirurgias e procedimentos médicos invasivos.
2: Agora, o projeto que cria a Política Nacional de Prevenção de Quedas entre Pessoas Idosas será analisado pelas Comissões de Finanças e Tributação e Constituição e Justiça. Da Rádio Câmara de Brasília, Sofia Peçanha.
4: Previdência.
1: Câmara analisa a proposta de aposentadoria para policial com invalidez permanente. O repórter José Carlos Oliveira nos conta mais detalhes.
5: A Câmara dos Deputados analisa o projeto de lei que define casos específicos de invalidez permanente que deverão garantir aposentadoria ou pagamento de seguro a profissionais de segurança pública que sofrerem acidentes em serviço. Entre as hipóteses que impedem o exercício da atividade estão cegueira, paraplegia, tetraplegia e amputação de braço ou perna. A aposentadoria ou seguro seriam válidos para policiais federais, civis, militares e penais, bombeiros militares e guardas municipais. A proposta partiu do deputado Bibo Nunes, do PL do Rio Grande do Sul, e foi aprovada na Comissão de Relações Exteriores, onde o relator, deputado Sargento Faur, do Paraná, incluiu os policiais legislativos entre os beneficiados. A intenção, segundo Faur, é proteger todos os operadores da segurança pública.
6: Importante para dar uma segurança jurídico-financeira para policiais, operadores de segurança pública, né, que arriscam diariamente suas vidas em acompanhamentos táticos, em confrontos, e eles precisam de uma segurança tanto para o policial que sofrer sequelas graves, como principalmente para familiares, né, que porventura perdem os seus entes aí em confronto.
5: A proposta de casos específicos para a aposentadoria de policial com invalidez permanente ainda será analisada nas comissões de segurança pública, de previdência, de finanças e tributação e de Constituição e Justiça. Da Rádio Câmara de Brasília, José Carlos Oliveira.
4: Segurança Pública.
0: Câmara aprova que a ANAC requisite auxílio para deter agressor de mulher durante voo. A repórter Mônica Tati explica a proposta.
7: A ANAC, a Agência Nacional de Aviação Civil, poderá ser autorizada a requisitar força policial para deter agressor de mulher em aviões. O projeto foi aprovado em todas as comissões da Câmara e está sendo apreciado agora pelo Senado Federal. A legislação já prevê que a ANAC adote medidas necessárias para a segurança de pessoas e bens no transporte aéreo. No entanto, a proposta amplia as competências legais da agência no caso específico de agressão contra as mulheres. A relatora na Comissão de Viação e Transportes, a deputada Rosana Vale, do PL de São Paulo, explica que a proposta é importante para garantir mais clareza à lei e permitir que situações de assédio não se tornem mais graves.
8: Dentro de um avião não há para onde a vítima ir. É um ambiente fechado, um ambiente com alta vulnerabilidade. Portanto, o projeto garante uma resposta rápida, um respaldo legal para conter qualquer situação de violência, especialmente contra as mulheres. E por que destacar a proteção da mulher? Porque casos de assédio e agressão em transporte público, por exemplo, ainda acontecem de maneira costumeira e uma posição de vulnerabilidade para a mulher.
7: Rosana Vale acrescenta que o projeto não cria novas punições, mas garante a intervenção rápida, a proteção da vítima e a segurança dos passageiros e da tripulação. O projeto que autoriza a ANAC a requisitar força policial para deter agressor de mulher em aviões aguarda a votação no Senado. Se for aprovado, segue para a sanção presidencial. Da Rádio Câmara de Brasília, Mônica Tati.
4: Meio Ambiente.
1: Comissões da Câmara analisam projeto que obriga unidades de conservação a garantirem o acesso a idosos, pessoas com deficiência ou com mobilidade reduzida. Quem traz os detalhes é a repórter Júlia Lopes.
9: Com o objetivo de facilitar o acesso a todos em unidades de conservação da natureza, como parques e florestas nacionais, a Comissão de Meio Ambiente e Desenvolvimento Sustentável da Câmara dos Deputados aprovou o projeto que obriga esses espaços a adotarem medidas de acessibilidade para pessoas com deficiência, com mobilidade reduzida ou idosos. Entre as medidas previstas estão a instalação de rampas, corrimão, trilhas adaptadas, sinalização adequada, transporte interno e também a formação de pessoal capacitado. O texto também determina a criação do plano de acessibilidade, que deverá ser elaborado pelo órgão gestor da unidade de conservação com a especificação das estruturas e adaptações a serem implementadas, os prazos de instalação e a identificação de eventuais incompatibilidades entre o plano de manejo e a implementação das medidas de acessibilidade e inclusão. O relator da proposta, deputado Chico Alencar, do PSOL do Rio de Janeiro, defendeu que o projeto se adequa à realidade das unidades de conservação e explicou como se dará sua implementação.
10: Estabelecendo, inclusive, um prazo de 180 dias para essa adequação dessas unidades à presença, participação dessas pessoas que tenham essas limitações. É interessante que a gente estabeleceu também etapas para essa implementação, a fim de que a lei desça do papel para a vida real, seja de fato efetivada.
9: Atualmente, segundo o Instituto Chico Mendes de Conservação da Biodiversidade, órgão responsável por fiscalizar e gerir as unidades de conservação federais, o Parque Nacional da Chapada dos Veadeiros, o Parque Nacional da Tijuca, o Parque Nacional Marinho de Fernando de Noronha e o Parque Nacional do Iguaçu são alguns dos locais que já contam com adaptações para receber visitantes com mobilidade reduzida. A exclusão ou limitação de acesso a esses ambientes compromete não apenas a Lei Brasileira de Inclusão da Pessoa com Deficiência, como também contraria a função socioambiental dos espaços naturais. O novo texto introduziu a terminologia usada pela legislação ambiental e de acessibilidade e segue agora para análise na Comissão de Finanças e Tributação. Da Rádio Câmara de Brasília, Júlia Lopes.
4: Comissões.
0: Câmara analisa projetos para restringir fogos de artifício e exigir informação de ruído nas embalagens. A repórter Daniele Lessa nos conta como estão as propostas.
11: Alguns estados e municípios já regulamentaram o uso de fogos de artifício. No estado de São Paulo, uma lei de 2021 proibiu a queima, a soltura e o comércio de fogos de estampido. Já na cidade do Rio de Janeiro, a Câmara Municipal também aprovou norma que restringe fogos com poluição sonora acima de um limite de decibéis. No Congresso, existem vários projetos de lei em tramitação para criar uma regra federal. Na Câmara, um dos textos mais avançados é uma proposta que reúne uma série de projetos e está pronta para entrar na pauta da Comissão de Constituição e Justiça. A ideia central é impedir fogos de grande estampido, como resume o relator, deputado Valdemar Oliveira, do Avante de Pernambuco.
12: Ele não quer proibir os fogos de artifício, apenas aqueles de grande estampido que causem mal, né, que façam uma grande poluição sonora, principalmente aos autistas, aos idosos, aos enfermos, às crianças, às gestantes.
11: Outro projeto quer obrigar que embalagens e, quando possível, que os próprios artefatos informem o nível de ruído em decibéis. Hoje a proposta aguarda aparecer na Comissão de Indústria, Comércio e Serviços. E o autor, deputado Bruno Gannen, do Podemos de São Paulo, argumenta que a padronização pode dar mais eficácia às regras.
13: Hoje está regionalizado, né? Alguns estados evoluíram, outros não nesse tema. E o que a gente quer é que o Brasil como um todo entenda o quanto fogos estampido ele é prejudicial para os animais, e isso acaba significando mortes, acidentes. Tem registros de animais que, por total desespero com fogos de estampido, provocaram acidentes fatais de trânsito.
11: Enquanto para muitos os fogos de artifício fazem parte da tradição de festas populares, viradas de ano e comemorações esportivas, para outras pessoas o barulho pode causar sofrimento, estresse e até acidentes, especialmente entre crianças, idosos, pessoas com autismo e animais. O debate sobre como equilibrar celebração e bem-estar tem ganhado espaço entre os parlamentares. Da Rádio Câmara de Brasília, Daniele Lessa.
4: Transportes.
1: Comissão aprova regras para blindagem de teto solar de veículos. Saiba mais informações na reportagem de Maria Neves.
14: A Comissão de Segurança Pública da Câmara dos Deputados aprovou o projeto do deputado Flávio Nogueira, do PT do Piauí, que estabelece regras para blindagem de tetos solares em veículos. Pelo texto, a blindagem deve ocorrer obrigatoriamente com uma peça única e fixa. O teto não poderá ter mecanismo de abertura ou deslizamento. O objetivo da medida é evitar pontos de vulnerabilidade na estrutura do automóvel. O nível de proteção balística do teto também deverá ser o mesmo das outras partes do veículo. Como explica o relator, deputado general Pazuello, do PL do Rio de Janeiro, a proposta ainda exige a troca dos vidros do veículo sempre que houver danos na blindagem.
15: Uma das coisas do projeto é proibir a reutilização a partir apenas da parte da recuperação estética dos vidros. Não é mais blindado, perde o grau de blindagem. A outra é com relação à normatização da blindagem do teto solar. Então, o teto solar às vezes não vem blindado e às vezes fazem uma blindagem com diferença de capacidade de proteção. Essa norma ela garante que o teto solar blindado deva seguir a mesma blindagem do restante da viatura e que, por orientações técnicas, esse teto seja fixo, não seja móvel. Tenha lá a luminosidade, tenha a transparência, mas ele é fixo.
14: O texto aprovado também autoriza blindagem parcial de veículos, tanto para uso particular quanto oficial. Essa modalidade permite proteger apenas partes da carroceria ou dos vidros e pode ter custo menor. Nesse caso, o documento do carro deverá informar quais partes estão protegidas. A blindagem de veículos no Brasil é controlada principalmente pelo Exército. Dentre as normas de segurança previstas, está a exigência de que o nível de proteção balística seja uniforme em todas as partes do automóvel. O Código de Trânsito Brasileiro, por sua vez, determina que, no caso de blindagem, o poder público não pode exigir documento ou autorização adicional para registro ou licenciamento no órgão de trânsito. Antes da Comissão de Segurança Pública, o projeto foi rejeitado na Comissão de Viação e Transportes. Agora ele segue para a Comissão de Constituição e Justiça e ainda terá de ser votado pelo plenário. Da Rádio Câmara de Brasília, Maria Neves.
4: Desenvolvimento Regional.
0: Comissão aprova projeto que cria estruturas municipais para ajuda em desastres. A reportagem é de Luiz Cláudio Canuto.
16: A Comissão de Integração Nacional e Desenvolvimento Regional aprovou o projeto de lei que estabelece a criação pelos municípios de estruturas específicas para lidar com situações de emergência e desastres. Pela proposta, os centros de operações seriam implementados com apoio do Estado e conforme o grau de risco de cada localidade. O texto aprovado é a versão do relator, deputado Benes Leocádio, do União do Rio Grande do Norte, ao projeto do deputado Júlio Lopes, do PP do Rio de Janeiro, que foi apresentado em 2024. O deputado acredita que a medida reduz as consequências na vida das famílias.
17: A grande maioria dos municípios do país já tem suas comissões de defesa civil, já tem suas estruturas nas suas diversas secretarias e estrutura de políticas públicas em cada território local, mas essa intenção do centro de operações de cidade é reunir nessa estrutura todas as condições que já disponham em cada município e aí sirva de instrumento para agilizar, junto aos demais órgãos, a Comissão de Defesa Civil Nacional, dentro do Ministério da Integração, a questão da burocracia existente no tocante à decretação de estado de calamidade pública para facilitar a liberação de recursos. E eu acho que esse centro de operações facilita muito mais como um arregimentador de soluções que venham realmente dar resposta com a maior brevidade possível.
16: Desde 2012, motivado por enchentes e secas na primeira década do século XXI, o então governo Lula sancionou uma lei com a Política Nacional de Proteção e Defesa Civil. Segundo o texto, os municípios deveriam coordenar as ações com estados e a União. Os municípios deveriam articular, além das ações, o levantamento da identificação dos riscos de desastres nas regiões geográficas e grandes bacias hidrográficas do país. Esses levantamentos, que originariam os planos, deveriam estar prontos nos primeiros 18 meses após a publicação da lei e atualizados a cada 3 anos. O relator do projeto aprovado na Câmara propôs que a instalação e a manutenção dos centros de operação sejam realizados com apoio dos estados e orientados conforme o nível de risco de cada município. A proposta ainda vai ser analisada pela Comissão de Constituição e Justiça antes de seguir para o Senado. Da Rádio Câmara de Brasília, Luiz Cláudio Canuto.
4: Justiça.
1: Aprova obrigação para noivos apresentarem antecedentes criminais. A repórter Silvia Munhato tem mais detalhes.
18: A Comissão de Constituição e Justiça da Câmara aprovou o projeto que inclui a certidão de antecedentes criminais e a certidão judicial civil e criminal como documentos obrigatórios na habilitação para o casamento. O relator, deputado Capitão Alberto Neto, do PL do Amazonas, explicou que a existência de antecedentes não vai impedir o casamento, mas diz que é importante para a mulher ter mais informações diante do total de feminicídios no país.
19: Imagina, se ele tem um passado de violência contra a mulher, a mulher vai decidir se vai querer casar ou não, sabendo daquela informação. Não vai impedir, mas vai ser obrigatório ele apresentar esses documentos, assim como ele apresenta na hora do concurso público, ele vai apresentar também na hora de casar.
18: O texto aprovado prevê que ambos os noivos deverão ter ciência do conteúdo das certidões. O projeto que prevê a apresentação de certidão de antecedentes criminais e a certidão judicial civil e criminal na habilitação para casamentos deve seguir agora para o Senado. Da Rádio Câmara de Brasília, Silvio Minhato.
0: Termina agora o jornal Câmara dos Deputados, produzido pela Rádio Câmara, com trabalhos técnicos de Wellington Teles e a apresentação de Luciana Vieira e Val Monteiro. Boa noite.
1: Boa noite. Você fica agora com as notícias do Tribunal de Contas da União.
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20: O Tribunal de Contas da União avaliou o programa Agora Tem Especialistas, do Ministério da Saúde. A iniciativa busca ampliar o acesso da população a consultas, exames e cirurgias com especialistas pelo SUS, o Sistema Único de Saúde. O principal ponto analisado foi a estrutura para reduzir a espera por consultas, exames e outros atendimentos. A auditoria apontou que falta integração e eficiência nos sistemas de tecnologia que deveriam gerenciar as filas e os recursos da política. Em 2025, o programa não conseguiu manter o desempenho dos anos anteriores na realização de cirurgias. Uma das razões é a falta de monitoramento, que impede que as informações sejam acompanhadas de forma adequada. O tribunal fez recomendações ao Ministério da Saúde para aprimorar a gestão do programa. 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
3: 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Boa noite.

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0: Estamos de volta com o Paradão da Sentinela. Boa música está aqui, a Sentinela do Vale 97.9. Vamos trazendo as primeiras músicas. Deco Dal Ponte, Lá no Porão do Nono. Banda Alfredo Turek, Menina do Forró. Bruno Montanari, Jalisco Noterrechas.
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0: 22:13.
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0: Mais músicas para você. Eu no Vale Valentim, Olha Cinquentona, Trio Parada Dura, Menino da Canoa, Grupo Marcação, Pode Abandonar.

0: 22h23.
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1: Sete Rádio Sentinela do Vale Gaspar, Santa Catarina. Dominguinhos e Paula Fernandes, Caminhoneiro. Chico Amado e Xodó, Aceita que Dói Menos. Crioulo dos Pampas, Nego Bom Não Se Mistura.

0: 22:36.
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0: Aqui a Sentinela do Vale, o paradão que você gosta de ouvir, Teodoro e Sampaio, os quatro cantos da casa. Conjunto San Marino, Bala Trocada. Banda São Sete, Beijinhos Aqui e Dali.

0: 22:47.
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0: Sentinela do Vale apresentando o Paradão, trovadores consagrados, prova do dinheiro. Amado Batista, o nome dele é José. Os Fazendeiros, Rosa Branca.

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0: pontualmente aqui na Sentinela, 11 horas da noite.
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0: Paradão da Sentinela continua com boa música aqui pela Sentinela do Vale de Gaspar. 97.9. Bandinha fazendo a festa. Banda JM, Vergonha na Cara. Roberta Miranda, Quando?

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1: Noventa e Sentinela do Vale de Gaspar. Mais músicas pra você, Flávio Dalcin, Larga Eu Pra Ver. E o grupo Mais Barler, Chavequeiro de Plantão, Grupo Molejo, Ou Sim, Ou Não.

0: 23h21.
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0: Paradão da Sentinela pela 97.9. Mais músicas para você. João Carreiro e Capataz, É Bom Demais. Johnny e Luan, Vou Desistir de Você. Guilherme Santiago, Ladrão de Mulher.

0: hora certa para você, 23:30.
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0: Paradão da Sentinela traz agora Goianito e Paraná, Filho Arrependido, Jorge e Mateus, Morena Proibida, Domênico Modunho, Piante el Teléfono.

0: Paradão da Sentinela e a hora certa pra você. 23:41.
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0: Vem aí a boa música no Paradão da Sentinela. Danilo e Rafael, A Fila Anda. Denis e Renan, Piriguete. Douglas e Murilo, Silicone.

0: hora certa, 23:50. 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
0: Paradão da Sentinela e um musical especial pra você, Carmelo, Pagano, L'Amore Che Se Va, Caboclinho e Zé Luciano, Viola Companheira, Marília Mendonça, Amante Não Tem Lar.

0: Minha gente, por essa noite é só. Vamos nos despedindo porque amanhã tem mais. A todos um grande abraço.
1: Hora certa. 12:00.
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0: Minuto 12.
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0: Meia-noite 34.
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0: meia-noite, 54.
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0: certa. 1:12.
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0: 45.
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0: meus amores.
1: Obrigado, sucesso.
0: Deus abençoe muito mais vocês. Muito obrigado por estarem aqui comigo hoje.
1: Parabéns.
2: 2:11.

0: 2:14.
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0: 2:24.
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0: 12:44.
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0: 2h54.
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0: 3:13. 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

0: 3:26.
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0: Chegaremos pela janela, grupo Rodeiro.
1: 3:47.
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0: Hora certa. 4:15.
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0: 4:19.
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0: 4:25.
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0: 7:38.
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0: Bom dia, minha gente. Manhã de terça-feira, hoje dia 30 de junho de 2026. A temperatura na casa dos 14 graus centígrados, sensação térmica também de 14 graus.
1: Tá chovendo aí, aqui tá chovendo.
0: É, aqui também está chovendo, é, nesta manhã de terça já amanheceu com aquela chuva, até uns ronquinhos de trovoada já pela madrugada adentro, e amanhã aí chuvosa, prometendo mais um dia de chuva hoje. Mas vamos aí com toda a força, agradecendo a Deus por mais este dia, por mais esta terça-feira, desejando a todos vocês uma ótima terça-feira, você que já está acordado, você que participou aqui, já mandou seu zap aí pro 988-380192, o nosso muito obrigado pela participação.

É, e com o canto aí do quero, quero e também o canto do galo, agora 5:01, começando então pra valer agora mais um dia, mais um programa Despertando Vale aqui na Sentinela. Quem já está com a gente, mandou seu zap, é Lenir Kaiser do bairro Figueiro, Jairarca lá do Alto Gasparinho, também o Sebastião Prebianca ligado, da Erdin Colete, a Cibele e a Preta Nicolete lá do Alto Gasparinho, nosso abraço, nosso muito obrigado pela sintonia. Lá do bairro Bateias, a Zilda Bruna Inzuc também mandando o seu bom dia. Aqui do Gaspar Mirim, o nosso amigo Amaro Reis, e no bairro Santa Terezinha, o Hamilton Amaral. Um abração também lá pro Ademar Zeferino, lá do bairro Macucos, mandando um abraço pro seu Gaspar e pro seu Vanderlei e as esposas.

essa terça-feira, pessoal bem contente, afinal de contas, tivemos ontem mata-mata aí pela Copa do Mundo, lá realizada lá nos Estados Unidos, México e Canadá, e o Brasil passou um pouco de trabalho, mas conseguiu vencer o Japão pelo placar de 2-1. Vitória que nos bota aí agora nas oitavas de final, esperando o próximo adversário, que o próximo adversário vem hoje com a partida de Costa do Marfim, Noruega, às 14 horas hoje. Vamos saber quem será o nosso adversário das oitavas de final. Também tivemos aí dois outros jogos onde, de certa forma, deu zebra. O Paraguai, o nosso Paraguai vizinho aqui do Brasil, venceu a Alemanha depois do empate em 1-1 pelo jogo normal e prorrogação. Nos pênaltis, venceu por 4-3. Já os Países Baixos, mais conhecidos também como Holanda, empatou com Marrocos também por 1-1. Marrocos, que tinha empatado com a gente aí na primeira fase, e nos pênaltis foi derrotado pelo placar de 3-2. Hoje teremos Costa do Marfim, Noruega, às 14 horas, França e Suécia às 18, México e Equador às 22 horas. Agora 5:03, vamos lembrando a você que gosta de um bom churrasco, você que também aprecia aquela pizza saborosa dos mais diversos sabores, você vai encontrar tudo isso lá na Prodóximo Churrascaria e Pizzaria, que fica ali onde funcionava a antiga Estrela Grill. 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Agora vamos atendendo a participação também do Hamilton Amaral, ele pediu e vai ouvir daqui a pouquinho, mas primeiro vamos com primeira música, então atendendo Hamilton Amaral, Zezé de Camargo e Luciano, Toma Juízo. Na sequência, Lelis e Lennon, Retrato do Sertão, e logo após, Ataíde e Alexandre, As Avenidas. 5:04.

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hora certa para você não perder seu compromisso, agora 5h17. Enquanto isso, engrossando a chuva aqui no centro de Gaspar, até uns raios e trovões, é aquela trovada da madrugada de inverno. Abração lá pro Hélio Stank, lá da margem esquerda, localidade de Morro Grande, lá de Indaial, o Ingo, fotógrafo também, mandando o seu bom dia aqui para todos os ouvintes. Um abração também para a Zilda, pro Jair Arca, pra Elenir Kenter, pro Ademar Zeferino, lá pro Amaro Reis, pro Hamilton Amaral, mandando também um abraço lá pro seu Vilmar Alves, pro Cleverson e Ricardo Alves, lá do Gaspar Mirim. 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Agora vamos atendendo aqui a participação da Zilda. Ela pede e oferece música para Inês, para Coreca, pro Enéas, para Zete Zucchi, para família Sansão, para Lourdes, pro João, pro mim, pro Nica, pro Bruno, pro Vanderlei, para as meninas lá da facção da Márcia e para todos que estão vindo. Vamos então com Rick e Fátima Leão, Enquanto a Chuva Cai. Enquanto a Chuva Cai, a gente prossegue aqui. Logo após, Márcio e Douglas, Vai Entender o Ser Humano, agora 5h19.

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0: A hora certa para você agora, 5:27. 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
1: Tá chovendo aí, aqui tá chovendo.
0: É, aqui também tá chovendo, é, e deu alguns trovões e relâmpagos e aquela trovoadinha da madrugada aqui, é para amanhecer hoje com bastante chuva aí, apertou a chuva ainda há pouco, mas agora já tá diminuindo um pouco. Durante a madrugada também bastante chuva, chuva fina, chuva grossa. É o tal do El Niño chegando. Vai aquele abraço então para nossos ouvintes lá do interior, desde o lado Gaspar Alto, também o pessoal lá do Alto Gasparinho, o pessoal lá da localidade Óleo Grande, Barracão, Bateias, também os nossos amigos lá do bairro Macucos, Poço Grande, Arraial do Ouro, é lá no Arraial do Ouro, um abraço lá pro Blasio Esquinoto, popular Tati do Pesqueiro e Restaurante São José. Um abração também para todo o pessoal do Belchor. E não vamos esquecer também aqui da cidade vizinha, dos nossos amigos de Ilhota, em especial lá do Baú, do Complexo do Baú, Baú Alto, Alto Braço do Baú, Alto Baú, Baú Central e Baú Baixo. Não esquecendo o Baú Seco, que hoje com essa chuva tá bem molhado. Também aquele abração para todo o pessoal aqui do centro de Gaspar, bairro 7 de Setembro, também a margem esquerda, Santa Terezinha. E um alô também lá para os nossos amigos do Bela Vista, Figueira, bairro Águas Negras, também para o pessoal da Colônia. E não esquecendo também aqui do ladinho, Gaspar Grande. Aquele abraço para todo mundo. Agora vamos com música gaúcha. Chegamos no momento gaúcho do programa e vamos. Essa vai lá pro Dair Nicolete, pro Jair Arca, pra Cibele, pra Preta Nicolete e lá pro Sebastião Prebianca, tomando aquele chimarrão gostoso e ouvindo a chuva, apreciando essa manhã chuvosa lá no Alto Gasparinho. Vamos com Os Serranos, essa bem apropriada pro momento, Noite de Inverno com Meu Pai. E logo após, Neco Soares com a participação de Guto Gonçalves, de Tudo Um Pouco. Vamos ouvir então primeiro Os Serranos, agora 5:30.

0: Aqui, qual é a sua lida, seu, aqui na estância?
1: Aqui na estância, eu sou peão de campo, alambro. Na horta sempre, né?
0: Você tem que tratorear, tratoreia?
1: Tratoreamos.
0: Ou seja, o senhor faz?
1: De tudo um pouco.

Agora pontualmente 5:40, faltando 20 minutos para as 6 da manhã. 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

E prosseguindo o programa, agora vamos naquele momento de nostalgia. Separei aqui pra nós, pra todo mundo. Amado Batista, A Se Eu Pudesse. Logo após, Fernando Mendes, Eu Queria Dizer Que Te Amo. Primeiro então, vamos com Amado Batista, A Se Eu Pudesse.

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Agora 5h49. É, toquei o dedo errado aqui no botão e acabei cortando a música um pouco antes do final. Mas fica pra próxima, um dia a gente toca ela de novo. É, mandando aquele abraço pro nosso amigo Mano Plácido Murilo da Silva, ali do Gaspar Mirim, ligado aqui na Sentinela.

Também vai aquele alô lá pra Edinalda, lá do Baúba e Filhota. E a gente vai chegando ao final do programa, mandando aquele agradecimento especial para todos que estão em casa ouvindo, você que também está no seu trabalho, você que está no seu veículo e você que mandou aquela mensagem para o WhatsApp aqui da Sentinela 988-380192. Pedimos para você se manter ligado aqui na programação da Sentinela, às 6 em ponto, a oração da Ave Maria com César Costa, logo após o programa Panorama Agrícola, e após o Panorama Agrícola, Giancarlo comanda o Sentinela da Manhã, e às 7 em ponto ele prossegue trazendo as notícias e informações que você precisa para o seu dia com o jornal Sentinela às 7 da manhã. Agora 5:50, deixamos para você curtir César Menotti e Fabiano, Me Apaixonei. Depois Kleber e Cauã, Mil Adjetivos. E para finalizar, Vicky Souza e a música A Saudade Me Assanha. O meu abraço a todos e até amanhã, quarta-feira, se Deus quiser. Até lá.

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4: Queridos irmãos e irmãs, paz e bem, sou César Costa, das equipes de Nossa Senhora. Em nome do Pai, do Filho e do Espírito Santo. Amém. O anjo do Senhor anunciou a Maria e ela concebeu do Espírito Santo. Eis aqui a serva do Senhor, faça-se em mim segundo a vossa vontade. E o Verbo de Deus se fez carne e habitou entre nós. Ave Maria, cheia de graça, o Senhor é convosco. Bendita sois vós entre as mulheres, e bendito é o fruto do vosso ventre, Jesus. Santa Maria, Mãe de Deus, rogai por nós, pecadores, agora e na hora de nossa morte. Amém. Rogai por nós, Santa Mãe de Deus, para que sejamos dignos das promessas de Cristo. Amém. Glória ao Pai, ao Filho e ao Espírito Santo, como era no princípio, agora e sempre. Amém. Maria esteve presente na Anunciação quando concebeu o Filho unigênito de Deus. Esteve presente em Belém quando gerou o Filho de Deus. Esteve presente nas bodas de Caná, quando Jesus realizou o seu primeiro milagre. Esteve presente aos pés da cruz, quando o Filho de Deus realiza a obra da redenção e entrega sua vida pela salvação da humanidade. Maria, este presente no dia de Pentecostes, na Igreja Nascente, impulsionada pelo Espírito Santo. Às vezes, esquecemos-nos de que a nossa fé é concreta. O Verbo se fez carne, não se fez ideia, tornou-se carne. Quando rezamos o credo, dizemos essas coisas concretas. Creio em Deus Pai, que fez o céu e a terra. Creio em Jesus Cristo, que nasceu, que morreu. São coisas concretas. O credo não diz, creio que devo fazer isso, creio que devo fazer aquilo ou que as coisas são para isso. Não, são coisas concretas. A concretude da fé que leva à fraqueza, ao testemunho, até o martírio, não faz pactos ou idealização da fé. Deus revela sua bondade e envia ao mundo Salvador. Eu serei para ele um pai e ele será para mim um filho. Essa é a linguagem de Deus, linguagem e relacionamento de pai para com o filho e do filho com o pai. E Jesus nos ensina: Pai nosso que estais nos céus, santificado seja o vosso nome, venha a nós o vosso reino, seja feita a vossa vontade, assim na terra como no céu. O pão nosso de cada dia nos dai hoje, perdoai as nossas ofensas, assim como nós perdoamos a quem nos tem ofendido. E não nos deixeis cair em tentação, mas livrai-nos do mal. Amém. Oremos. Ó meu Jesus, perdoai-nos. Livrai-nos do fogo do inferno. Levai as almas todas para o céu e socorrei principalmente as que mais precisarem. Maria Santíssima, volvei vossos olhos misericordiosos para este mundo tão necessitado de paz, de saúde e de justiça. Vinde em nosso auxílio, Mãe dos aflitos. Socorrei-nos com vosso amor e vossa piedade. Nossa Senhora do Rosário de Fátima, rogai por nós. O Senhor esteja conosco e Ele está no meio de nós. Abençoe o Deus Todo-Poderoso, Ele que é Pai, Filho e Espírito Santo. Amém.
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6: Olá, hoje é terça-feira de lua cheia, 30 de junho de 2026. Este é o Panorama Agrícola para você, amigo ouvinte. Eu sou o Mauro Moirer e comigo na mesa de som está o Eduardo Maia. O ditado de hoje é: mais vale um pássaro na mão do que dois voando. A inclusão do mel na merenda escolar e o queijo artesanal serrano, destaques do Panorama Agrícola nesta terça-feira. 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Ligue 48-3665-5359 e participe do nosso programa. Envie e-mail com sugestão de pauta para panoramaagricola@epagri.sc.gov.br.
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6: As amostras de solo podem ser coletadas em qualquer época do ano. No entanto, recomenda-se amostrar preferencialmente após a colheita das culturas anuais ou 2 meses antes do máximo crescimento vegetativo em pastagens já estabelecidas. A amostra deve ser enviada ao laboratório o mais breve possível.
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6: O noticiário de hoje do Panorama Agrícola é sobre o queijo artesanal serrano de Bom Retiro. Ouça com Air Zanelato, produtor de Bom Retiro.
8: Eu sou produtor do queijo artesanal serrano catarinense de indicação geográfica na modalidade de denominação de origem, né? É um queijo que é feito da pecuária de corte, né? Pastagem nativa e curado numa tábua de araucária por no mínimo 60 dias. É uma receita que foi repassada de geração em geração desde o século XVIII, de 1750, após o Tratado de Madrid, onde os açorianos portugueses vieram para os campos de cima da serra para ocupar as terras da coroa portuguesa e barrar o avanço espanhol, né? Então esse queijo era feito no verão para comer no inverno, para suprir a carência da proteína animal. E nós fazemos esse queijo até hoje, é só leite, coalho e sal.
6: Você falou pecuária de corte, é isso mesmo?
8: Isso, ele é um subproduto da pecuária de corte. E a lei 17.003, de 1º de setembro de 2016, ela preconiza que só pode ser feito com gado de corte. O caderno técnico também do queijo e a regulamentação da indicação geográfica. A lei é para e passo com esses documentos, né?
6: Qual é a sua produção anual ou mensal?
8: Eu faço um queijo de 2 quilos por dia, então são 60 quilos por dia, multiplicando por 12 dá 620 quilos por ano, mais ou menos. Pequena escala, como preconiza também a legislação, a agricultura familiar, né?
6: E onde é que o senhor vende?
8: Na minha casa, ou em feiras de culturais só, a gente não trabalha em, né? Porque não temos produto para atender demanda nenhuma, a gente faz um queijo por dia, né?
6: E tem um contato?
8: É Queijaria STA, o Instagram, né? Queijaria STA, ali tem todos nossos contatos ali e a gente atende na propriedade. Participamos da acolhida da colônia, ação aberta, só não temos hospedagem, mas temos a visitação e também servimos almoços lá com comida voltada mesmo do século XVIII também, aproveitando esse queijo na culinária.
6: Isso na propriedade de Bom Retiro.
8: Bom Retiro, C. Santo Antônio e Barreiro. Então acessando o Instagram Queijaria STA, acha todos nossos contatos ali, do Sítio Santo Antônio.
6: Quem trabalha na propriedade?
8: Eu, a esposa, e hoje nós temos um casal de empregados também, né? Que nos ajuda, né?
6: Dá para se manter produzindo queijo?
8: O que é que eu vou te dizer assim, ó? Para família sem um empregado, né? Porque se você fizer legalizado, porque o nosso queijo, ele tem um SIN de Bom Retiro, né? Ele tem um selo arte, nós até somos o primeiro selo arte de Santa Catarina, né? E temos agora, que agregou muito valor, o selo de indicação geográfica, que nós passamos na auditoria do Conselho Regulador, né? E até nós somos a única propriedade em Santa Catarina que produz esse queijo, com o selo de indicação geográfica, né? E na modalidade de denominação de origem. Ele agrega muito valor porque, além de ser um queijo diferenciado e com procedência, né? E nós somos a única região brasileira de queijo de indicação geográfica que produz na modalidade de denominação de origem. Ele agrega um valor muito bem e dá sim para melhorar a qualidade de vida do produtor rural, sim, com certeza.
6: Queijo artesanal serrano, Sítio Santo Antônio, Bom Retiro. Seu Air Zanelato, obrigado pela entrevista.
8: Nós que agradecemos, vamos visitar.
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6: José Augusto Sattler, servidor do Rio Grande do Sul, que integra o grupo de trabalho da Confederação Brasileira de Mel sobre o uso do mel na alimentação escolar, é o entrevistado de hoje do Panorama Agrícola. Confira.
10: O mel, ele tem vários estados no nosso país que já tem legislação e projetos de incorporação do mel na merenda escolar, né? Entre eles Piauí, Brasília, né? E Alagoas. Né? A gente tem projetos de lei estaduais que já contemplam, né, esse acordo de compra de mel pelo estado, né, e distribuição para merenda escolar, né, de todo o estado, né? No entanto, a gente ainda não tem uma lei nacional que contemple essa questão, introduzindo o mel na merenda como, né, um fator não obrigatório, né, mas que seja de alguma forma incorporada, né, na merenda, levando em consideração também o Programa Nacional de Alimentação Escolar, que ele prevê, né, um limite de consumo de alimentos adoçados. Então são várias questões que permeiam essa questão, né, da merenda escolar, mas que está em desenvolvimento.
6: E nos três estados do sul, como é que está isso? Tem legislação já?
10: Algumas prefeituras têm legislação, né, mas projeto de lei estadual a gente ainda não tem nada fechado, né, e principalmente levando em consideração a questão da da agricultura familiar, né? A gente sabe que dentro do projeto nacional, né, de alimentação escolar, o PNAE, está previsto que um percentual elevado, em torno de 35% da alimentação escolar, deve vir, né, da alimentação da agricultura familiar. Então isso é um ponto a ser considerado também.
11: Qual que seria o maior entrave hoje à legislação?
10: Isso, é uma questão importante, né? A gente entende que o Ministério da Educação e os Conselhos Nacionais de Segurança Alimentar, eles veem ainda como um produto que é apenas um adoçante e não contempla, né, os benefícios para a saúde do consumo do mel. A gente não defende que o mel seja incorporado, né, todos os dias na merenda escolar, mas em torno de 2 porções por semana, né, já seria interessante para a gente incentivar um produto que é rico em propriedades bioativas, que faz bem para a saúde, que estimula, né, a agricultura familiar, a biodiversidade brasileira e também a questão da ecologia, né, da agroecologia. Então acho que incorporar o mel na merenda escolar também é um projeto de educação alimentar.
11: Quais seriam os próximos passos dessa tentativa?
10: Nós estamos dentro da CBA, da Confederação Brasileira de Apicultura, com um grupo de trabalho, né, de mel na merenda escolar, visando produzir um documento unificado na forma de um projeto de lei que contemple, então, a necessidade de incorporação do mel na merenda escolar, claro, seguindo todos os preceitos da alimentação da alimentação escolar, né, que é a partir dos 3 anos de idade, né, e também levando em consideração os dados da OMS, da Organização Mundial da Saúde, de limitar o consumo de alimentos muito açucarados, né, então seria um consumo muito restrito, mas que vai fazer toda a diferença no contexto.
6: Essa entrevista com José Augusto Sattler, do grupo de trabalho da CBA, Confederação Brasileira de Mel, que estuda a inclusão do mel na alimentação escolar.
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10: Minha gente, muito bom dia. Estamos iniciando manhã de terça-feira. Muita chuva, né? Raios, trovões, né? Nada tão sério assim para nos preocupar, mas choveu bastante, né, nessa madrugada. Agora deu uma amenizada pelo menos aqui no centro, mas a gente sabe, como a previsão indicou, são áreas isoladas. A chuva fica forte num lugar, dá uma amenizada em outro, depois volta e assim vai ser. Temos aí previsões que ainda indicam que vamos ter chuva durante hoje, amanhã, até quinta-feira. Então, vamos lá, deixar o guarda-chuva já separado, aquela capa de chuva, né? Pessoal que vai pegar a moto, né? Não é fácil, né? Eu vejo assim, as pessoas são muito corajosas, né? Porque além do frio, tem ainda a chuva e o perigo nas estradas, né? Pessoal que anda de moto, né? Não é fácil. A gente deseja boa sorte aí, você que tá pegando a sua moto para seguir ao seu destino, ao seu trabalho, tá certo? E mesmo assim, os motoristas que estão agora ouvindo a Sentinela, né? Que motociclista não tem como ouvir, né? Então, vai um abraço para você que está agora na estrada, tome cuidado, né? Tenha aquela atenção redobrada, principalmente porque na chuva pode ter algo diferente na estrada, porque a gente não vê tudo, porque a água toma conta da via, tem um buraco, então tem que ter mais cuidado, né? Fora a visibilidade, né? Que fica dentro do carro com aqueles vidros embaçados. Então vamos ter atenção nessa hora, tá certo? A você que está em casa, então, meu abraço, meu carinho, desejando que tenhamos uma ótima terça-feira. Você que já está no trabalho, na facção, na empresa, também o meu agradecimento. Imagina o pedreiro, né? O pedreiro também não tem muito o que fazer hoje, né? Só se a obra já está interna, mas se é fora, reboco e coisa mais, acabou, né? Não vai ter que trabalhar hoje, né? Às vezes é bom, às vezes é ruim, porque tem às vezes meta, tem que deixar a obra completa até uma data, né? Mas assim não dá. Vamos lá então, começando o Sentinela da Manhã, trazendo as duas primeiras músicas, sempre lembrando que nós estamos trabalhando em nome da Chaite Relógios e Ótica, aqui em Gaspar, no centro da cidade, na Ariceliano Ramos, 522. 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Agora sim, já vou trazendo os primeiros pedidos e tem bastante, já chegaram várias mensagens aqui pra gente, eu agradeço e eu vou então atendendo. A Zilda já mandou um áudio aqui, a mensagem eu deixo pra depois, tá certo, Zilda? Alô, Zilda, lá do Bateia, chove lá também, né? Bom dia.
1: Bom dia, Gia. Toca a música aí pra nós, Linha Molhada, que hoje só molhada, né, Gia?
10: Só molhada.
1: Toca a música aí, essa música pra nós, tá bom? Quero oferecer lá pra Lourdes, pro João, pra Correca, pra Inês, pra Zé Tizuco, pra família Sansão, pro Enéas, pro Bruno, pro Vanderlei, pro Mim, pro Mica, lá pro Acácio, tá bom? E pra todos que estão ouvindo, ai, pras meninas da facção da Márcia, tá
10: legal.
1: Bem?
10: Um abraço. Então é assim, né? Lenha molhada, vai colocar no fogão, vai fazer fumaça. Primeiro vai ser difícil de pegar o fogo, né? Então é bom sempre o pessoal que tem aquele fogão a lenha reservar a lenha, né? É para uma semana pelo menos, né? Deixa no rancho, num lugar debaixo da casa, quem tem essa oportunidade, para ter esse armazenamento. Porque agora a gente já tá ouvindo falar do El Niño, não sei se essa chuvarada já que tá acontecendo já é o efeito do El Niño. Pessoal que usa o fogão a lenha, então tem que sempre ter aquela lenha sequinha. Mas essa tá molhada, né? Milionário José Rico. E depois, mocinho aventureiro, Hamilton Amaral tá pedindo. Então vamos atender ele lá do Santa Terezinha. 6:28, informou Chaite Relógios e Ótica. Bom dia pra você, ótima terça-feira.

0: aí, tem muita gente que certamente ouve essa música e tem um pouco da sua história. Pessoas aqui de Gaspar, como a gente sabe, que vêm de outras terras buscando a sua sorte aqui no nosso município, que é muito acolhedor e, claro, sentem saudade e ouvem essa música, certamente se emocionam. A gente vai um intervalo comercial aqui, a hora certa, informando o Chaite Relógio de Ótica. Não perca o seu compromisso, o seu horário, 6:35 agora.
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4: 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Vamos lá, a Scheiter também está informando aqui a hora certa, 6:39, e traz a mensagem que você manda aqui pra gente. Já vê com quem eu começo aqui, que tá ligadinha aqui na Sentinela todos os dias, a Rosângela Pamplona. Ela manda cedo a sua mensagem. Hoje é terça-feira, o último dia do mês, bem lembrado, né? 30 de junho, não tem 31, é só 30 dias esse mês. E o começo do dia agradecendo a Deus, né? Eu começo o dia agradecendo a Deus pela vida, pelo dia, pela família que tenho, pelo teto que me protege, pelo pão que há em minha mesa, pelos meus amigos e por tudo que ele me dá sem eu mesmo merecer. É isso aí. Deus oferece, a gente às vezes esquece de agradecer. Chegando outra mensagem aqui pra gente, da Edinalda Rodolfo, lá do Baú Baixo. Bom dia, que a presença de Deus seja a sua melhor companhia, hoje e sempre. Aquele abraço, obrigado também para você, Edinalda, um ótimo trabalho, uma ótima manhã de terça-feira. Um abraço aí pro Plácido Murilo da Silva, popular Mano. É, o Mano tem lá um espaço já com lenha seca, não tem problema de lenha molhada, né? Fogão a lenha dele, eu acho que nem, não digo desligado, porque o forno não tem, não é que nem gás, que tem uma chavezinha, né, pra ligar e desligar. O fogão a lenha é assim, ó, deixa a lenha lá, tem aquela lenha em metro, e aí vai pro dia todo, não é isso, Mano? Aquele abraço lá do Gaspar Mirim. A Zilda do Bateias, além do pedido musical, ela manda aqui, ó, a mensagem de bom dia. Há uma caneca com a seleção brasileira, né? Na verdade, o mapa do Brasil, né? Ordem e progresso. E o Brasil venceu ontem o Japão, né? Verdade, né? Dá-lhe Brasil, Brasil. Então, já está nas oitavas de final. E vamos ver se vai mais longe, né? Porque algumas zebras já estão acontecendo, né? Olha só a Alemanha, né? Caiu nos pênaltis contra o nosso Paraguai, país vizinho aqui do Brasil, venceu nos pênaltis a poderosa Alemanha. Era a única que poderia alcançar o Brasil no penta. É, ela agora não consegue mais, né? Porque tá fora, né? A Itália nem, que é outra tetra, nem chegou a se classificar para a Copa do Mundo. A única que poderia alcançar o Brasil, se o Brasil não ser hexa, né? Era a Alemanha. Então, isso a gente já pode ficar tranquilo. Ninguém vai alcançar o Brasil com o penta. Mas então tá bom. Vamos lá, seguindo aqui, eu tenho a Ana Maria Aguiar mandando aqui a sua mensagem, também pedindo música. Terça-feira, que Deus nos conceda um dia abençoado e cheio de vitórias. Bom dia, Bom dia, Ana Maria Aguiar, porque tem muita Ana Maria aqui que faz mensagem aqui comigo. Mas essa aqui é a prima rica do J. Aguiar, pelo menos o J diz isso daqui, né? Ô, Ana, aquele abraço, desculpa a brincadeira, tá? Ah, a Ana tá pedindo, ó, mas não é prima rica, ó, Cruzeiro da Paixão. Tu acha que qualquer um anda em cruzeiro? Não, né, Ana? Vamos ser verdade, né? No máximo a gente vai numa barquinha, né? Numa bateira, né? Olha só, deu aí um problema aqui na parte elétrica aqui, uma queda de energia elétrica, mas nós estamos com o no break aqui, tá funcionando, né? Não sei se saiu lá nos transmissores, lá no Morro do Parapente. Eu até fico preocupado, né? Porque a gente tá lá pedindo uma atenção para Celesc fazer as podas das árvores que estão encostando lá nos fios, lá no Morro do Parapente, e nada é feito, lamentavelmente. Tem um no break aqui apitando já. Não sei até quando que nós vamos pro ar aqui. Jair Arca, lá do Alto Gasparinho, bom dia, que a luz de Deus ilumine cada passo do seu caminho, hoje trazendo paz à sua alma, força ao seu coração e bênção sem medida à sua vida. Pra você também, Jair, uma ótima manhã. Bom dia, meu amigo, é o Paulo Reinert, o Paulo tá ligadinho aqui também, mandando o seu bom dia. Ó, não falei que tinha mais uma Ana Maria? Ana Maria Bauler tá com a gente também, mandou também o seu recado. Bom dia, que a presença de Deus seja o seu refúgio, a sua força em todos os momentos, te conduzindo com sabedoria. Helenir Kaiser, tá chovendo aí? É, aqui tá chovendo. Feliz terça-feira, que seu dia comece com fé e termine repleto de bênçãos. E a palavra de sempre, né? Gratidão por mais um dia. Terezinha Vitorino tá aqui também, feliz da vida. É, tá carregando aqui um bebê, né? É, é a netinha? É, não sei, né? Mas tá aqui, né? A Terezinha com aquele sorriso e essa linda criança com o verde e amarelo do Brasil, né? Bom dia, então, Terezinha, com muita alegria. E tem uma tartaruguinha ali, ó, com um casco pra baixo, né? Não consegue mais se levantar essa tartaruga. É, e essa tartaruga é verde e amarela também, né? Olha, a Inês Sarmento também tá aqui com a gente. Alô, Inês, bom dia. É, bom dia e agradeço por acordar e poder abrir os olhos e agradecer ao Senhor. Luzia Isabel Vipel, Abelinha, bom dia, que o nosso dia seja de paz e que a alegria não falte e que Deus esteja no controle de nossas vidas. Tem muito mais mensagem, mas vou deixar para depois, que eu já tô me alongando demais, e vou trazer o Cruzeiro da Paixão, então. Chegando aqui, a Ana Maria Aguiar tá pedindo. Os atuais. 6:45, informou Scheiter Relógios e Ótica.

0: Tá aí, música bonita dos Atuais, 6h48, informou Chat e Relógios, tem um intervalo e já volto.
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3: É, vamos lá, seguindo com Sentinela da Manhã, nessa reta final do programa, né? Faltando 10 minutos para terminarmos aqui mais essa edição desse dia 30, né? Último programa do mês. 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Vamos com as últimas mensagens. Maria Paulina Vaz do Coloninha diz assim, ó, Jean, tô aqui ouvindo a Sentinela, trabalhando na máquina, é isso aí então, aquele abraço e o bom dia pra você. É, parou a chuva, né? É, ainda bem, né? Vai dar tempo do pessoal sair mais tranquilo de casa, né? Quem tem o horário agora do comércio, então, já amenizou, mas quem tava pegando de madrugada pra voltar também, o pessoal do terceiro turno, tava vendo gente de bicicleta também, não é fácil, né? Guarda-chuva é complicado de andar com bicicleta só com uma mão, ainda com chuva forte, e tinha gente com capa de chuva, mas aí não consegue ficar sequinho, né? Então não é fácil, né? A gente tem que tirar o chapéu para essa gente esforçada, trabalhadeira, né? E tem gente que quer, às vezes, não trabalhar, né? Mas principalmente a garotada, né? Diz assim, ó, pai, mãe, deixa eu ficar em casa, tá chovendo. Aí não dá, né? Que cada minuto do nosso dia seja iluminado e abençoado por Deus. É a Irichel que mandou essa mensagem pra gente e eu compartilho com você. Ah, o esposo dela também tá aqui com a gente, né? É, o Dedeco, José Altair Michel, aquele abraço. O que vale para Deus não é o que temos, mas sim o que somos. Bem lembrado, é isso aí, Dedeco. A Heloísa tá chegando aqui, ó. Bom dia, Jean, tudo bem? Toca Reino Encantado, nós aqui da facção da Ita. É, e também para as meninas da facção da Márcia, aquele grande abraço. Eu acho que não vai dar tempo. Mas tudo bem, eu agradeço. O Acácio Pereira lá do Barracão mandou aqui, ó, feliz terça-feira, bom dia. Manda um abraço aí pra Zé Tizuki, também pra Dona Iris e pra Zilda. Tá mandado, Acácio. Olha aí o diretor da Escola Frei Godofredo, Enéas Marcos Lana, chegando aqui também com a sua mensagem. Não é que ele chegou agora, né? Porque a gente só tá conseguindo ler agora, né? Uma nova manhã se inicia, que nesse dia Deus te cubra com todas as suas bênçãos e proteção. Bom dia! A professora Leia chegou aqui, mandando um bom dia aqui pra gente, é, cuidando daquela criançada, né? Essas crianças que alegram a nossa vida, não é isso, Leia? Beijão aí pra você, um ótimo dia pra toda a sua equipe. Ali do bairro 7 de setembro. Bom dia, Lourdes Amar, que tá aqui também com a bandeira do Brasil tremulando, né? Feliz da vida com a vitória do Brasil ontem, mas que sufoco, né? É, foi no último minuto, né? Isso dos acréscimos, senão ia pra prorrogação, imagina, né? A aí mesmo o coração não aguenta. Que seu dia seja cheio de luz, paz, gratidão e boas energias. Aquele abraço aí pras meninas e meninos da facção da Lourdes, lá da Manuel Pedra. Chegando a Zé Tizuki, aqui com a sua mensagem, que alegria, faça parte do seu dia, feliz terça-feira. É, manda um alô, Jean, lá pra Zilda, pro Enéas, pro Moacir Barbieri, pro Acácio e também pra vó Zenaide, a Oswaldina Rangel. Aquele abraço, então, da Zete pra toda essa turma. Olha aqui, ó, o Min foi lembrado, é, o Min tá aqui, ó. Ô, Min, aquele abraço. Deus abençoe o nosso dia. Tá aí, então, nosso amigo, é o Min, que sempre é... Nos tempos de escola, né? A gente andava junto e fazia das nossas também, né, Mi? Bons tempos aquele, né? Valdemir Roncalho, o popular Mi, para os íntimos, né? Elisete Camargo tá aqui também com a gente, mandando aqui uma nuvem carregada de chuva. Mas deve ser chuvas de bênçãos, né, ô Elisete? Aquele abraço, bom dia também para você. Celina Sassima Vilverti, eu tô correndo aqui com as mensagens, mas nunca para, né? Deus te fez forte para atravessar qualquer tempestade. Bom dia, muita paz e proteção de Deus na sua vida. É o que manda a Celina Sassima Vilverti, lá do Gasparinho. Ó, o Nica Benevenuti mandou um áudio. Eu vou deixar para depois para eu não cortar a trilha, porque eu ainda tenho mais mensagens chegando aqui, ó. É, bom dia para os meus amigos lá do Bateias. É a Sandra Sansão. Sandra agora tá lá no Pocinho em Ilhota, ouvindo a Sentinela e mandando um abraço lá para a família Sansão do Bateias. Agora deu um pigarro, né? E também para os amigos lá. Deixou muitos amigos por lá, né, Sandra? José Pedro Estanque, olha aqui, ó. A chuva já trouxe alguns prejuízos aqui para Gaspar, ó, um deslizamento de terra. Deixa eu ver se ele já mandou aqui aonde que é. Lá no Gaspar Alto, ó, a estrada está com barreira. Ainda passa carro, José? É, mas é importante, estamos já relatando aqui, pessoal da Defesa Civil, pessoal da garagem aí da prefeitura, tem os nossos amigos que ficam lá com o rádio ligado na Sentinela. Então, ó, precisam subir pro Gaspar Alto. Estrada está com barreira. É, não sei se atingiu toda a estrada, mas pelo que eu tô vendo aqui na foto, é a estrada toda. Os carros para passarem aqui não dá, só com muito cuidado, né? E tem que ser um carro 4x4. Pelo que eu percebo, não dá de passar porque tem uma vala. E saindo da barreira não tem passagem. Então, já tá feito o relato ali no Gaspar Alto, lá região, acredito que ali pela Garuba, né? Estamos aí com uma barreira que atingiu a estrada toda, tá certo? Obrigado, José Pedro Estanque, pelo relato. Vamos lá pro Nica, o Nica Benevenuti mandou aqui o seu recado, vamos ouvir o que que ele manda para hoje. Fala, Nica, bom dia.
0: Bom dia, Jean, tudo bom, ouvintes? Hoje um abraço especial pra facção da comadre Márcia, pra tia Zilda, manda qualquer música que tá aí no disquete para elas aí.
3: Da onde que você veio com o disquete? Isso é coisa mais do passado, o Nica. Ah, mas tá certo, né? O Nica é da onde, né? De que ano que o Nica é, né? O Nica tá com a minha idade, acredito, né? Lá pelos 51, 55, né? Então tá certo. Ô, Nica, hoje em dia tá tudo na nuvem, como eles dizem, mas a nuvem tá pesada hoje, né? Tem muitas nuvens no céu, né? Eu não tenho tempo para rodar música, minha gente, só tenho tempo para agradecer a todo mundo que participou e convido para você ficar ligado, o Jornal Sentinela tá chegando com muitas informações para você. Tchau, tchau e até amanhã.
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3: Muito bom dia, estamos iniciando o Jornal Sentinela, 7:01 nesse momento, com as informações para esta manhã de terça-feira, a última terça-feira do mês. Estamos completando o mês de junho, hoje dia 30 de junho, inverno brasileiro, e voltando a chover aqui no centro da cidade de Gaspar. Céu nublado e com chuva em toda a região, temperatura nesse momento de 14 graus centígrados. Jornal Sentinela chegando, trazendo as primeiras informações para esta manhã de terça-feira, nesse dia que é Dia Nacional do Bumba Meu Boi, Dia Nacional do Fiscal Federal Agropecuário, Dia Internacional do Asteroide, também Dia Internacional do Parlamentarismo e Dia da Mídia Social. Jornal Sentinela com a minha apresentação, Jean Carlo, reportagens de Gil Dias, Miguel Vilva aqui com os destaques esportivos, também a agência de notícias Acaerte com as informações para esta manhã de terça-feira, dia 30.
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3: Escola de Educação Básica Cívico-Militar realiza a formatura de entrega de certificado de mérito intelectual no dia 3 de julho. E temos destaque da Defesa Civil do Rio Grande do Sul com Pedro Lacerda.
9: A Defesa Civil do Rio Grande do Sul emitiu um alerta para chuvas intensas e volumosas que devem atingir o norte do estado nos próximos 2 dias.
3: Pois é, isso preocupa também aqui nós de Santa Catarina, porque chuvas que vêm lá do Rio Grande do Sul tendem a subir aqui para Santa Catarina. E a previsão é que na tarde de terça-feira e quarta-feira no Rio Grande do Sul vamos ter muita chuva e ventos. Ventos que podem chegar a 90 quilômetros por hora. Já já o Pedro Lacerda vai trazer todas essas informações para você. Novos bombeiros voluntários concluem formatura e reforçam o atendimento à comunidade de Ilhota e região. Vamos com destaque de Brasília, tá chegando Rita Sardi.
10: O Senado Federal vai realizar uma sessão de debates temáticos no plenário nesta quarta-feira, dia 1º, com o objetivo de discutir a proposta de emenda à Constituição que prevê o fim da escala 6x1.
3: Estudantes da Escola Norma Mônica Zabel participam de experiência científica internacional.
11: Música.
3: Chegando também notícias do estado, o destaque é com ele, Cadu Reis.
11: O governo do estado deu ordens de serviço para a construção de 10 novos centros de atendimento à pessoa idosa em Santa Catarina.
3: Reajuste da tarifa de água e serviços do SAMAI inicia no próximo 1º de julho, amanhã, portanto. Chegando com destaque esportivo, ele, Miguel Vilvog.
12: Seleção brasileira, Ancelotti explica por que Neymar não entrou contra o Japão. Guardei para a prorrogação, segundo o técnico italiano. Mais detalhe daqui a pouco no boletim esportivo da 97.9 FM.
3: Tá aí, então Neymar descansou mais um jogo, né? Vamos dizer a verdade. Vamos chegando com as notícias da segurança pública. É o destaque para hoje. Alô, Gil Dias.
13: Motorista fica preso às ferragens após colisão frontal na BR-470 em Apiúna. Homem morre em colisão frontal entre carro e moto na rodovia Antônio Raio em Brusque. Detalhes daqui a pouco no boletim de segurança pública.
3: Então, olha, acidentes acontecem, né? Infelizmente, esse fatal lá no Antônio Raio, e com essa chuva, então, todo cuidado é pouco. Atenção, motorista. Essas e outras informações que chegam a partir de agora no Jornal Sentinela. A todos uma ótima terça-feira.
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3: Vamos lá então, trazendo a meteorologista da Caerte, Daniele Lima, para saber como vai se apresentar essa terça-feira aqui em Santa Catarina. Alô, Daniele, bom dia.
14: Bom dia. A terça-feira segue instável, com possibilidade de chuva em toda Santa Catarina. Pela manhã, a chuva deve se concentrar do litoral aos planaltos, ocorrendo de forma mais isolada nas demais regiões. A partir da tarde, a chuva tende a ser mais persistente no Grande Oeste, Planalto Sul e Litoral Sul. Há risco de temporais isolados, principalmente no Grande Oeste, onde podem ocorrer rajadas de vento noroeste. O céu permanece nublado e encoberto, mas nas demais regiões até podem ocorrer algumas aberturas de sol, entre variações de nuvens. As temperaturas máximas ficam entre 18 e 22 graus no Grande Oeste e Planalto Norte. No Litoral Sul e Planalto Sul, não passam dos 17 graus. Na Grande Florianópolis, Vale de Itajaí e Litoral Norte variam entre 16 e 19 graus. Na quarta-feira, ainda há possibilidade de chuva, com maiores volumes no Grande Oeste, Planalto Norte e Litoral Sul. Nas outras áreas, a chuva ocorre de forma mais isolada. As mínimas variam entre 12 e 18 graus e as máximas na quarta ficam entre 18 e 24 graus. Mesmo com tempo estável, desejo a você um ótimo dia. Com informações do tempo, meteorologista Daniele Lima, de Florianópolis, para a Rede de Notícias AKERT.

0: Vamos seguindo então, ainda falando sobre o tempo, né? Agora há pouco eu recebi por parte do nosso ouvinte, morador lá do Gaspar Alto, o senhor José Pedro Stanque, que a estrada do Gaspar Alto está com barreira, interditando toda a via. Então, a Prefeitura Municipal de Gaspar, o Serviço de Transportes e Obras, deverá então estar se deslocando lá para o Gaspar Alto para desobstruir a rua geral ali do Gaspar Alto, que tem barreira na pista nesse momento. E também acompanhando aqui o Weiser, temos relatos de alagamentos, principalmente lá para a região de Itajaí. Itajaí, na entrada da rodovia BR-101 com a rodovia Jorge Lacerda, temos alguns trechos na BR-101, inclusive na BR-101, com alagamentos. Então, ali na Radial Leste. Então, ali é a rua Rosa Orzi Dalsóquio. Temos então a parte ali com alagamentos. E também na própria BR-101, temos aqui em Itajaí alguns trechos com a pista que está alagada. Então, todo cuidado, você motorista que está pegando esse trecho da BR-101 e por causa da pista com muita chuva e com a perigo da aquaplanagem, desde Penha até Itajaí, a BR-101 está muito lenta. O trânsito está fluindo lá com a velocidade de 10 a 15 quilômetros por hora, só para você ver a situação. Chegando a 32 quilômetros por hora em alguns trechos, mas então, todo cuidado você que está seguindo para a BR-101, você motorista que está nesse momento na BR-101, essa lentidão com certeza vale a pena você ficar atento, porque tem consequência da chuva forte nesse momento lá em Itajaí, com algumas áreas com pista, água na pista. Então, todo cuidado é pouco. Rodovia Jorge Lacerda, o congestionamento chega a 5 quilômetros. BR-470 até a 101 não tem congestionamento. O mesmo acontecendo pela Antônio Raio. Tranquilo, vocês chegando até a BR-101. Aí já existe esse trânsito lento. Depois, saindo da Antônio Raio, seguindo para Camboriú, trânsito tranquilo, não temos nenhuma, Balneário Camboriú, nenhuma interrupção. Então, você tem essa situação complicada, principalmente entre Penha a Itajaí, tá certo? Vamos seguindo então, trazendo as primeiras informações, e é chuva, minha gente, temos chuva vindo do Rio Grande do Sul, e já tem um alerta da Defesa Civil Estadual do Rio Grande do Sul para chuva forte para o início da tarde de hoje e também para quarta-feira no Rio Grande do Sul. Pedro Lacerda tem a informação.
1: A Defesa Civil do Rio Grande do Sul emitiu um alerta para chuvas intensas e volumosas que devem atingir o norte do estado nos próximos 2 dias. A previsão indica acumulados entre 70 e 100 milímetros, podendo superar os 130 milímetros nas regiões noroeste e norte, com maior risco para os municípios de Erechim, Frederico Westphalen e Sarandi. O alerta também prevê tempestades com risco de queda de granizo de grande porte e rajadas de vento que podem chegar a 90 km por hora entre a tarde de terça-feira e a noite de quarta-feira. Diante do cenário, o governo estadual mobilizou equipes da Defesa Civil em uma ação preventiva. A operação conta com 2 equipes técnicas, 1 caminhão-pipa e 1 caminhão de logística humanitária com cestas básicas, kits de higiene e limpeza, cobertores, colchões e geradores de energia para dar suporte aos municípios. A prioridade da Defesa Civil Estadual será atuar de maneira preventiva antes que um possível agravamento da situação aconteça, garantindo apoio mais rápido às comunidades. E a orientação para a população é evitar áreas de risco durante os períodos de chuva intensa e acompanhar os avisos oficiais. Em caso de emergência, acionar o Corpo de Bombeiros pelo número 193. Com informações da Agência Brasil e do site oficial do governo do Rio Grande do Sul, da Rádio Nacional em Brasília, Pedro Lacerda.
0: Então, chuva forte no Rio Grande do Sul, essa é a previsão para essa terça e quarta-feira. Mais uma vez, ainda falando sobre água na pista, né? Na BR-101 e também na Marginal, ali em Itajaí. Então, todo cuidado é pouco, chuva forte nesse momento nessa região e por isso provocando alagamentos nesses trechos. Na entrada também aí do viaduto BR-470 com a 101 também temos pista alagada, então todo cuidado é pouco para você. E já percebo também alguns veículos no acostamento, certamente não tendo a possibilidade de passagem ou não querendo passar, principalmente veículos pequenos, porque caminhões estão passando, veículos pequenos param no acostamento para esperar que a água desça. Então, pessoal da BR-101, atenção redobrada, BR-470 também, temos aqui alertas de perigo climático, então chuva forte no trecho também aqui em Gaspar, mais na região ali do bairro Margem Esquerda. Então, você motorista, todo cuidado é pouco, reduz a velocidade e fique atento, porque podemos ter aí a situação da aquaplanagem com água na pista. Seguindo com informações de Brasília, Senado faz sessão temática nesta quarta-feira para debater o fim da escala 6x1. Tá chegando Rita Sardi, correspondente da Rede de Notícias Acaerte, direto de Brasília.
2: O Senado Federal vai realizar uma sessão de debates temáticos no plenário nesta quarta-feira, dia 1º, com o objetivo de discutir a proposta de emenda à Constituição que prevê o fim da escala 6x1. A proposta, que já foi aprovada pela Câmara dos Deputados no dia 27 de maio, reduz a jornada de trabalho semanal de 44 para 40 horas, garantindo 2 dias de descanso aos trabalhadores. O foco da sessão do Senado será avaliar os impactos sociais, econômicos e produtivos dessa redução antes de dar prosseguimento formal à tramitação na Comissão de Constituição e Justiça. Em um pronunciamento no plenário do Senado, o catarinense Hermes Klan, do PL, criticou a proposta.
3: A PEC do fim da escala 6x1 reduz a jornada de trabalho sem apresentar uma solução para competir. Pensar os custos desta mudança. Quando uma empresa é obrigada a produzir a mesma coisa com menos horas de trabalho, ela tem apenas algumas alternativas: contratar mais pessoas, aumentar preços, reduzir investimentos ou diminuir a sua capacidade de crescer. O resultado é previsível: mais custo para quem produz, mais inflação para quem consome, menor poder de compra para quem trabalha e menos competitividade para o Brasil.
2: O senador catarinense defende como alternativa outra proposta de emenda à Constituição apresentada pelo senador Rogério Marinho, seu colega de partido. De acordo com Hermes Klan, essa outra PEC prevê um modelo mais flexível de contratação.
3: Vejo muito mais mérito na PEC 12 de 2026. Ela segue um caminho diferente. Uma vez de retirar liberdade, amplia a liberdade. Em vez de impor um único modelo, permite que trabalhadores e empregadores encontrem soluções adequadas para cada realidade. Mais liberdade para negociar, mais liberdade para produzir, mais liberdade para ganhar, mais liberdade para crescer.
2: A PEC 12 permite que os empregados escolham entre seguir o regime de trabalho tradicional da CLT ou um regime flexível baseado em horas trabalhadas. Isso, segundo o senador, dá aos trabalhadores a opção de ajustar sua jornada de trabalho de acordo com suas necessidades pessoais e profissionais. De Brasília, da Rede de Notícias Acaerte, repórter Rita Sardi.
0: 7h16. Antes do intervalo, eu vou reportando aqui mais algumas informações de alertas quanto a alagamentos em Blumenau. A rua 15 de novembro, aí tá tranquilo, mas a rua Itajaí, ali próximo do Hospital Santo Antônio, temos 2 trechos, um pouquinho antes do Hospital Santo Antônio e depois também trechos de alagamento. Isso foi reportado aqui para o Weiser há 6 minutos atrás. Então, a chuva forte, o outro em 20 minutos atrás, chuva forte então nesse trecho, provocando água na pista ali na rua Itajaí. Outro local que também merece atenção com alagamento é a rua da Companhia Hering. Essa aí é a rua Hermann Hering. Está também com 2 trechos com água na pista. Outro local com água na pista em Blumenau é a rua Prefeito Frederico Busch Júnior, também com água na pista. E mais outro local é a rua Max Hering, com alagamento, água na pista. Então, você motorista que está passando aí por Blumenau e está nesses trechos ali, então, todo cuidado é pouco, atenção redobrada. Temos mais uma outra, a Alameda Rio Branco, também em Blumenau, com água na pista. E outro trecho, então, que temos aqui com água na pista, como eu já mencionei, a rua Itajaí, dois locais, um próximo do Hospital Santo Antônio e um próximo já na entrada de Blumenau. Então, todo cuidado é pouco.

0: trazer mais informações, segurança pública e também sobre essa chuva forte que está atingindo toda a nossa região. O repórter Gil Dias, que está circulando aí por Blumenau, chegando até a Gaspar, vai trazer mais informações de como estão as condições da via. Alô, Gil, bom dia.
1: Alô, Giancarlo, bom dia. Bom dia a você que está ligado no Jornal Sentinela. É isso mesmo, já amanhecemos com muita chuva, madrugada com muitos trovões. Verdadeiro temporal, né? Aqui na região, nas últimas 12 horas choveu cerca de 90 milímetros, aliás, de 50 milímetros, choveu cerca de 50 milímetros na região de Blumenau e Gaspar. Ruas em Blumenau, muitas ruas em diversos pontos da cidade alagadas e, como você destacou, próximo ao Hospital Santo Antônio, especialmente quem vai sentido Gaspar para Blumenau, tem que ter muita atenção, porque já qualquer chuva mais torrencial, chuva acima de 15, 20 minutos, sempre alaga ali próximo à ponte da antiga Sul Fabril. Ali tem uma baixada, tubulação muito antiga, né, já que não, sim, se resolve. Então, se tem investimento nessa região, nesse sentido de desentupir as bocas de lobos, bueiros, e sempre alaga e o pessoal não consegue passar. Quem tenta arriscar acaba ficando com o carro, porque molha a distribuição do motor e acaba ficando na pista. É claro que se você vai sentido Gaspar para Blumenau, muita gente vai para exames médicos, para hospitais, o melhor mesmo é chegar no SESI, pegar a direita, seguir em direção pela rua Antônio Traz, ir pela Ponta Aguda e depois pegar o seu destino após o centro de Blumenau. Mas amanhã amanheceu em Blumenau também na Beira Rio, com semáforos desligados, com problemas, e há um congestionamento complicado. Na BR-470, no sentido Indaial, Blumenau e Blumenau para Gaspar, uma lentidão no trecho entre Indaial e Blumenau, e também a congestionamento, a trânsito lento no trevo do Padre em Blumenau, trevo do Celeiro do Vale, também no trevo chamado Trevo da Mafisa. Após a Fortaleza, o trânsito aí flui normalmente, mas o motorista precisa ter atenção, porque sempre tem água na pista, e hoje não é diferente ali próximo a Dudalina, no sentido Gaspar para Blumenau. Quem vem com carros, especialmente carros mais baixos, com perfil baixo do pneu, tem que ter muita atenção, porque a água fica bem em frente à antiga empresa Dudalina, e aí é bem perigoso para os motoristas que estão empreendendo a velocidade um pouco maior, né?
0: Ô, Gil,
1: então, portanto, a situação tem que ter muita atenção nesse momento.
0: E agora estou vendo aqui no mapa aqui do Waze, né? A rodovia Jorge Lacerda, o congestionamento já passou ali do posto Mediterrâneo, onde que tem também aquela a Liquigás. Então, a extensão, eu acredito que dá uns 5, 6 quilômetros de lentidão até a BR-101, que tem alguns pontos de alagamento já na entrada, e a 470 está livre, como também Antônio Raio até a BR-101. Mas a BR-101, esse trecho de Penha até Itajaí, muita lentidão e alguns trechos com alagamentos, água na pista.
1: Os trechos mais baixos sempre tem água, né? Quem circula pela 101 sabe que existem as baixadas que é impossível não ter água parada, então, portanto, tem que ter muita atenção. Esse posto que você fala de distribuição de gás é na chegada no município de Itajaí.
0: Isso
1: já, né,
0: mesmo, já. É Itajaí, já. Rodovia Jorge Lacerda aí, caminho para Itajaí. Agora, hoje, quem tá numa BR-101, eu andei pouco, mas já peguei, enfrentei uma vez uma chuva muito forte, e os caminhões, eles não têm medo de enfrentar isso, mas a gente, carro pequeno, com água na pista, aquele caminhão joga, parece que tá jogando um balde de água, muito mais, em cima dos nossos carros.
1: Porque o caminhão é alto, né? Já é um caminhão alto, pesado, pneus altos, aí o caminhão passa com certeza dentro de poças d'água, quando o carro não passa,
0: e
1: né?
0: E o carro pequeno, a visibilidade fica zero, né? Então tem que ter muito cuidado, né?
1: É verdade, tem que ter muita atenção. Eu recebi informação também que há água na pista em alguns trechos na rodovia aí, você vira no trecho entre Gaspar e Brusque. Então, portanto, motoristas que estão circulando pela Ivo Silveira terão que ter atenção redobrada, porque aos poucos a água, a chuva parou nesse momento aqui na região que eu tô, na BR-470, e a informação que eu recebi também que no centro de Blumenau, rua Doutor Nero Ramos, a região do Hospital Santa Isabel, muita água na pista, e os motoristas que moram em prédios não conseguiram nem sair dos prédios, né? Há cerca de meia hora. Agora a água já baixou e o trânsito começa a fluir, mas aí até entrar na rotatividade normal, acaba tendo muita dificuldade do motorista que circula entre Gaspar e Blumenau, especialmente quem está entrando no centro de Blumenau. Giancarlo, olha só, a segunda companhia e Polícia Militar atendeu a 13 ocorrências na comarca de Gaspar nas últimas 24 horas, tendo 10 ocorrências em Gaspar e 13 em Jota. Nenhuma pessoa precisou ser detida e levada para a delegacia de polícia. Os policiais conseguiram resolver as ocorrências no local ou nos locais. O 10º Batalhão de Polícia Militar de Blumenau atendeu a 19 ocorrências nas últimas 24 horas. E a 274 ligações pelo número 190. 5 pessoas foram detidas e levadas para a delegacia de polícia. Às 8 horas e 28 minutos desta segunda-feira 29, dois homens, um de 39 e outro de 60 anos, foram presos por furto e receptação. Fato ocorrido no bairro Salto, em Blumenau, região oeste da cidade. A Polícia Militar foi informada de um furto ocorrido em uma empresa onde foram furtados vários equipamentos utilizados para a instalação de energia solar e um veículo Citroën Cargo. Guarnições realizaram rondas e localizaram o veículo abandonado sem os materiais que haviam sido furtados. Com a coleta de informações foi possível identificar a residência onde os homens descarregaram os materiais furtados e, na sequência, outro veículo com outro envolvido recolheu o material que se evadiu não sendo localizado. Na residência em questão foi encontrado uma maleta com objetos da empresa de um homem de 60 anos, dono da residência. Ele foi preso por receptação. Outro abordado na residência, de 39 anos, em entrevista, relatou que participou do arrombamento e furto e recebeu certa quantia em dinheiro de um terceiro envolvido que se evadiu com o restante do material furtado. Em face do exposto, os abordados foram presos e encaminhados à central de plantão policial juntamente com o veículo recuperado e o responsável pelo estabelecimento. Homem de 39 anos e outro de 60, homens barbados, homens velhos já, não aprenderam que isso é irregular e é crime, né, Jé? Pessoal aí fazendo rolo para levar a vida na maciota, né, Jé?
0: É, mas tem muitos, né? Mas eles logo caem do cavalo, como diz o ditado, né?
1: É verdade. Às 10 horas e 59 minutos desta segunda-feira 29, um casal foi conduzido à delegacia por lesão corporal e vias de fato. Fato ocorrido no bairro Tribés, região de divisa com o município de Gaspar. Uma guarnição da Polícia Militar foi empenhada em ocorrência de desinteligência ou entre casal. No local, a mulher de 65 anos relatou que, após discussão, foi agredida pelo seu companheiro, sendo segurada pelo pescoço e agredida com socos na cabeça. Conversando também com um homem de 71 anos, o mesmo relatou que sua esposa mordeu sua mão com o intuito de pegar seu celular e ele se defendeu. A mulher estava com um pequeno corte no lábio e o homem um ferimento na mão esquerda. Diante dos fatos, o casal foi encaminhado à central de plantão policial para serem tomadas as medidas cabíveis. Como dizia minha mãe, a verdadeira cachorrada, né? Já se mordendo para brigar.
0: É, tomara que não tenha raiva, né?
1: É verdade. Às 11 horas e 36 minutos, um homem de 52 anos foi preso na manhã desta segunda-feira por possuir mandado de prisão ativo em seu desfavor. Fato ocorrido no bairro Itaupava Central, também em Blumenau. A guarnição da Polícia Militar, em policiamento preventivo devido a denúncias, abordou um homem em virtude de haver mandado de prisão ativo em seu desfavor. Tipificação penal, artigo 155 do Código Penal, por furto. Diante do fato, o homem foi preso e conduzido ao presídio regional de Blumenau. Um acidente já entre uma caminhonete e um utilitário mobilizou equipes de resgate na manhã desta segunda-feira, dia 29, na BR-470, na altura do quilômetro 105, no bairro São Pedro, em Apiúna. Os bombeiros voluntários de Ascurra, Apiúna e Rodeio foram acionados às 9 horas e 18 minutos para atender a colisão frontal. Motorista da Ducato ficou preso às ferragens e precisou ser desencarcerado pelos socorristas. Após o resgate, ele foi avaliado pela equipe do SAMU de Ascurra e encaminhado ao hospital de Ibirama, com ferimentos de média gravidade. Na Toyota Hilux estavam 4 ocupantes. Quando as equipes chegaram, todos já haviam sido saídos do veículo e caminhavam pelo local. Eles passaram por avaliação, mas optaram por não serem levados ao hospital após receber orientações de dois socorristas. Uma colisão frontal entre um carro e uma moto matou um homem na rodovia Antônio Raio, em Brusque. O acidente aconteceu pouco antes do meio-dia do último domingo, dia 29 de junho. Manuel Humberto de Araújo, de 33 anos, pilotava uma moto CG quando se envolveu no acidente. O acidente foi divulgado somente nessa manhã. Quando o socorro chegou, ele estava com o nível de consciência rebaixado, pulso fraco e grande perda de sangue devido ao ferimento na face. Ele recebeu os primeiros socorros, mas não resistiu e teve a morte confirmada ainda no local do acidente. O motorista do carro, de 42 anos, não se feriu. Atenderam a ocorrência o SAMU, Corpo de Bombeiros, a Polícia Militar e a Polícia Científica. A última notícia já. A Prefeitura de Gaspar promove nos dias 2 e 3 de julho mais uma etapa do programa PET levado a sério, com um mutirão de castração gratuita de cães e gatos no bairro Bateias, na região sul de Blumenau, na região sul de Gaspar, aliás. Nesta fase serão atendidos animais dos bairros Gaspar Mirim, Barracão e Bateias, com 42 castrações já confirmadas. Os atendimentos serão realizados pela manhã para cães e à tarde para gatos. O programa é destinado a famílias beneficiárias do Bolsa Família em Gaspar, inscritas no CAD Único, produtores rurais, animais adotados pela Diretoria do Bem-Estar Animal, animais comunitários cadastrados, ONGs e abrigos. Mais informações podem ser obtidas com a Diretoria do Bem-Estar Animal da cidade de Gaspar pelo telefone 47 3091 2179. Aquela gente segue acompanhando as informações, de olho aí nas ocorrências que podem acontecer. A previsão de chuva, né, gente, para as próximas horas também aqui na região. A gente segue acompanhando de volta a qualquer momento com mais informações dentro da programação da Sentinela FM. 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Eu volto com você já.
0: Valeu, Gil, só completando mais um acidente de trânsito ali na Antônio Raio, ali próximo da FIPE, né? E temos também um acidente de trânsito que aconteceu umas 20 minutos atrás aqui em Gaspar, lá na rua Francisco Silvério Chaite. É uma rua de um loteamento atrás ali do supermercado Arca, no bairro Figueira, o Gil.
1: E esse acidente chegou via aplicativo do bombeiro, né, Jé?
0: Agora... certamente também tá, mas eu peguei no Wazer agora.
1: Pegou no Wazer? Esse acidente a gravidade não foi detalhada nesse aplicativo.
0: Acredito que é só dando os materiais, porque é uma rua pequena, né, Gil?
1: Esse acidente.
0: É uma rua pequena, acredito que só foi dando os materiais, né?
1: É, dando os materiais pode acontecer, portanto, é a distância, né, Gil? Eu vejo aí pessoal muito afoito, especialmente os motociclistas, estão com pressa e a moto não segura tanto assim, qualquer frenagem com essa chuva aí é muito perigoso, a pista está bem encharcada, aí tem que manter distância e ter paciência no trânsito, né, gente? Quem tiver com pressa, saia mais cedo, né?
0: É, Gil, é só dando os materiais, porque não veio pro aplicativo dos bombeiros, então não houve vítima.
1: Ainda bem, né, Gil? Dando os materiais se resolve e é ruim quando tem vítima, né? Na manhã começar já machucado é como mais complicado ainda,
0: Gil. Ó, Gil, reportando aqui, ó, o Emerson de Oliveira mandando uma foto aqui, não, um vídeo do bairro Santa Terezinha, a rua Santa Catarina, totalmente alagada. Essa rua que fica aqui é uma transversal da Barão do Rio Branco, que liga lá pra rua, além no Kiko, e no Kiko, na confecção Kiko. Então,
1: Kika, né?
0: Não, agora não é mais Kika. Houve uma separação aí de coisa. Agora está dividida a empresa. Agora é só Kiko.
1: Dividiu a empresa. Pois é, Jean, a importância da limpeza dos bueiros, né, Jean? A previsão do El Niño, a prefeitura está fazendo, orientando os moradores, foram empenhadas muitas máquinas, mas olha só, somente em 12 horas já deu vários alagamentos na cidade de Gaspar e também Blumenau. Imagina só se chover um dia inteiro, né, Gê?
0: É, e essa rua aqui, Santa Catarina, ô Gil, ela alaga com, não chuva muito forte, hoje foi chuva forte, mas sempre tem ali a situação de alagamentos e a rua está totalmente...

0: da rua é à direita.
1: Então já não é lá perto da empresa, é na ligação da Barão do Rio Branco com a empresa aqui, é isso?
0: Isso mesmo.
1: Então tá bom, gente, vai ver aí, mas acredito que os moradores têm que avisar a prefeitura tem que resolver isso aí, né, Jean? Porque com previsão de muita chuva para os próximos meses, isso é perigoso, de repente alaga até as casas, né?
0: Ó, e aqui nós temos a Lucimar Jesus, colocou o acidente da Antônio Raio de vítima, motoqueiro, eu vi, passei na hora, ó, Gil, aí você falou agora, a Lucimar estava passando no momento do acidente, lamentavelmente, né?
1: É, pois é, isso é complicado, né, gente? A gente que circula bastante, eu vejo, durante o ano inteiro, eu vejo muitos acidentes entre Gaspar e Blumenau, a região aqui acontece muito acidente, porque nós temos aqui uma circulação muito grande, desde o trecho de Taiola no Alto Vale, passando por Pouso Redondo, Rio do Sul, Apiúna, Ascurra, Ibirama, Indaial, Blumenau, Gaspar, é muita gente, muitos carros, aí toda atenção tem que ser redobrada, especialmente em dia de chuva, né, Jean?
0: Obrigado, Gil, mais uma vez, até for necessário, você está a postos.
1: Até daqui a pouco.
0: Tá aí a participação do repórter Gil Dias, sempre com apoio da Intercor Gaspar. Agora são 7:34.
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4: 7h40, Jornal Sentinela abrindo espaço também para os moradores lá do bairro Bateias, rua José Rangel. Situação complicada com o lixo, recolhimento do lixo. E nós temos aqui a Zilda que vai trazer seu parecer, o que está acontecendo ali no bairro Bateias. Bom dia, Zilda.
5: Oi, Jean. Bom dia. Escuta, quero saber o que está acontecendo com o caminhão do lixo, que eles não passaram quarta-feira, não passaram sábado. Aqui na nossa rua, José Rangel, final da rua aí, na rua João Zuc, está uma vergonheira só. Olha, ontem à tarde eu passei ali, ó, juntando lixo, arrumando os lixeiros. É porque daí de quarta ficou, né? Aí sábado botaram mais ainda e tá, olha, Jean, tá uma tristeza. Certo? Vê o que aconteceu ali. Tá acontecendo alguma coisa, ou se trocaram o motorista, não sei. Porque ele não passa até no final da rua José Rangel. Tá uma tristeza.
4: Bem, quando você ouviu a Zilda falar que ontem ela foi lá e juntou e separou os lixos, colocou de novo organizado, esse ontem foi domingo, porque esse áudio eu não deu tempo ontem de colocar e eu aguardava até a Zilda dizer assim, Jean, tiraram o lixo, mas hoje de manhã ela confirma que o lixo ainda continua lá. Então, estamos numa terça-feira e ainda não foi feita a coleta do lixo lá na rua José Rangel e João Zuc. Então, fica a atenção para o Samai de Gaspar para comunicar a empresa responsável, uma nova empresa, desse recolhimento do lixo que ainda não foi feito. E falando no Samai, atenção, reajuste na tarifa de água e serviços do Samai vai iniciar nesse dia 1º de julho, amanhã, portanto. Diretor do Samai, Cícero Amaro, fala sobre esse reajuste ao repórter Gil Dias.
6: O Samai de Gaspar terá nova tabela de tarifas e serviços a partir do dia 1º de julho, recomendada pela Ageda. Esse reajuste foi anunciado dia 3 de junho. Eu vou conversar agora com o diretor-presidente do Samai de Gaspar, Cícero Giovanna Amaro. Diretor, seja bem-vindo à Rádio Sentinela. Por que que se faz necessário fazer esse reajuste e seguir essa recomendação da Ageda? Bom dia.
7: Bom dia, Gil. Bom dia, comunidade, amigos da Sentinela. Essa é uma atualização, um reajuste anual, normal, né? Que se faz na tarifa de água agora especialmente, né? Em função do período inflacional que compreende 2025 até 2026. E que se faz essa atualização da tabela, não só da água, da taxa de água, quanto também dos serviços que são prestados para o Samai. Temos aí uma autorização da agência reguladora, a AGIR, que é onde a gente tem é credenciado, determinando um reajuste de 4,67 praticamente, que vai ser incidido sobre a fatura iniciando o mês de agora, dia 1º de julho.
6: E esse reajuste será sentido pelo consumidor a partir do mês que vem?
7: A partir do mês de julho começa a incidir, né? Mas nós temos a obrigação de fazer essa divulgação que vai haver, né? Uma obrigação legal da autarquia em divulgar o reajuste anual, né? E aí a gente já iniciou, né? Fazendo essa tratativa de divulgar para a população tomar conhecimento que vai ter esse reajuste de 4,69, que é a inflação do período que ocorreu nesse interstício de tempo que eu mencionei há pouco.
6: Quantas unidades consumidoras hoje tem o município de Gaspar e qual que é a tarifa mínima residencial e também industrial?
7: Então, a tarifa industrial, R$140 a industrial, a comercial passa a ser R$65,35. Enquanto que a residencial passa a ser R$50,58, né? E temos a tarifa social também, né? Que é aquelas famílias de baixa renda credenciadas no SAMAI e atende o Cade Único, uma série de requisitos, que ela tem um desconto de 50% que paga a tarifa, passará a tarifa ser R$25,29. Então, é esse reajuste que incide de 4,669 e agora atualiza esses valores aí para essa tabela, né, que eu te mencionei. No Cibe Gaspar tem em torno de 26 mil economias, né, no nosso cadastro, evidentemente que são quase 22 mil ligações de água, né, e a gente considera a economia porque tem os prédios, né, que tem uma ligação só, mas que ali tem vários apartamentos e a gente, cada apartamento a gente contabiliza como sendo uma economia. Então dá um total de 26.600 economias no município de Gaspar.
6: E esse decreto também mantém a possibilidade de recálculo de faturas em casos de vazamentos ocultos devidamente comprovados pelos consumidores?
7: Sim, cada consumidor por lei tem direito a uma vez por ano obter o recálculo. Caso haja algum vazamento oculto, né, que a pessoa não percebeu e passou uma água ali, vazou para fora e depois ela acabou identificando onde que era e consertou, essa pessoa tem o direito de recorrer ao SAMAI para que refaça o cálculo daquela fatura alta, desde que seja um vazamento oculto e que ela comprove que realmente consertou, né, através de fotos, imagens e também da nota fiscal das peças que ela repôs, e houve aquele vazamento no local que ela não conseguiria ver, oculto. Então aí o SAMAI refaz esse cálculo, faz uma média das últimas 6 faturas e aí dá o direito dela ter uma fatura naquela ocasião menor para o pagamento.
6: Diretor, eu lhe agradeço pelas suas informações. Tenha um bom dia.
7: Bom dia, Gil. Bom dia, amigos da Sentinela. Qualquer dúvida, o SAMAI está à disposição para tirar qualquer dúvida da comunidade e continua sempre à disposição da Rádio Sentinela também. E desde já agradece, né, a você, Gil, e aos amigos da Sentinela por disponibilizar os microfones e a gente poder fazer essa divulgação, que é importante, que também a comunidade tenha conhecimento, né? Agradecemos, Gil. Muito obrigado.
6: Eu conversei com o diretor-presidente do SAMAI de Gaspar, Cícero Giovanni Amaro. Reportagem Gil Dias.
4: 7:46. Aí, Luísa, se não bastasse não o recolhimento do lixo lá na rua José Rangel, agora a Heloísa está reportando aqui sobre alagamento na rua. Alô, Heloísa, bom dia. O que está acontecendo ali na rua José Rangel, principalmente na casa da sua mãe?
8: Só não entra água dentro da casa da mãe porque colocado uma tábua no portão da frente. Se não colocar essa tábua no portão, entra água dentro da casa dela. Entra prefeito, se é prefeito, e nada se resolve. Os bueiros todos entupidos aqui também.
4: Tá aí então a situação complicada, a rua José Rangel, lá no bairro Bateias. A Heloísa mandou até aqui um vídeo mostrando pelo menos uns 10, 20 metros de rua alagada. E os lixos ainda não boiaram, né? Porque parou de chover e parece que não subiu mais a água. Mas então, situação complicada. Vamos torcer aí que não continue a chuva e logo a rua fique de novo própria para pessoal conseguir circular, porque nesse momento até é perigoso. Carros pequenos não podem passar ali na rua José Rangel devido à chuva forte desta manhã de terça-feira. Temos um intervalo comercial, depois eu volto com mais informações aqui no Jornal Sentinela, a edição desta terça-feira, dia 30, último dia do mês de junho.
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4: Na verdade, nós não voltamos, vamos agora um intervalo. 7:48 agora.
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12: 7:52, vamos seguindo com o jornal, trazendo informações do estado, que investe 100 milhões de reais na construção de 14 novos centros de atendimento para pessoas idosas em Santa Catarina. Essa informação chega na reportagem de Cadu Reis.
13: O governo do estado deu ordens de serviço para a construção de 10 novos centros de atendimento à pessoa idosa em Santa Catarina. Durante cerimônia em Florianópolis, o executivo estadual também iniciou o processo licitatório para a implantação de outras 4 unidades. Mais de 100 milhões de reais são investidos nas estruturas que serão distribuídas entre municípios da Grande Florianópolis, Sul do Estado, Oeste, Meio Oeste, Planalto Serrano, Planalto Norte e Alto Vale do Itajaí. O governador Jorginho Melo ressalta:
14: todos nós precisamos olhar atentos para as pessoas com mais idade que já se esfolaram, já sofreram, criaram filho, já encaminharam, já se privaram de muitas coisas pessoais. E esse programa é um programa que muito me agrada porque vai levar alegria, conforto, convivência, passar um dia agradável, melhorar a saúde física, mental. Vai para casa praticamente preparadinho já para descansar. É um programa que nós vamos fazer, eu vou investir mais de 100 milhões, vai melhorar a qualidade de vida, saúde, e isso aumenta a longevidade. Nós estamos fazendo algo que vai ao encontro de quem mais precisa.
13: São investidos em média 7,5 milhões de reais para a construção de cada um dos centros de atendimento à pessoa idosa. Foram autorizadas as execuções das unidades de Canoinhas, Joaçaba, Lages, Laguna, Maracajá, Orleans, Palhoça, Rio Negrinho, Santo Amaro da Imperatriz e São Bento do Sul. Além disso, foram iniciadas as licitações para os centros das cidades de Ibirama, Pinhalzinho, São Joaquim e Tubarão. O governo do estado custeia as construções e entrega as estruturas para a gestão dos municípios. A secretária de Estado da Assistência Social Mulher e Família, Adeliana Dal Ponte, detalha.
0: O governo do estado vai construir, equipar e entregar para a prefeitura municipal para que tenha um atendimento da pessoa idosa. Lá nós teremos salas, anfiteatro para palestras, teremos salas para computação, para ensinar o idoso a usar todas as ferramentas, teremos sala de ginástica para fortalecer músculo, teremos uma pista de dança, ninguém é de ferro, uma sala de descanso, um refeitório, um ambulatório médico, caso seja necessário, e para coroar tudo isso, uma piscina aquecida. Nós queremos cuidar dos nossos idosos, porque o idoso precisa de carinho, de atenção, mas de cuidado também. Ele quer se divertir, ele quer conviver com outras pessoas, então nós preparamos esse ambiente para cuidar dos idosos de Santa Catarina, que são mais de 15% da população.
13: O prazo para a construção dos 10 primeiros centros de atendimento à pessoa idosa é de 8 meses. De Florianópolis, da Rede de Notícias Acaerte, Cadu Reis.
12: 7h55, nós temos um pequeno intervalo comercial, depois eu volto trazendo informações de esporte. Seleção brasileira, né? Está nas oitavas de final, venceu ontem o Japão e a Alemanha caiu fora do Mundial.
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12: Vamos lá então, seguindo agora com essa notícia, aliviou todo o povo brasileiro, né? O Brasil jogando, né? E já no término do jogo ia para prorrogação, tivemos aí o gol que fez com que o Brasil fosse então para a próxima fase, as oitavas de final. E também tivemos jogo da Alemanha, né? Que saiu fora, país aqui, o Paraguai, país vizinho aqui, o Paraguai também está nas oitavas de final. Mas Miguel, Neymar não jogou, o Ancelotti falou por quê? Alô, bom dia, conta mais sobre esse jogo que deixou todo mundo aqui muito apavorado, pensando que o Brasil poderia sair já antes das oitavas de final. Bom dia.
13: Muito bom dia para você, Giancarlo. Bom dia para você que acompanha o jornal aqui na 97.9 FM nesta manhã de terça-feira. Então, Giancarlo, uma pergunta que não quer calar: por que Neymar não entrou em campo ontem contra o Japão? Pois é, Carlo Ancelotti vai explicar. Segundo o técnico italiano, explicou o porquê de não utilizar Neymar na vitória do Brasil sobre o Japão, isso na segunda fase do torneio mundial. Segundo o treinador italiano, o camisa 10 estaria na prorrogação, mas acabou não precisando, já que Gabriel Martinelli garantiu a virada do Brasil aos 51 minutos do segundo tempo. Estávamos esperando o Neymar para a prorrogação, falei com ele, ele entraria no minuto 60 ou 65. Empatamos o jogo e não queria mudar a estrutura porque a equipe tinha o controle do jogo, segundo o técnico italiano. No segundo tempo, o Neymar começou aquecimento na na beira do gramado. Aos 25 minutos, torcedores começaram a gritar seu nome nas arquibancadas. Poucos instantes depois, Ancelotti tirou o astro do Santos do aquecimento e manteve outros atletas. O Brasil saiu atrás e foi para o intervalo, perdendo para o Japão. No segundo tempo, Casimiro empatou a partida. Coube a Martinelli a virada já nos instantes finais. A vitória classificou a seleção brasileira para as oitavas de final, fase que enfrentará a Noruega ou Costa do Marfim, que jogam hoje. Carlo Ancelotti valorizou o elenco brasileiro. Além de Brasil 2, Japão 1, tivemos também Alemanha e Paraguai no tempo normal, 1-1. Na prorrogação, 0-0. Nas cobranças de pênaltis, a equipe do Paraguai se deu melhor, venceu 4-3, eliminando a Alemanha do torneio mundial. Primeira vez que a Alemanha é eliminada de uma Copa do Mundo nos pênaltis. Um pouco mais tarde, tivemos também ontem Holanda 1, Marrocos também 1. No tempo normal, na prorrogação, persistiu 0-0. Nas cobranças de pênaltis, a equipe marroquina se deu melhor, venceu pelo placar de 3-2. Hoje vamos conhecer o adversário do Brasil. Às 14 horas, a Costa do Marfim vai duelar contra a Noruega. Isso às 14 horas. Às 22 horas de hoje, México, outro país sede, enfrenta a equipe do Equador. Sendo assim, já temos um cruzamento das oitavas de final no próximo sábado, às 14 horas, horário de Brasília. O Canadá vai duelar contra o Marrocos já nas oitavas de final. Do Departamento de Esporte da 97.9 FM, as informações para vocês nesta manhã de terça-feira. Eu volto a falar de esporte no programa Contatos com a Cidade. Até lá.
12: Obrigado, Miguel. Vamos ver então, seleção brasileira agora tá esperando, né? Temos ainda jogo de hoje que vai definir quem vai ser o próximo, a próxima seleção para jogar contra o Brasil. Mas vamos ao intervalo, voltamos a seguir com mais informações no Jornal Sentinela, a edição desta terça-feira.
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2: 8:08, seguindo com o Jornal Sentinela, agora trazendo informações sobre a educação aqui de Gaspar. A Escola de Educação Básica Cívico-Militar Frei Godofredo, no bairro 7 de Setembro, realiza a formatura de entrega do Certificado de Mérito Intelectual nesse dia 3 de julho. Repórter Gil Dias conversou com o diretor da escola, Enéas Marcos Lana. Confira.
3: A Escola de Educação Básica Cívico-Militar Frei Godofredo, localizada no bairro 7 de Setembro, realiza, no dia 3 de julho de 2026, a formatura de entrega do Certificado de Mérito Intelectual. Vou conversar agora com o diretor de educandário, Enéas Lana. Diretora, seja bem-vindo à Sentinela FM. Que formatura é essa que vocês irão realizar no dia 3 de julho? Bom dia.
4: Bom dia, Gil. Bom dia a todos os ouvintes. Dia 3 de julho vai ser a primeira formatura de do mérito intelectual. São os alunos que se destacaram nesse primeiro trimestre. A gente vai fazer uma homenagem nos dois períodos, até entregando certificado para os alunos.
3: Todos os alunos participam desse evento durante essa formatura?
4: Todos eles participam, mas os contemplados são os alunos que tiveram destaque ali, que conseguiram a média superior a 8.6. São três categorias: categoria para bronze, prata e ouro.
3: E qual que foi o critério usado para fazer essa seleção ou premiação?
4: São os melhores aproveitamentos agora do primeiro trimestre. O nosso sistema, ele já joga ali, né? Os alunos que tiveram aproveitamentos acima de 8.6. E foram critérios usados para definir o certificado prata, bronze e ouro.
3: Ô diretor, esse mérito intelectual é uma prática utilizada somente nas escolas cívico-militares?
4: Sim, Gil, a gente conversando com o pessoal de Blumenau, né? Eles nos passaram lá que eles realizam, a gente achou bacana a ideia e trouxe para a Escola Frei Godofredo.
3: Como que foi a aceitação dos alunos quando souberam que iriam participar desse evento?
4: A gente fez o primeiro ensaio na semana passada e a gente viu assim a alegria deles quando foram chamados, né? Foram comunicados ali que iam receber o prêmio. A partir desse dia eles comunicaram os pais e os pais também estão convidados para vir. Os pais serão os padrinhos, né? Farão a entrega do certificado. Os pais ou um parente mais próximo.
3: Existia um critério de uma nota específica para que o aluno chegasse até esse mérito, diretor?
4: Gil, as notas é a conquista deles do primeiro trimestre, né? Então, ali o sistema ele soma todo e acima de 8.6 aí são os agraciados.
3: E uma formatura sempre gera muita apreensão e muita expectativa, né? É um momento muito especial para esses alunos que estão vivendo esse primeiro momento da Escola Frei Godofredo como cívico-militar.
4: Sim, sim. A gente fez o ensaio, agora na próxima sexta vai ser a entrega, né? Os pais vão receber o convite, os pais, os alunos que são agraciados, mas fica também o convite a todos os pais, porque o nosso intuito maior é que os nossos alunos agora, com esse novo modelo, se esforcem mais ainda, se dediquem, para que no próximo trimestre possam alcançar também na próxima formatura, alcançar o êxito e estar recebendo seu certificado.
3: E essa formatura será na própria escola, no ginásio?
4: Sim, ela acontece para os alunos do período da manhã, na sexta-feira, às 8 horas, iniciando, e no período da tarde, às 13:30, iniciando.
3: Uma pergunta que eu queria fazer para o senhor já anteriormente, eu não cheguei a observar. Mudou o uniforme da escola a partir dessa fase da Escola Cívico-Militar ou continua o mesmo?
4: Gil, ainda não chegou o uniforme cívico-militar pra gente. A gente tá aguardando. Até conversei com a coordenadora na última semana, ela falou que está sendo providenciado, né? Mas ainda não foi entregue. Como está sendo entregue também esse ano os uniformes para normais, das regular, das outras escolas, então tá tendo um atraso. Mas os alunos receberam já o primeiro uniforme da escola regular, né? E tá para vir a segunda remessa, que é o uniforme de inverno da escola regular, como algumas já ganharam, né? E após isso, ainda esse ano, é para ocorrer a entrega do uniforme da escola cívico-militar.
3: E esse uniforme, ele será um padrão igual funciona nas outras escolas também no estado, ou é específico para cada escola?
4: Não, ele é o mesmo padrão para as escolas cívico-militares de Santa Catarina.
3: Uniforme bem confortável, né, diretor?
4: Sim, bem bacana. Ele não traz essa parte de cobertura, né, de cap ou boné. Então, essa parte fica mais é para os alunos das escolas militares. A gente só tem uma em Blumenau aqui na região.
3: Aproveitando a sua entrevista, nesse fim de semana, vocês participaram com a Escola Cívico-Militar Frei Godofredo de um concurso de fanfarras lá no norte de Santa Catarina, em Mafra. Como que foi o resultado desse concurso?
4: Hoje foi muito bacana estar acompanhando os nossos alunos nesse evento. Então, vendo a dedicação, o empenho que eles tiveram no ensaio nesses meses que passaram, e chegando lá na hora do vamos ver no concurso, na participação, a participação deles foi excepcional. Então a gente conseguiu um prêmio de primeiro lugar na categoria juvenil, um segundo na categoria sênior e um primeiro lugar na categoria de baliza. Então foi muito gratificante, assim, vendo a felicidade deles na hora da conquista, foi gratificante mesmo.
3: Diretor, e como que está a estrutura da escola para receber novos alunos que têm interesse em participar da fanfarra?
4: A nossa fanfarra, ela tem, são 30 alunos hoje que fazem parte, né? Então a gente chegou no limite ali por causa da questão de instrumentos, mas a gente tá tentando adquirir novos instrumentos para que novos integrantes possam participar, principalmente os pequenos, né? Porque eles possam dar continuidade por vários anos na fanfarra. Só que é um trabalho, a gente já fez a solicitação ao governo do estado, e é um trabalho que a gente tem feito junto com a própria fanfarra, através de eventos, para que a gente possa adquirir, além de materiais, para poder estar participando dos eventos que ocorrem durante o ano, né? E também fica um pedido aí, toda a comunidade empresarial, quem puder, quem se dispor a estar ajudando, patrocinando a fanfarra, dando um apoio, será de muito bom grado, porque cada custo ali, só a título de conhecimento, o ônibus que foi pago quase R$4.000 para ir a Mafra. Então são custos altos, assim, para a realidade da escola pública. Mas fica esse pedido aí à comunidade, dos nossos empresários gaspanenses e da região que escuta a rádio.
3: Quantos alunos atualmente a escola tem matriculados?
4: Hoje nós estamos com 1.260 alunos, Gil.
3: Diretor, então fica o convite para toda a comunidade, quem quiser participar da formatura de entrega do certificado de mérito intelectual no dia 3 de julho, será uma sexta-feira, a partir das 8 horas, no ginásio da escola.
4: Isso aí, Gil. Ficou aberto o convite à comunidade, aos pais, para estar conhecendo como é que funciona o sistema cívico-militar.
3: Eu conversei com o diretor da Escola Cívico-Militar Frei Godofredo, localizada no bairro 7 de Setembro, Enéas Lana. Reportagem Gil Dias.
2: Tá aí, parabéns a toda a diretoria da escola, conquistando aí troféus nesse evento ocorrido em Mafra. E agora também com essa formatura no dia 3 de julho. E vamos ainda continuando com a educação, estudantes da Escola Norma Mônica Zabel participam de experiência científica internacional. Repórter Gil Dias traz a informação.
3: Estudantes da Escola de Educação Básica Norma Mônica Zabio, do bairro Margem Esquerda, participaram de uma experiência científica internacional por meio de uma live. Eu vou conversar agora com a professora de ciências, Tamile Redel, que promoveu esse evento junto com os alunos, para sabermos detalhes desta informação. Professora, como que a senhora pode expressar para a gente a importância desse trabalho realizado na semana passada junto com os alunos da Escola Norma Mônica Zabio?
5: A gente teve uma live, os alunos estavam na escola, junto com outras escolas de outros lugares do país. Tínhamos alunos do Rio Grande do Sul, do Pará, do de São Paulo, e aí eles transmitiram a live direto do navio. O navio se chama Falkor 2, é do Ocean Smith Institute, é um navio internacional. E ele possui lá uma sonda que chega a 4.500 metros de profundidade. Então, os alunos puderam acompanhar durante a live tanto os espaços do navio que foram sendo apresentados para nós durante a live, quanto a sonda que está fazendo a exploração, está fazendo a coleta de água, coleta dos animais a essa profundidade. Esse tipo de sonda não existe no Brasil. É só lá, né, que tem. as nossas são menores, né? Não chegam a tantas profundidades. E aí os alunos puderam acompanhar animais que já foram encontrados lá. E eles falaram um pouquinho da rotina também do navio. E a ideia depois é continuar esse trabalho, né? Porque os alunos, a partir dessa live, os alunos tiveram muitas perguntas. E a gente já conversou com os pesquisadores e eles vão nos responder as perguntas dos alunos.
3: Professor, e durante esse trabalho, essa live, os alunos mostraram muito interesse em conhecerem mais sobre o transatlântico, sobre o oceano, porque na atualidade se fala muito em preservar a natureza e a ciência está presente em nossas vidas no dia a dia.
5: Sim, nós estamos fazendo um trabalho muito forte na Norma. A gente está querendo conectar a questão do lixo que é jogado na rua, o lixo que vai para o esgoto, que acaba no Rio Tajuíaçu e acaba no mar. E aí, essa questão dos impactos que o ser humano causa nos oceanos. Então, assim, a gente já está fazendo um trabalho com a professora Liliana, que é mediadora de leitura, que ela está trazendo esse tipo de leitura para eles ali. E essa live entra num contexto de exploração da profundidade, né? Que até então, na live mesmo, eles falaram que não era a primeira vez que eles estavam fazendo uma missão que eles não tinham encontrado lixo. E aí, há 2 dias atrás, encontraram lixo, infelizmente. Então, a gente está causando muitos impactos. Os alunos estão muito entusiasmados com esse projeto, porque a gente vai continuar, a gente quer fazer outras ações a partir desse conhecimento que a gente obteve. Coletas, né, ao vivo, mostrando, né, tinham dados que, inclusive, eles estavam mostrando ali, a gente viu até a sonda indo para a água, sabe? Então, os alunos têm muitas perguntas a partir desse momento e a gente vai responder junto aos pesquisadores aí.
3: E nessa que é a maior cadeia montanhosa submarina do planeta, eles foram a muitos metros de profundidade. Muitos animais também moram nesse espaço?
5: Sim, é que eles estão explorando para eles, assim, a maior, além dos animais que eles sempre acham, né? Eles já acharam várias, em outras missões, vários animais bem diferentes e catalogaram. Foi a primeira vez que acharam, né? Nessa missão, a questão deles era achar as fontes hidrotermais. Porque se eles acham fontes hidrotermais, quer dizer que tem vida lá, né? Porque daí tá mais quente, né? E aí eles também fazem transmissões ao vivo, né? Em alguns momentos, assim. Então, se a gente acompanhar o Instagram lá, eles ficam avisando que vai ter. Aí mostram ao vivo essa sonda indo até lá e o que está sendo explorado, que a sonda está vendo e o navio está conhecendo, eles mostram em lives também no YouTube. Então, é muito interessante.
3: E não encontraram nenhum lixo, então, nessa profundidade?
5: Até no dia da live, eles não tinham encontrado. E aí, há 2 dias atrás, ou ontem, se eu não me engano, eles encontraram, infelizmente, uma roupa assim de couro e uma lata de cerveja. Tu acredita? Olha, a 4.000 metros de profundidade. Então, assim, ó, até o pessoal do programa Escola Azul, né, que é pelo Maré de Ciência, eles inclusive até fizeram um vídeo falando sobre isso, né? Porque imagina, a tantos quilômetros de distância da costa, encontrar lixo, imagina mais perto, né? A quantidade que não tem no fundo do oceano, né?
3: Ô professor, e novas lives serão feitas, serão programadas para frente para os alunos dessa escola e também de outras escolas de Gaspar?
5: A gente teve um período de inscrição, né, para poder fazer essa live. E tem uma data, né? Porque o navio, ele tem acho que eram 30 dias, eu acho, só de exploração que eles têm ali, né? Porque eles até falaram durante a live, esse navio, diariamente ele custa R$100.000, os custos dessa missão ali. Então, a ideia deles foi expandir para trazer essa questão para os alunos, né? Mas não tem, acho que, previsão para fazer com o navio, né? O que a gente vai fazer é contato com os pesquisadores a partir de agora para poder, então, sanar essas dúvidas que os alunos tiveram e estudar um pouquinho mais sobre o que eles encontraram lá, né? Alguns animais muito diferentes que a gente não vê aqui perto da costa, né?
3: Quem está nos ouvindo nesse momento em Gaspar, em toda a região do Vale, também Litoral Norte, quiser conhecer mais sobre esse trabalho, como que encontra lá no Instagram?
5: No Instagram é Smith Ocean Institute.
3: Eu conversei com a professora de ciências da Escola Norma Mônica Zabio, Tamili Redeu. Reportagem Gil Dias.
2: Parabéns aí à diretora, à professora, né, Tamili, fazendo esse trabalho importante com os alunos, principalmente com essa parte da experiência científica internacional. Nós temos um intervalo comercial e eu volto depois com mais informações para você do Corpo de Bombeiros Voluntários de Ilhota.
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5: 8:26, fechando o Jornal Sentinela com a última informação que vem dos corpos de Corpo de Bombeiros Voluntários de Ilhota. Temos novos bombeiros voluntários. Foi concluída a formação e agora esse reforço no atendimento à comunidade de Ilhota e toda a região. O repórter Gil Dias vai trazer mais informações para você. Fique ligado, Contatos com a Cidade está chegando com Leonardo Miglioli. Jornal Sentinela volta amanhã a partir das 7:00. Um bom dia, uma ótima terça-feira a todos.
6: Após 9 meses de intensa preparação, dedicação e aprendizado, foi realizada no último sábado a solenidade de formatura da 19ª Turma de Formação de Bombeiros Voluntários, marcando a conclusão de mais um importante ciclo de capacitação para o fortalecimento dos serviços de emergência prestados à população ilhotense e regional. Vou conversar agora com o comandante da corporação, Carlos Rampelotti. Comandante, seja bem-vindo à Rádio Sentinela. Como o senhor pode descrever, a partir de agora, a entrada desses novos bombeiros voluntários que foram formados no último sábado, dia 27 de junho? Bom dia.
7: Bom dia, Gil. Bom dia aos ouvintes da Rádio Sentinela. Então, uma data importante, né? A gente consegue trazer mais um reforço para nossa corporação. Como você bem mencionou, foram 9 meses intensos de curso, sendo eles praticamente todos os finais de semana, todos os sábados, alguns se estendendo sábado e domingo, para que a gente consiga preparar essas pessoas que há 9 meses atrás se voluntariaram e se inscreveram no edital de inscrição ali, e graças a Deus a gente conseguiu formar 14 pessoas. No início a gente teve 44 inscritos, devido a ser o modelo voluntário, muitos acabaram ficando pelo caminho devido ao trabalho, devido a alguns problemas familiares, compromissos familiares, mas esses 14 conseguiram completar todos os módulos e hoje estão somando forças aí com os outros já formados da nossa corporação.
6: Há quantos anos existe a corporação do Corpo de Bombeiros Voluntários de Ilhota e quantos bombeiros atualmente estão cadastrados, estão em atividade?
7: Então, fomos fundados lá em 2005, né? No dia 11 de janeiro de 2005, começamos a operação em junho, e desde lá, todos os dias, meses e anos, a gente nunca fechou as portas, e nesse tempo todo já vários bombeiros, a gente tem capacitação para mais aí de 350 pessoas que passaram pelas nossas capacitações e se formaram bombeiros, mas hoje, atuando juntamente com esses 14, a gente está com 84 pessoas ativas no quadro da corporação, que se revezam aí nos plantões para que a gente não pare o atendimento aqui na cidade de Ilhota.
6: Além de todo o município de Ilhota, a corporação presta atendimento diário, 24 horas por dia, quando são chamados, BR-470, rodovia Jorge Lacerda e também a rodovia que liga até Luiz Alves.
7: Isso, exatamente. A gente tem um foco principal no atendimento de urgência e emergência na cidade de Ilhota, mas claro, quando a gente é solicitado para as cidades vizinhas ali, a gente acaba dando esse apoio nas extremidades ou até em outras cidades, como até Brusque e Blumenau, como a gente já foi chamado. Vale salientar que desses bombeiros, desses 84 que a gente tem atividade aí, a grande maioria não é da cidade. A gente tem aí cerca de 50 bombeiros hoje que não são da cidade, que vêm de Gaspar, Itajaí, Blumenau, Brusque, Balneário Camboriú. A gente tem até bombeiro que vem de Florianópolis tirar o plantão voluntário. Então, isso também demonstra que a nossa corporação, como ela presta um serviço realmente sério para a comunidade, tem uma visibilidade em toda a região e o pessoal acaba vindo se colocar à disposição da nossa corporação e atender toda a nossa comunidade.
6: O senhor já é um bombeiro muito experiente e começou já lá no início da corporação. O senhor acredita que a corporação está bem equipada atualmente após a chegada recente de novos equipamentos e também de viaturas?
7: Isso, né? A gente, graças a Deus, vem evoluindo ano a ano com o apoio da comunidade, apoio do poder público, municipal, estadual, até mesmo na esfera federal. Esses últimos anos aí, principalmente quando eu assumi o comando, a gente foi atrás de bastante recurso e, graças a Deus, com a confiança da comunidade, do poder público, dos empresários, a gente conseguiu fortalecer e fomentar aí essas parcerias e graças a Deus, hoje a gente pode dizer que está com uma corporação bem equipada e vem bastante surpresa aí para o próximo ano. A gente está para finalizar a construção da sede própria, transformar um caminhão zero quilômetro que a gente adquiriu no ano passado em caminhão de combate a incêndio. Ano passado, ano retrasado, a gente fez uma campanha, conseguiu conquistar um caminhão já bem atualizado do que a gente tinha lá do início, que era um caminhão de 1980, então a gente está com um caminhão bem equipado, com uma bomba de 1000 galões, equipamento de proteção de combate a incêndio, a gente tem aí cerca de 30 conjuntos completos, com mais o equipamento de proteção respiratória, os melhores equipamentos de resgate veicular. Adquirimos há um ano atrás, um ano e meio atrás, 2 compressores torácicos. Então, em relação ao equipamento, hoje a gente, graças a Deus, tem praticamente tudo que é usado na área de resgate, na área bombeiro. E com a chegada desses 14 novos bombeiros, a gente fomenta a mão de obra, que é o principal, né, para a gente conseguir manter o serviço, que é o serviço voluntário. Hoje, desses 84, apenas 6 recebem ajuda de custo, que são prestadores de serviço da corporação para fazer o administrativo e suprir aquela necessidade, muitas vezes, do horário que a gente não tem o voluntário, né? Hoje, um grande número do voluntário é o voluntário noturno, voluntário no final de semana, até mesmo porque a gente tem horário comercial. Mas mesmo assim, ainda no horário comercial, a gente tem pessoas que trabalham em escalas de hospital, a gente tem um grande número de profissionais que são técnicos de enfermagem, enfermeiros, que acabam no seu horário de folga também vindo aqui prestar o seu apoio. Então a gente pode dizer hoje, depois de 21 anos, quase 22 anos de atuação na cidade, que o Corpo de Bombeiros hoje Voluntários de Ilhota tem uma estrutura que consegue atender com excelência aí a população de Ilhota e ainda dar apoio para a região.
6: Comandante, eu lhe agradeço pelas suas informações e parabéns ao senhor e a toda a corporação por esse trabalho dedicado no dia a dia junto ao Corpo de Bombeiros Voluntários de Ilhota. Tenha um bom dia.
7: Bom dia, a gente que agradece aí sempre o apoio da Rádio Sentinela, do amigo que sempre está atrás da informação para levar para nossa comunidade, também para deixar a comunidade sempre consciente do serviço. Então, mais uma vez, muito obrigado aí o apoio dos amigos.
6: Eu conversei com o comandante do Corpo de Bombeiros Voluntários de Ilhota, Carlos Rampelotti. Reportagem Gil de

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0: Alô, meu povo, muito bom dia.
1: Tá chovendo aí, aqui tá chovendo.
0: É chuva caindo aqui na cidade de Gaspar, em todo o Vale do Itajaí, no momento fazendo 16 graus. Eu sou Léo Miglioli, até às 11:15 de hoje apresento o programa Contatos com a Cidade para você. E olha, eu quero parabenizar vocês, hein? Ontem fizemos uma brincadeira aqui dos palpites do jogo do Brasil e olha, mais de 80% das pessoas acertaram, hein? Brasil! Mas se o juiz dá menos tempo de acréscimo, eu tinha acertado, hein? Não esqueça. Hoje é dia 30 de junho, vamos se despedindo hoje do mês de junho. Hoje é dia da mídia social, dia nacional do Bumba Meu Boi, dia internacional do asteroide, dia internacional do parlamentarismo e dia nacional do fiscal federal agropecuário. Olha, você pode mandar sua mensagem hoje, hein? Aqui no nosso WhatsApp, o 479-8838-0192 479-8838-0192.

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7: Chegando mais uma receitinha para você, nossa receita de hoje, casadinho de doce de leite. Ingredientes: 100 gramas de margarina, 6 colheres de sopa de açúcar, 1 colher de sopa de fermento em pó, 3 xícaras de farinha de trigo, 2 ovos, gemas e claras separadas, 200 gramas de doce de leite pastoso. Vou repetir para você os ingredientes, confere aí: 100 gramas de margarina, 6 colheres de sopa de açúcar, 1 colher de sopa de fermento em pó, 3 xícaras de farinha de trigo, 2 ovos, as gemas e as claras separadas, 200 gramas de doce de leite pastoso. Modo de preparo: misture a margarina, o açúcar, as gemas, a farinha e o fermento. Amasse bem e, depois de tudo bem misturadinho, acrescente as claras em neve. Amasse mais um pouco até ficar uma massa bem lisinha. Dê o formato a seu gosto aos biscoitinhos, leve ao forno em um tabuleiro untado e enfarinhado por 25 minutos, retire do forno e recheie com o doce de leite. Passe os biscoitinhos no açúcar e se delicie. Casadinho de doce de leite, nossa receita de hoje. Até a próxima e bom apetite.
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2: O governo do estado promove cerimônia de entrega de viaturas para a Polícia Civil de Santa Catarina nesta terça-feira em Florianópolis. São encaminhados 65 novos veículos para a corporação responsável pela investigação de crimes no território catarinense. A Assembleia Legislativa de Santa Catarina alerta para o encerramento do prazo de inscrições para o Prêmio Paz nas Escolas nesta terça-feira. O concurso incentiva estudantes catarinenses a produzirem vídeos sobre prevenção da violência e promoção da cultura de paz. Os detalhes estão disponíveis no site da Alesc. Condições do tempo para esta terça-feira em Santa Catarina com a meteorologista da ACAERT, Daniele Lima.
3: A terça-feira segue instável, com possibilidade de chuva em toda Santa Catarina. A partir da tarde, a chuva tende a ser mais persistente no Grande Oeste, Planalto Sul e Litoral Sul.
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Vamos lá, 9h04 e a gente já recebe aqui algumas mensagens, algumas informações de algumas ruas já alagadas aqui na cidade de Gaspar. Nesse momento, o Corpo de Bombeiros também acionado para um apoio à Defesa Civil no bairro Bela Vista.

Defesa Civil de Gaspar registrou ocorrência já após essas chuvas em Gaspar, uma média aí de 50 milímetros de chuva nas últimas 24 horas. As equipes seguem de plantão para atendimento. Já foram mais de 12 ocorrências devido às chuvas registradas então nessas últimas 24 horas, entre a noite de ontem, dia 29, e o dia de hoje, terça-feira, dia 30.

0: Lembrando a você então que as equipes permanecem de plantão e à disposição pelo telefone 199 para registro de ocorrências e solicitação de apoio, e em caso de emergência, a população deve acionar o Corpo de Bombeiros Militar pelo telefone 193. A Defesa Civil orienta que vocês, moradores, baixem o aplicativo Alerta Gaspar. Ele envia notificações em tempo real sobre a situação do município durante esses eventos adversos, tá certo? E o nosso WhatsApp por aqui também não para, hein? Mandando um alô lá pra Sandra Sansão. Léo, que abertura de programa, hein? Só podia ser ele.
1: Olha ele aí, ó.
0: Alô pra Maria Paulina, lá da Coloninha. Oi, Maria, bom dia.

0: alô também pra Sueli Matos. Alô, Sueli, bom dia. Oi, Ivonete.
1: Bom dia, Léo.
0: Bom dia.
1: Põe um sorteio e toca música Loira Misteriosa.
0: Opa.
1: Morena Misteriosa.
0: Ah, tá bom. Alô pra Terezinha Maria Schmidt. Oi, Terezinha, bom dia. Alô também pra Márcia Girardi. Oi, Márcia. A Rosane Bruno da Silva e o José Carlos também ligadinhos com a gente. A Dorli Zanella tá por aqui. Léo, ótima terça-feira, mas com chuva. A minha amiga Oswaldina Rangel. Léo, sigo na escuta do programa. Como é que tá o coraçãozinho depois do jogo de ontem? Também sou cardíaca, quase morri. Eu vou contar uma coisa pra vocês, hein? Mas fica só aqui entre nós, é segredo, hein? Cheguei a dormir sentado, tá? Eu vou falar uma coisa aqui, vocês não me levem a mal. Eu torço, sim, claro que eu torço pra nossa seleção brasileira.
2: Brasil!
0: Mas eu acho que não chega nem a 1% do que eu torço pro Flamengo, tá? Então assim, eu assisto na maior tranquilidade. Leva gol, faz gol, não sou de comemorar muito não. Fico bem tranquilo, mas desde criança foi meio assim com a seleção. Mas foi bom, né? Ver a Alemanha ser mandada embora pelo Paraguai, a Holanda pelo Marrocos. Falta ir a Bélgica embora agora pra gente, e a Croácia, né? Pra gente dar aquela, tirar os nossos rivais que eliminaram a gente das outras Copas. Mas ontem, olha, o Paraguai, vou falar um negócio pra vocês, eu estava conversando aqui com o Cláudio ontem e falamos, né? O Paraguai vai ter 4 finais pra jogar. Uma ele já venceu, que foi contra a Alemanha. E hoje vamos descobrir às 14 horas quem será o adversário do Brasil. Será que vai ser a Costa do Marfim? Ou será que vai ser a Noruega de Erling Haaland? Hoje também às 18 horas a equipe da França encara a Suécia. E às 22 horas tem México e Equador. É, aí assim, vamos lá, né, gente? Costa do Marfim tem um bom time, a Noruega tem um excelente atacante, um dos artilheiros da Copa, com 4 gols. Então eu acredito que o Brasil irá encarar a Noruega, sim. E o Paraguai vai ter que encarar a França, tá? Não tem jeito pro Paraguai, hein? Agora, um jogo que eu tô ansioso pra assistir vai ser só na sexta-feira, às 19 horas. Pra mim vai ser feriado, hein? Argentina e Cabo Verde. Vamos, vozinha! Lembrando que o jogo do Brasil, pra alegria de poucos, será no domingo, dia 5, o Brasil encara aí, provavelmente, acredito eu, a Noruega. Então, dia 5, às 17 horas, Brasil e Costa do Marfim, ou Brasil e Noruega. Bom dia, Léo, tudo bem? Aqui é Heloísa, do bairro Bateias. Toca a música Minha Herança, da Ana Castela, aqui pro pessoal da facção da Ita.

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6: Só que esses meninos de hoje tá muito inteligente, né, compadre?
7: Demais da conta.
6: Meu menininho chegou pra mim e falou: pai, o senhor dá conta de escrever o nome do senhor de oi fechado? Falei, tranquilo.
7: É?
6: Ele falou: então escreve no meu boletim aqui, assina aí.
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8: A Secretaria de Estado da Saúde inaugura nesta terça-feira a nova torre do Hospital São Vicente de Paulo, em Mafra, no Planalto Norte de Santa Catarina. A pasta também reabre a unidade de coleta de sangue do Hemosc em espaço anexo ao Hospital Santa Cruz, no município de Canoinhas. A Assembleia Legislativa de Santa Catarina promove evento de homenagem aos 20 anos do Circuito de Cicloturismo do Vale Europeu Catarinense nesta terça-feira no Palácio Barriga Verde, em Florianópolis. O roteiro entre 9 municípios do Vale do Itajaí foi o primeiro produto turístico planejado, sinalizado e estruturado para percursos de bicicleta no Brasil. O Tribunal de Justiça de Santa Catarina realiza eleições internas nesta terça-feira. São escolhidos os membros das comissões de prevenção ao assédio moral, sexual e a todas as formas de discriminação no primeiro e segundo grau do Poder Judiciário no Estado.
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3: O governo do estado inaugurou a revitalização e ampliação de setores no Hospital Regional do Oeste, em Chapecó. As obras incluíram um novo pronto-socorro, a abertura de 10 novos leitos de unidade de terapia intensiva, a modernização da cobertura do telhado e a entrega de um novo equipamento de ressonância magnética. O investimento estadual foi de R$16.600.000 para fortalecer a assistência aos pacientes do Grande Oeste. No mesmo ato, o governador Jorginho Melo autorizou o Hospital Regional do Oeste a iniciar a realização de procedimentos da neurologia endovascular de alta complexidade. A ação visa atender os pacientes do Oeste, evitando os deslocamentos para outras regiões. Os procedimentos vão ser custeados pela tabela catarinense de procedimento e pelo programa de valorização hospitalar a partir de uma habilitação estadual, iniciativa pioneira do estado. O governador Jorginho Melo destacou a importância do hospital para a região e ressaltou as melhorias feitas na unidade.
4: Estamos mais uma vez aqui nesse hospital que é muito simbólico e importante para o oeste, o extremo oeste de Santa Catarina. Nós estamos entregando aqui um novo pronto-socorro, que agora vai ter atendimento com dignidade às pessoas, conforto. Estamos fazendo isso novo, estamos fazendo a ressonância magnética, estamos aumentando os leitos do UTI, tinha 20, quando o governo assumiu, quando era da prefeitura tinha 20, foi para 30, agora vai para 40. E estamos fazendo também a entrega da cobertura, que era desde 1987, então isso soma a 16 milhões.
3: No total, foram modernizados 1.300 metros quadrados, com aumento de 200 metros quadrados. O secretário de Estado da Saúde, Diogo Demarque, ressaltou o compromisso do governo de Santa Catarina com a unidade.
5: Estamos desde 24, quando assumimos o contrato em maio de 24, trazendo, revolucionando. Tem muito o que fazer. O governador autorizou hoje o projeto de reforma da materna infantil, que é a última ala que precisa ser revitalizada no hospital. E vamos seguir entregando, aumentando o atendimento e fazendo com que a população do Oeste Chapecó tenha o que merece. É a determinação do governador Jorginho Melo, é isso que a gente está cumprindo. E hoje é o exemplo, né? 4 entregas e anúncio de mais coisas para o futuro.
3: O Hospital Regional do Oeste integra a rede da Secretaria de Estado da Saúde e é referência em alta complexidade pelo SUS, atendendo mais de 130 municípios. Repórter Eduardo Melo.
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4: O Brasil está nas oitavas de final. Depois da vitória por 2-1 sobre o Japão, a seleção brasileira aguarda o vencedor do jogo entre Costa do Marfim e Noruega, que se enfrentam nesta terça-feira. Carlo Ancelotti, até então, nesse Mundial, já utilizou 22 dos 26 jogadores convocados. 4 atletas ainda não entraram em campo nesta competição: os goleiros Ederson e Everton e os zagueiros Bremer e Léo Pereira. Mesmo com algumas peças ainda sem minutos contados na competição, o treinador tem rodado bastante o elenco, ajustando a equipe ao longo da campanha e mantendo uma base mais definida para a reta decisiva. Eu sou Melina Calduro, em Houston, mas a caminho de Nova Jersey, para o Acaerte em Campo.
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1: Vamos agora a um contato com o Sargento Gil, do Corpo de Bombeiros Militar de Gaspar. Alô, Sargento, bom dia.
2: Muito bom dia, Léo. Bom dia, ouvintes do programa Contatos com a Cidade. Ontem, ouvindo aí a rádio, vi as manifestações de carinho além, né, do reconhecimento do Corpo de Bombeiros para com o seu trabalho, Léo. A mensagem, né, que eu deixei ontem não é uma mensagem minha, é uma mensagem de todos nós, bombeiros militares, do nosso comandante, Tenente Modolon, dos nossos bombeiros comunitários também. E também pude ouvir, tive essa grata satisfação de ver a manifestação dos ouvintes no seu retorno, né? Você que é uma pessoa aí querida, estava fazendo falta aí nas manhãs da cidade de Gaspar, nas manhãs aí do Contatos com a Cidade. Ouvi, né, o seu depoimento falando ali que no hospital todo mundo é igual. É, e foi uma mensagem muito bacana, também tocou ao meu coração. E a gente tem que realmente fazer isso, né, Léo? E visitar as pessoas quando a gente pode, os amigos, não deixar para amanhã, como diz o ditado, aquilo que se pode fazer hoje. Mais uma vez aí, felicidade nesse retorno aí. E vamos seguir em frente nessa manhã chuvosa. Quero falar também, Léo, que tentei, tá? Tentei mesmo, mas não deu certo. Eu mandei ontem pra CBF meus boletos, mas voltaram tudo. Todo mundo feliz aí, porque o Brasil ganhou, parecia assim uma coisa do outro mundo, né? Cara, tentei ali tentar ver se a CBF pagava os meus boletos, mas vou ter que pagar eu mesmo, Léo. Não deu, o pessoal fica eufórico aí, mas esquece que a CBF não nos paga e eles não estão nem aí pra nós, né? Claro, a gente torce como brasileiro. Eu confesso que não tô torcendo pra seleção, quase apanhei ontem no quartel de novo, mas é as questões que eu já falei, mas vamos deixar o futebol de lado. O Corpo de Bombeiros aí atendeu nas últimas 24 horas um total de 5 ocorrências. Quanto tranquilo, 2 acidentes de trânsito bem tranquilos e 3 casos de origem clínica. Esperamos aí que nesse dia e hoje, apesar dessa chuva aí, também seja um plantão tranquilo para que a cidade vá bem, né? Quando o bombeiro não trabalha, significa que tá tudo muito bem, que é o que a gente espera para o dia de hoje. A todos, uma excelente terça-feira, beijo no coração de todos, e novamente, Léo, feliz retorno e até amanhã, querendo o nosso Deus.
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0: pessoal, tudo bem? Hoje é terça-feira, dia 30 de junho de 2026. Eu sou a Suzy Luz, tô chegando com as previsões astrais para esse dia 30 de junho. Vida longa para você que dá mais um giro em torno do sol e quem nasce no dia 30 de junho. É no signo de Câncer, com a influência e personalidade do signo de Libra. São pessoas de grande elegância, vaidade, inteligência. Tudo de bom, hein? Para você que faz aniversário hoje, 30 de junho, Áries, Touro e Gêmeos, ou Áries nascidos de 21 de março a 20 de abril. Você vai entrar numa fase de transformação pessoal que vai fazer você descobrir de um jeito novo. A sua liderança natural vai brilhar e oportunidades podem pintar. A cor para hoje é o rosa. Números da sorte 03, 21 e 54. Touro nascidos de 21 de abril a 20 de maio. Touro, crescimento lento, mas seguro hoje. O universo te dá chance de crescimento, mas a dica é paciência. Os números 6, 14 e 28 são seus favorecidos hoje. A cor para você é o lilás. Números da sorte 06, 37 e 14. Gêmeos nascidos de 21 de maio a 20 de junho, Gêmeos expanda seus horizontes com novas aventuras. Prepare-se para aprender coisas novas que vão mudar a sua visão de mundo. Os números 3, 14 e 27 pontuam bem hoje. O pico de sorte, fique atento porque as oportunidades vão surgir. E a cor para você é o lilás. Eu já volto e falo com Câncer, Leão e Virgem.
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4: O governador Jorginho Melo inaugurou neste sábado a obra de pavimentação asfáltica entre as cidades de Maravilha e Bom Jesus do Oeste. A melhoria nos 10,4 quilômetros é fruto de dois convênios firmados pelo governo do estado com as prefeituras. O investimento total é de quase 37 milhões de reais. O ato foi realizado em um almoço comemorativo pelos 70 anos do Hospital São José de Maravilha. O governador Jorginho Melo destacou a parceria do governo do estado com os municípios e os avanços feitos na saúde e infraestrutura viária da região.
5: Então vim no dia de hoje dizer que a gente está junto para melhorar a saúde. Graças a Deus a gente tem condições financeiras de fazer isso. A gente fez os deveres de casa, economizou dinheiro, assumiu o governo, organizou o governo e hoje o estado está voando. Então é por isso que a gente pode vir aqui no dia de hoje para comemorar, para dizer para as pessoas, nós estamos ao lado de vocês para melhorar a qualidade de vida, para dar melhor saúde, atender as pessoas para que não precisem se locomover para muito longe quando acontece alguma intercorrência na saúde, na sua vida.
4: A estrada que liga Maravilha a Bom Jesus do Oeste recebeu obras de pavimentação asfáltica, terraplanagem, drenagem, ponte e sinalização viária. Durante o evento também ocorreu a assinatura de um protocolo de intenções com a Casan para implementação de reservatório de água bruta. O investimento estimado de 10 milhões e 500 mil reais será responsável pelo local, que terá volume de cerca de 420 mil metros cúbicos, com especial atenção aos municípios de Maravilha e Tigrinhos. Na área da saúde, o Hospital São José conta hoje com um convênio com o governo do estado no valor de 13 milhões e 900 mil reais para a segunda etapa das obras do hospital. Com a finalização da etapa 2, o hospital vai contar com um novo centro cirúrgico, UTI neonatal, 10 novos leitos e banco de leite humano, entre outras melhorias. Repórter Eduardo Melo.
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0: 9:53. Quero mandar um alô pra Ana Maria Guiar, lá do Gaspar Grande. Oi, Ana, bom dia. A Ivone Léo, saudações meteorológicas de chuva. Bom dia, muito bom ligar o rádio e ouvir você, Léo. Assim sei que você já está bem de saúde. Deus te abençoe. E ela pediu, Léo, rola aí uma música da Bonnie Tyler ou do Rod Stewart? É claro que sim, hein? Daqui a pouquinho no próximo bloco, hein? Deixa eu ver quem tá comigo aqui. Bom dia.
1: Bom dia, Léo.
0: Bom dia.
1: Bom escutar você de novo no programa.
0: Obrigado.
1: Rosângela do bairro Santa Terezinha.
0: Oi, Rosângela.
1: Um abraço,
0: querida. Oi, Jéssica.
2: Tudo bem? Terçou, né?
0: Opa.
2: Terçou com muita chuva.
0: Verdade.
2: É, temporal feio, né?
0: É, mas faz parte, vai passar. São tantas mensagens que o WhatsApp disse assim, ó, eu vou descansar. É quase um eu quero merendar.

0: Jéssica?
1: Coral feio, né?
0: É.
1: Tá dando aí, né?
0: Pois é.
1: Muito alagamento.
0: É verdade.
1: Aí.
0: Verdade.
1: Tem que se cuidar na estrada, né, Léo?
0: Tem que cuidar. Quem vai pra estrada hoje?
1: Quer participar do sorteio do óculos?
0: Tá certo.
1: Jéssica do Bairro Coloninha.
0: Tá. Beleza. Bom, tá bom.
1: Tem uma ótima terça-feira pra nós.
0: Valeu, querida. Um abraço, Jéssica.
2: Bom dia, Léo. É Ivanir do Bairro Santa Terezinha.
0: Oi, Ivanir.
2: Quero agradecer o Vale Brinde que eu ganhei ontem da rádio, né?
0: Ah, que legal.
2: Tô feliz porque acertei o
0: palpite.
2: O jogo do Brasil. Falei que ia dar 2-1, viu? E deu 2-1.
0: Olha aí.
2: Pouco, mas deu 2-1.
0: Olha aí, ó.
2: Queria pedir a música com Fátima Leão, Pecado de Amor.
0: Opa, é boa. Olha, agora assim, ó, bastante gente acertou, né? Mas só a Márcia da farmácia falou que ia ser 2-1 de virada. Ó, a Sandra falou aqui, Léo, eu concordo com o Sargento Gil. Também não estou nem assistindo. Parece que estão lá por obrigação. A única seleção nota 10 que o Brasil já teve foi a de 94, se eu não me engano. Futebol lindo foi aquele, hein? Vamos de música, porque eu tenho aqui o pedido da Dete. Ela pediu pra curtir essa aqui, ó.

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1: Mais previsões astrais por aqui, Câncer, Leão e Virgem. Oi, Câncer, nascidos de 21 de junho a 21 de julho. Câncer, confie no que você sentir e aproveite esse período para lidar com assuntos de família e de casa, tá bom? Valorize quem está perto. A cor para você é o vermelho, números da sorte 25, 41 e 17. Leão, nascidos de 22 de julho a 22 de agosto, Leão, ouse com confiança e multiplique a sua sorte. O seu instinto tá afiado. Isso. À noite, use o tempo para planejar o futuro. A cor para você hoje é o rosa, números da sorte 08, 19 e 28. Virgem, nascidos de 23 de agosto a 22 de setembro, Virgem, detalhe, só vem de perto, então use isso ao seu favor. Seu jeito metódico vai surpreender hoje. Valorize a atenção aos detalhes e aproveite para tomar decisões mais práticas hoje. A cor para você é o verde, números da sorte 06, 14 e 37. Eu já volto e falo com Libra, Escorpião e Sagitário com mais previsões astrais nessa segunda.
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0: Vamos lá, 10 horas, 8 minutos. No próximo bloco temos informações do mundo do esporte com ele, Miguel Vilvox. Mandando alô pro meu amigo Amaro Reis. Ô Amaro, bom dia. Alô pra Silvete da Silva também. Oi, Nerli, bom dia.
1: Sim, além dessa mensagem que eu não ponho no ar, porque senão...
0: Então daqui a pouco eu ouço. Quero mandar um alô pra Luciana Viper da Morim, na margem esquerda. Alô pro meu amigo Bola. Alô, Bola, bom dia. Bom dia pra Ana Maria Deixamos. Oi, Aninha. Alô pra Marlete de Bortoli dos Santos. Meu amigo Chico Sansão, no Arraial do Ouro. Oi, Dona Rosa, bom dia. Pediu música aqui, já vou procurar essa, hein? Meu amigo Jacob Hatch, alô, Jacob. A Solange Terezinha Deixamos, do bairro Figueira. Alô pra Maria Madalena Roncalho, do Barracão. Oi, Dona Elza.
2: Quero ganhar o óculos da Revisaria Ótica.
0: Opa.
2: Elza Helena Espírola Rodolfo, do Baú Baixo, Ilhota.

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0: Previsões astrais dessa segunda-feira de volta: Libra, Escorpião e Sagitário. Libra, nascidos de 23 de setembro a 22 de outubro. Libra, é hora de você tomar decisões com equilíbrio. Aquela decisão importante que você estava adiando pode ser resolvida hoje. Cores como rosa e azul claro ajudam você a aumentar a sua força natural. Os números da sorte: 06, 15 e 24. Escorpião, nascidos de 23 de outubro a 21 de novembro. Escorpião, a noite é o seu momento para poder de transformação. Hoje você pode ter uma boa sacada sobre o rumo da sua vida. O seu auge de energia vai ser à noite, um momento ideal para buscar transformações profundas. A cor para você é o azul escuro. Números da sorte: 08, 13 e 27. Sagitário, nascidos de 22 de novembro a 21 de dezembro. Sagitário, avanços que vêm na medida certa. O avanço que você espera bate à sua porta hoje, especialmente em projetos que importam para o seu futuro. A cor para você é o verde. Números da sorte: 09, 27 e 18. Eu já volto e falo com Capricórnio, Aquário e Peixes com o último bloco de previsões.
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13: E vamos agora ao boletim esportivo com ele, Miguel Vilvoque. Alô, Mica, bom dia.
14: Muito bom dia para você, Léo Miglioli. Bom dia para você que acompanha o programa Contatos com a Cidade nesta manhã de terça-feira aqui na 97.9 FM. Léo Miglioli, seja bem-vindo novamente ao seu local de trabalho após aí recarregar as suas baterias, tá certo? Olha só, Léo Miglioli, rapaz, começou aí os jogos da segunda fase, ou 16avos, como queiram, né? E tivemos ontem, claro, o Brasil em campo vencendo o Japão pelo placar de 2-1. já já vou falar porque Carlo Ancelotti não colocou Neymar em campo ontem. Tivemos também o Paraguai eliminando a Alemanha ontem pela primeira vez na história das Copas. A Alemanha é eliminada nas cobranças de pênaltis após empate em 1-1 no tempo normal, na prorrogação 0-0, nas cobranças de pênaltis. Os paraguaios se deram melhor, venceram 4-3. A Alemanha ensacou a viola e zarpou-se. Tivemos também ontem a Holanda 1, Marrocos também 1 no tempo normal, na prorrogação 0-0 nas cobranças de pênaltis. A seleção marroquina se deu melhor, venceu pelo placar de 3-2, eliminando aí a famosa laranja mecânica, como era conhecida há décadas atrás. Hoje o Brasil conhece seu adversário. Às 14 horas, a Costa do Marfim vai duelar contra a Noruega. 14 horas lá de Brasília, hoje também, mas 22 horas, o México, país sede, vai duelar contra o Equador. O Equador que venceu a Alemanha na última rodada fase de grupos para avançar para a segunda fase. Sendo assim, já tem um cruzamento das oitavas de final. Sábado, às 14 horas, o Canadá recebe a equipe do Marrocos, valendo vaga nas quartas de final do torneio mundial. Falando em torneio mundial, pois é, o Ancelotti explica por que não utilizou Neymar ontem contra o Japão, segundo o treinador italiano. Carlo Ancelotti falou que não utilizou Neymar na vitória do Brasil sobre o Japão na segunda fase do torneio mundial. Segundo o treinador, o camisa 10 entraria na prorrogação, mas acabou não precisando, já que Gabriel Martinelli garantiu a vitória do Brasil aos 50 minutos do segundo tempo. Estávamos esperando o Neymar para a prorrogação. Falei com ele. Ele entraria no minuto 60 ou 65. Empatamos o jogo e não queria mudar a estrutura porque a equipe tinha o controle de jogo. No segundo tempo, o Neymar começou o aquecimento na beira do gramado. Aos 25 minutos, os torcedores começaram a gritar seu nome nas arquibancadas. Pouco instantes depois, Ancelotti tirou o astro do aquecimento e manteve outros atletas que jogam hoje às 14 horas. 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As informações para vocês nesta manhã de terça-feira. Eu volto a falar de esporte às 18h15. Até lá.
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0: E peixes, oi Capricórnio, nascidos de 22 de dezembro a 20 de janeiro, planeje com calma o caminho certo. O momento é de definir metas realistas e seguir passo a passo. Visualizar imagens de montanha e usar tons marrons podem aumentar a sua energia positiva. Números da sorte 08, 10 e 23. Aquário, nascidos de 21 de janeiro a 19 de fevereiro, Aquário, inovação e revelações a caminho. O seu espírito livre vai se destacar hoje com revelações que mostram novos caminhos. Fique atento aos sinais do universo. A cor para você hoje é o verde claro, números da sorte 07, 11 e 38. E para fechar as previsões, peixes, nascidos de 20 de fevereiro a 20 de março, peixes, escute a sua intuição e amplie essa energia boa. Confie no seu feeling para tomar decisões hoje. Um momento de reflexão à noite vai trazer percepções importantes. A cor para você é o vermelho, números da sorte 07, 16 e 50. Amanhã tem mais previsões. Até lá.
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2: A Receita Federal deposita nesta terça-feira o segundo lote de restituição do Imposto de Renda Pessoa Física deste ano. 502 mil contribuintes são contemplados em Santa Catarina, com valor total a restituir de R$695 milhões. O governador Jorginho Melo cumpre agenda na região sul de Santa Catarina nesta terça-feira. Estão previstos anúncios de pacote de investimentos para obras de pavimentação, além de melhorias nos portos de Imbituba e Laguna. Na sequência, o chefe do Executivo Estadual vai ao município de Braço do Norte para assinar ordens de serviço dos programas Estrada Boa Rural e Casa Catarina. A Defesa Civil Estadual emitiu aviso de atenção para temporais com chuva intensa nesta terça-feira em Santa Catarina. O risco para alagamentos e enxurradas pontuais é alto em partes do Grande Oeste e Planalto Norte e moderado no restante do estado.
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10h44. Eu vou agora até a cidade de Indaial e está comigo meu amigo Lucas, lá da Cotobuc Colchões. Alô, Lucas, bom dia. Alô, Lucas. Alô. Estão tentando por lá. Sempre o Gilmar, dessa vez o Lucas.

0: Vamos lá, 10h48, vamos ver se conseguimos o contato agora com o Lucas. Alô, Lucas, tá me ouvindo?
1: Bom dia, Léo, bom dia a todos os ouvintes da Rádio Sentinela. Agora sim, agora...
0: Ô, Lucas...
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0: Manda mais uma vez pra gente o número, Lucas. Alô, Lucas. Bom, tá aí. Não, hoje foi difícil falar com o Lucas, mas deu certo, você ouviu, né? Ó, então entra em contato agora mesmo com a Cotobuc Colchões, meu amigo Gilmar, meu amigo Lucas, forte abraço, obrigado pela companhia, hein? Nosso WhatsApp tá bombando, mas eu acho que eu não vou conseguir atender a todos hoje. Alô, seu Pedro.
2: Bom dia, meu amigo Léo.
0: Bom dia.
2: Quero participar aí desse sorteio.
0: Beleza.
2: Pedro Nicoletti, do bairro Mar Esquerda. Obrigado, abraço, meu amigo.
0: Valeu, seu Pedro, forte abraço. Ô, seu Henrique.
3: Bom dia, Léo, quero participar do sorteio. Henrique Schmidt, bota Lucinda Grosselli.
0: Show de bola.
3: Abraço pro amigo.
0: Valeu. Alô, Célio.
4: Bom dia, Léo. Bora lá, pessoal, com chuva e dá-lhe chuva. Bota nesse sorteio de choque de sol da relojaria site aí. Abraço, meu querido.
0: Valeu. Alô, meu amigo Leandro.
5: Bom dia, Léo.
0: Dia.
5: Nossa ícone do rádio. Ô, Léo, é o Leandro.
0: Ô, Leandro.
5: Camboriú, pode colocar um sorteio aí?
0: Claro. Deixa comigo.
5: Valeu, meu garoto.
0: Valeu. Fala, Vini, bom dia.
6: Bom dia, tô ouvindo a Cintia. Bom dia, Léo. É, tá participando do sorteio.
0: Valeu, Vini. Oi, Tuti.
7: Meninos, aqui é Tuta Paciência. Estou ligadinha no programa desde cedo, tá bom? Um abraço.
0: Valeu, Tuti. Um abraço pra você e toda a galera aí. Tá já aí ligadinha com a gente. Eu conheço.

0: faltando 5 para as 11, eu vou até a Delicor Convênios. A Maria está por lá. Oi, Maria, bom dia. Alô, Maria. Oi, Maria. Oi. Bom dia, tudo certo? Bom, tá me ouvindo?
1: Agora tô, mas tá bem longe.
0: Tá bem longe, então eu vou falar mais perto do microfone. Melhorou agora, Maria?
1: Tá cortando, Léo, não tô conseguindo ouvir.
0: Agora, deu certo?
1: Também não.
0: Meu Deus do céu. Vou ter que chamar o Jean. Tá ouvindo, Maria? Não.
1: Não, não tô.
0: Tá. Meu Deus. E agora, melhorou?
1: Agora sim.
0: Agora sim. Maria, como é que estão as coisas por aí? Tudo certo?
1: Tudo certo, Léo. Só bastante chuva, né? Friozinho.
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0: Alexandre Leonardo, sonho por sonho. É, gente, é o bloquinho saideira aqui do Contatos com a Cidade. Porque daqui a pouco tem a Ivanilde Rampelotti, presidente do Citrug, trazendo informações para vocês. E o repórter Gil Dias conversou com Rafael de Freitas, da Defesa Civil, sobre as ocorrências devido às chuvas em Gaspar. Então eu vou encerrando o programa por aqui, já realizei o sorteio enquanto você curtia Leandro e Leonardo. Hoje não consegui atender a todos, mas coloquei todo mundo no sorteio, tá? E ó, quem leva pra casa hoje o óculos de sol da Chat Relógios e Ótica é a Odete Carvalho. Alô, Odete! Parabéns! Passa aqui na Sentinela, retira o seu vale e depois atravessa a rua, cuida, olha bem pros dois lados e passa lá na Chat, tá bom? Gente, vou ficando por aqui, o repórter Gil Dias conversa agora com o Rafael de Freitas, da Defesa Civil. Forte abraço a todos, beijo no coração e até amanhã. Tchau, fui!
1: Alô, Léo Miglioli, muito bom dia você que está ligado na Sentinela FM na manhã desta terça-feira. Devido à chuva que caiu nas últimas horas em Gaspar, a Defesa Civil atendeu cerca de 12 ocorrências no município. Eu vou conversar agora com o superintendente da Defesa Civil de Gaspar, Rafael Araújo de Freitas. Rafael, qual que é a situação do momento em Gaspar após essa chuvarada que caiu nas últimas horas aqui na cidade? Bom dia.
2: Bom dia, Gil, bom dia, amigos da Rádio Sentinela. Bem, Gil, tivemos aí mais de 60 milímetros de chuva, né? Registrado nessa madrugada, em torno de 6 horas, né? E aí acabou resultando em alguns alagamentos pontuais em algumas ruas na região do bairro Figueira, tivemos informações. Tivemos um problema mais grave com relação a uma comporta do bairro Bela Vista, ali na rua Antônio Valfredo, ali uma rua próxima ao Bela Vista Cautin Clube, e o que acabou alagando ali algumas ruas, né? Adjacentes ali. Então, a equipe da Secretaria de Obras foi acionada, foi até o local. Solicitamos também apoio da equipe do Corpo de Bombeiros, que teve que fazer um trabalho lá de salvamento em altura, né? Ou seja, trabalho em altura, para fazer ali todo o trabalho técnico ali, né? Com relação à comporta, para desobstruir essa comporta, que estava represando a água do bairro em direção ao rio. Então, foi a ocorrência mais grave, né? Um susto ali para os moradores ali, prejuízo também para uma empresa que tem próximo ali também, que acabou sofrendo com alagamento. E tivemos também uma desobstrução na Estrada Geral do Gaspar Alto, e também tivemos, devido a uma queda de barreira, né? Tivemos também algumas quedas de árvores também na região do Gaspar Alto.
1: E os alagamentos de algumas ruas foram pontuais em alguns bairros, ou aconteceu em toda a cidade?
2: Foram pontuais, Gil. Tivemos aí, isso aí a gente já tem, né? Todos os municípios, Blumenau também teve várias ocorrências registradas, então esses alagamentos pontuais, eles infelizmente sempre ocorrem acima de chuvas, acima de 30, 40 milímetros, né? Lembrando que nós tivemos chuva nos últimos dias, o que já deixa o solo saturado, então qualquer chuva, né, acima de 20, 30 milímetros já vai causar alguns transtornos aí com alagamentos. Tá? Isso faz parte, o sistema de drenagem não dá conta, o solo já está saturado, então as nossas recomendações é que a população sempre siga, né, as páginas, as redes sociais, as páginas oficiais da Prefeitura e da Defesa Civil de Gaspar e baixem o aplicativo Alerta Gaspar, onde recebem os alertas e avisos também meteorológicos.
1: 65 milímetros de chuva em cerca de 6 horas, na sua avaliação, é muita chuva aqui para o município?
2: Sim, Gil. Se fosse numa época seca, né? Digamos que o município, se tivesse ali algo, uma semana, 10 dias sem registro de chuvas, com certeza o solo seco, né? Então talvez esses 65 milímetros de chuva não trariam transtornos, mas como o solo já está saturado, né, o que acaba impedindo ali, dificultando a absorção de acaba, então essa água sempre ela acaba ficando exposta ali, criando aquela lâmina de água, aqueles alagamentos pontuais, né? Então, infelizmente isso ocorre, não foi um grande volume de chuva, mas já é suficiente para trazer esses impactos e esses danos.
1: É claro que os moradores dos bairros que são mais suscetíveis a alagamentos ou desmoronamentos ficam até que assustados quando vem muita chuva assim aqui em Gaspar. Qual que é a previsão do tempo na questão de chuva agora para essa quarta-feira, dia primeiro?
2: Bem, Gil, agora a princípio vai dar uma normalizada, uma acalmada, né, durante o dia. Temos aí previsão para mais chuva durante a noite, né? claro que é índices moderados a fraco, né? Então não é esperado nenhum grande volume de chuva para os próximos dias. Porém, como o solo já está saturado, como tivemos já algumas ocorrências registradas, inclusive soltamos o alerta para risco médio de ocorrências relacionadas a deslizamentos, a gente acompanha e monitora a situação. Então poderemos ter aí mais problemas, porque até sexta ainda está previsto mais chuva, né?
1: Aquela chuvarada que está prevista e está acontecendo já no Rio Grande do Sul pode se alastrar e chegar até aqui o Vale do Itajaí, até Gaspar, Rafael?
2: Bem, os modelos, né, mostraram que essas chuvas que atingiram o Rio Grande do Sul não vieram, né, para nossa direção. Agora, é claro, isso é dinâmico, né? As previsões vão mudando, novas frentes de instabilidades vão se formando e vão se direcionando mais na região sul. E já dizem que isso já é um dos efeitos em razão do El Niño, né? Muito forte, o que já acaba intensificando essas chuvas, né, mais volumosas na nossa região, na região sul do Brasil. Então a gente segue monitorando aí e seguindo também promovendo as ações, né, preparativas aí e ações preventivas, né, Gil, para tentar mitigar e diminuir esses danos, esses impactos.
1: Qual que é a sua principal orientação para a população gasparense?
2: Bom, Gil, a primeira orientação que a gente sempre dá, baixar o aplicativo, é seguir as páginas da Defesa Civil de Gaspar, ou seja, buscar informação oficial. A primeira, a grande informação é essa, a pessoa com a informação, ela sabe o que fazer. Depois, obviamente, cuidar, né, da sua boca de lobo, vala, a sua rua, se tiver com algum problema, reportar, gerar o protocolo com a Secretaria de Obras. Se tiver algum problema, algum transtorno, informar a Defesa Civil, para que a Defesa Civil consiga repassar para a Secretaria de Obras, né, o órgão competente, para fazer essas melhorias e garantir, né, que essa água ela escoe o mais rápido possível em direção ao rio. Essas são as primeiras e as mais importantes orientações. E, obviamente, aquelas informações de praxe, né, que a gente sempre diz, pessoas que moram em área de risco, principalmente áreas de risco de deslizamento, acompanhar, né, as previsões, se receber um alerta ou perceber qualquer movimentação, qualquer suspeita, já sair de casa e ir para um local seguro. Isso é muito importante, salva vidas, Gil.
1: Superintendente, eu lhe agradeço pelas suas informações. Tenha um bom dia.
2: Bom dia, Gil. Forte abraço.
1: Eu conversei com o superintendente da Defesa Civil do município de Gaspar, Rafael Araújo de Freitas. Reportagem Gil Dias. Eu volto com você, Léo.

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13: Olá, bom dia.
0: Bom dia, ouvintes da Rádio Sentinela, e bom dia, associados do Sindicato dos Trabalhadores e Trabalhadoras Rurais de Gaspar. Mais uma vez aqui estou para passar os nossos avisos sindicais. Em primeiro lugar, vamos à nossa mensagem da semana. O dia está cheio de problemas. Parece-lhe que, além dos problemas que já possuía, ainda apareceram outros. Mas isso é comum. O importante é manter a calma, como a chuva forte que causa estragos, mas deixa grandes benefícios. Assim são os problemas. E não se esqueça de evitar o maior dos problemas, o interno, o de julgar-se infeliz, de ver-se como causa do mal que vê pela frente. Muitos problemas são também benefícios. Se você não os classifica como tais, os problemas não existem. Às vezes, a gente coloca problema em tudo, né? E não é assim, né? Eu vou ler mais uma vez essa folha aqui da FETAESC para agricultura familiar, né? Ser um sócio do sindicato é fortalecer as conquistas da agricultura familiar. Muitos dos direitos que hoje fazem parte da vida dos agricultores e agricultoras familiares não existiam há algumas décadas. A aposentadoria rural, o salário maternidade, o auxílio doença, a pensão por morte, o acesso ao crédito rural e diversas políticas públicas foram conquistadas, construídas pela organização, mobilização e luta do movimento sindical dos trabalhadores e trabalhadoras rurais. Ao se associar ao Sindicato dos Trabalhadores Rurais, Agricultores e Agricultoras Familiares, você fortalece uma estrutura que atua diariamente na defesa dos direitos da categoria, na orientação das famílias agricultoras, no acesso às políticas públicas e na representação junto aos governos e demais espaços de decisão. Mais representatividade, defesa dos direitos previdenciários e trabalhistas, fortalecimento da agricultura familiar, apoio às lutas e reivindicações da categoria, construção de novas conquistas para as futuras gerações. Nenhum direito veio por acaso. Cada conquista foi resultado da união de milhares de agricultores e agricultoras que acreditaram na força da organização coletiva. E é essa mesma união que garantirá a continuidade dos avanços e a proteção dos direitos já conquistados. Sindicalize-se, faça parte dessa história de luta, conquistas e transformações. Junto, somos mais fortes para defender quem produz alimento, gera renda e movimenta a economia dos nossos municípios. Está aqui umas palavras boas para os agricultores, né? Temos tantos agricultores que hoje já não é mais tanto, porque onde é que se vê que estava planagem, essas pessoas que fizeram terraplanagem vão deixar de ser agricultor, né? Esses vão ter o seu salário de aluguel, não vão mais trabalhar na roça, né? E vão deixar de ser agricultor, como já deixaram de ser, muitos já deixaram, né? Mas agora ouçam com atenção o que eu vou lhe dizer agora. Amanhã entregaremos o carro do sindicato ao comprador. O comprador foi a Auto Center em Blumenau. Auto Center é uma revendedora de carro do Ico Graciola. O valor, R$32.000. Esse dinheiro é para pagar a rescisão da Liane. A Liane não quer mais ficar no sindicato. Não temos mais dinheiro para pagá-la mês a mês. Foi evaporando o dinheiro, foi evaporando entre os dedos, como uma poeira. Foi se acabando os associados, não vieram mais pagar, estão em atraso, a gente pede para que venham, que a gente negocia, não aparece ninguém. Então, por isso, a Liane decidiu, fizemos um acordo legal e ela vai trabalhar o mês de aviso ainda, né? De hoje ao mês, a Liane ainda está aqui e depois o futuro a Deus pertencerá. É uma pena perdermos a Liane, né? Porque o sindicato não tem mais como pagá-la. Para que prendê-la aqui? De graça, ninguém trabalha. E quero dizer para vocês, o que a Liane faz aqui não é qualquer um que faz. Por isso, acredito eu que também pedirei a minha demissão. Mas vamos esperar 30 dias. A semana que vem a FETAESC estará aqui, juntamente com a diretoria do sindicato. Vamos ver o destino do nosso sindicato. Vocês acham que é bom perder um sindicato no município? Não. Eu posso garantir a vocês que não é. Porque Itajaí fechou, Penha fechou, Pissarras fechou. E é um caos. Tudo que se precisa era aqui no sindicato. Para o sócio e também para o não sócio. A gente faria aqui, fazia aqui o que a gente podia fazer. Né? Elas faziam ITR, fazia a regularização do NIRF, fazia, trocava a data, né, lá do ITR, que estava errada. Tudo isso a Liane fazia. Agora, quem fará? Agricultor, o que você tem a dizer de tudo isso? Se todos tivessem a responsabilidade de pagar suas mensalidades em dia, isso não estaria acontecendo. Pensem bem o que faremos sem a Liane e novos capítulos virão. Ou vocês acham que foi negligência nossa? Deixamos de atendê-lo? Deixamos o sindicato semana fechado, dias fechados? Não. 28 anos aqui, com saúde, com doença, com cirurgias, morrendo de dor, mas aqui eu estava. Um pouquinho aqui, um pouquinho lá no meu quarto, que mandei fazer um sofá para ficar deitada, que era a ordem médica, mas não deixei o sindicato. E tenho, desculpe, tenho a minha consciência tranquila do meu dever cumprido. O tempo que nós íamos para o INSS em Blumenau, né? Saía daqui de manhã cedo e voltaríamos às 3 horas da tarde, às vezes sem almoço. Porque lá a gente pegava uma senha e se desse aquela senha que a gente não estava aí, perdia a vez. Foi muito sacrificado para mim esses 28 anos, com todas as cirurgias que foram feitas. Enquanto eu estive aqui, eu fiz a cirurgia dos dois joelhos. Uma eu fiz num mês, outra eu fiz no outro mês, mas não deu 50 dias eu estava aqui no sindicato. Depois tive aquele acidente, fui puxar um bezerro, caí, quebrei 6 vértebras. Foram 4 cirurgias, morrendo de dor, mas eu estava aqui. Se eu não estava aqui, a Liane ia lá. Dona Ivanilde, tem alguém querendo falar com a senhora, vem até aqui. Né? Teve um tempo que eu saí, uma cirurgia, eu saí do hospital e fui para casa da minha filha. Fiquei lá os dias de recuperação. E a Liane ligou, Dona Ivanilde, chegou um senhor aqui de São Paulo. Ele veio buscar uma declaração de atividade rural. Hoje tiraram, né? Não precisa mais a declaração. O que eu faço? Liane, diz para esse senhor que viesse até aqui na Flávio Dias, em Belchor Baixo. Ensinei, dei o endereço todo. Tem um menino de cabelinho branco que vai estar na beira da estrada esperando por ele. É ali que eu estou. Eu vou assinar a declaração para ele. Ele não vai fazer a viagem dele em vão de São Paulo aqui, já que ele tinha a viagem de volta de avião comprada. Ele foi lá no meu quarto, eu sentei, assinei a declaração para ele. Ele disse, Dona Ivanilde, esse homem era a família de Belchior, que foi morar, né? Ele veio buscar a declaração do tempo de roça do pai, que morava no Belchior Alto. Só aqui que se vê isso, Dona Ivanilde. Porque acredito que em lugar nenhum. Ora, uma senhora se convalescendo, fazer tudo isso. Mandava que fosse de volta e pronto, que viesse outro dia, não. O que eu pude fazer, o que eu tive no meu alcance de fazer, que eu achava que eu podia fazer, eu não deixei de fazer. Se deixei de fazer algo, se alguém não se aposentou, não foi culpa minha. Porque ou faltou documento, ou nesses 15 anos assinou a carteira lá pela metade, ou deu o nome para alguém colocar numa empresa 1%. Não foi culpa do sindicato que essa pessoa não se aposentou. Então, eu fico assim com o coração machucado. Desculpem, tá? Mas eu espero que o sindicato caia em boas mãos. Ele não vai ficar fechado. Impossível que alguém vai deixar fechado. Nós já temos um moço disposto a assumir a próxima gestão em abril do ano que vem, né? Que vence o meu mandato, é o Álvaro Fernando Pamplona. Então, segunda-feira virá a FETAESC aqui no sindicato, vai vir aqui e nós vamos tentar resolver esse assunto. Porque eu posso lhe garantir a vocês, sozinha aqui eu não fico. Eu não fico aqui dentro desse casarão sozinha. De uma que eu não sei fazer o que a Liane faz. É 21 anos que a Liane está aqui. Ela, na época, o Ademir de Luiz Alves a incentivou muito, ela ligava para o Ademir para saber fazer as coisas. Muita gente ensinou ela e ela teve muito capricho em aprender sozinha. E eu pensei, quando eu assumi, que me fizeram assumir, Eu disse: Fetaesc, pelo amor de Deus, não me faça assumir isso aqui. Eu tenho 23 vacas de leite. Eu tenho o meu negócio construído. Eu tinha 2 Angelone em Blumenau, o Big, o Bistec, toda a Redizone. Eu fazia na época 400 quilos de nata e queijinho por semana, empacotadinha de 0,5 quilo por essas mãos, entregue toda segunda e toda quinta-feira. E foi-se embora. Eu era rica e eu não sabia. E hoje saio com o meu salário mínimo e aposentada. Mas Deus há de me dar saúde, trabalhar não dar mais, porque mal o caminho. Mas acredito que Deus nos dará força. Depois aconteceu tudo agora, o que aconteceu. Desculpem, foi a pior coisa que poderia ter me acontecido na minha vida. Foi perder a minha preciosidade do meu filho. Então, segunda-feira que vem, nós vamos decidir, segunda-feira que vem, diretoria do sindicato, desde já convocados a estar todos aqui no sindicato, juntamente com a Fetaesc, como foi feito quando o Antônio faleceu. Veio a Fetaesc e veio toda a diretoria do sindicato e decidiram que eu sim tinha que ficar aqui. Estou aqui. Tudo que eu fiz na minha vida, eu fiz para valer. Tudo, desde criança, o que eu fiz na minha vida, eu fiz para valer, para ninguém ficar falando atrás que que roubou, que não fez, ou que não, nada disso. Eu saio, posso garantir a vocês que eu saio com a minha alma lavada e vou sair sim. Porque de uma que sou diabética, já me deu hipoglicemia aqui dentro do sindicato, nesse horário que eu estava fazendo o programa de rádio, coloquei o telefone no gancho e não cheguei na cozinha para esquentar a minha marmita. E fiquei das 11h30 às 4h30 desacordada. A Liane veio, chamou o SAMU veio, me medicou e eu não vi nada. Às 5h05 eu comecei a me reconhecer novamente, porque eu não sei se eu morri, se eu dormi, eu não sei. Então, por isso, eu não queria jamais que ninguém dissesse assim, ó: a dona Ivanilde renunciou. Meu Deus, faltando o julho, agosto, setembro, outubro, novembro, dezembro, janeiro, fevereiro, março e abril. Mas tem ocasiões que obrigam. Não dá mais. Depois mesmo do último acontecimento,

aos nossos aniversariantes do dia 17 ao dia 30, que é hoje. Vamos lá. No dia 18, Maria Genil de Tais, Arraial. 21, Enerita Becker, Arraial. No dia 24, João Pedro Rainer, Arraial. No dia 24, também Rosa Teixeira Junks, Lagoa. No dia 25, Salete Carmine Eleto, Barracão. Tereza dos Santos, Morro Grande. No dia 26, Maria Gertrude Soares Isenzen, Gaspar Grande. No dia 27, Elisiânia Pereira Maciel, Santa Terezinha. Evanilde Nicolete dos Santos, Arraial. No dia 28, Antônio Pedro Schmidt, Margem Esquerda. 28, também Jalmor de Souza, Arraial. 28, também Paulo de Souza, Lagoa. E no dia 29, Maria de Fátima, Pamplona. Tenho aqui um recadinho. Unimed, informamos que este mês é o mês do reajuste da Unimed. Porém, os boletos irão estar como acontece todo ano. O vencimento não será dia 10. Assim que as faturas forem entregues, nós avisaremos, certo? É o mês do reajuste daqueles poucos que ainda tem a Unimed aqui com a gente, que era a tal Uniplan, vocês lembram? Era o plano antigo, a gente dizia, né? Então, a vocês, aniversariantes, não posso lhe enviar em cada mão uma rosa, mas considere-se abraçados carinhosamente pela nossa família sindical. E um bom dia e até terça-feira que vem, se Deus assim permitir, e Ele vai permitir. Um bom dia a todos.

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Queridos irmãos e irmãs, muito bom dia. Sejam todos bem-vindos ao nosso programa Encontro com as Comunidades da Paróquia São Pedro Apóstolo de Gaspar. Quem vos fala é Frei Pedro e é sempre uma alegria poder chegar até a sua casa, ao seu local de trabalho, ou onde você estiver, levando uma palavra de fé, esperança e confiança no Senhor. A todos, paz e bem.

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A liturgia de hoje nos convida a refletir sobre duas atitudes fundamentais da vida cristã: escutar a voz de Deus e confiar nele, mesmo quando atravessamos as tempestades da vida.

Na primeira leitura, o profeta Amós recorda que Deus nunca abandona o seu povo. Antes de agir, ele fala, adverte, chama à conversão. O Senhor não deseja castigar, mas salvar. Infelizmente, muitas vezes as pessoas endurecem o coração e deixam passar os inúmeros sinais que Deus lhes oferece. Por isso, a palavra termina com um forte convite: prepara-te para encontrares o teu Deus. Preparar-se para encontrar Deus não significa viver com medo, mas viver de maneira consciente, buscando a conversão diária, revendo nossas atitudes, cultivando a oração, o perdão, a caridade e a fidelidade ao Evangelho.

0: verdade.
1: No Evangelho, segundo a narrativa de Mateus, vemos os discípulos atravessando o mar quando uma grande tempestade coloca em risco a embarcação. Enquanto todos entram em pânico, Jesus dorme serenamente. Os discípulos o despertam e ele lhes pergunta: por que tendes tanto medo, homens de pouca fé? Em seguida, repreende os ventos e o mar, e tudo volta à calma. Quantas vezes essa cena retrata também a nossa vida? Há tempestades na família, na saúde, no trabalho, na vida espiritual, nas preocupações com o futuro. Nessas horas, podemos ter a impressão de que Jesus está distante ou silencioso. Mas o Evangelho nos lembra uma verdade muito consoladora. Jesus está na mesma barca conosco. Ele nunca nos abandona. Mesmo quando tudo parece silencioso, continua presente. O silêncio de Deus nunca é ausência. Muitas vezes é um convite para amadurecermos nossa confiança. A fé não elimina as tempestades, mas dá a certeza de que nenhuma tempestade é maior do que o Senhor. Quando colocamos nossa vida em suas mãos, descobrimos que a paz não depende da ausência de problemas, mas da presença de Cristo em nosso coração. Que esta palavra nos ajude hoje a escutar mais atentamente a voz de Deus e a renovar nossa confiança naquele que tem poder sobre o mar, sobre os ventos e também sobre todas as dificuldades da nossa vida.

Senhor Jesus, muitas vezes somos tomados pelo medo e pela insegurança diante das tempestades da vida. Aumenta a nossa fé, fortalece a nossa esperança e ajuda-nos a reconhecer tua presença em nossa caminhada. Dá-nos um coração aberto para ouvir tua palavra e coragem para viver uma verdadeira conversão todos os dias. Que, conduzidos por tua mão, caminhemos sempre na paz, confiando que jamais abandonas aqueles que colocam em ti sua esperança.

0: Ave Maria, cheia de graça, o Senhor é convosco. Bendita sois vós entre as mulheres, e bendito é o fruto do vosso ventre, Jesus. Santa Maria, Mãe de Deus, rogai por nós, pecadores, agora e na hora de nossa morte. Amém.
1: O parceiro, quem oprime o seu irmão.
0: O Senhor vos abençoe e vos guarde. O Senhor vos mostre a sua face e se compadeça de vós. O Senhor volte o seu olhar para vós e vos dê a paz. O Senhor vos abençoe, o Pai, o Filho e o Espírito Santo. Amém. Uma boa tarde a todos e abençoada semana. Fiquem com Deus e a nossa saudação franciscana de paz e bem.

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0: Muito boa tarde, estamos chegando aqui na sua Sentinela FM 97.9, 70 anos fazendo parte da sua história. E o Melodia Sertaneja, esse programa que é levado ao ar de segunda a sexta-feira, no horário de meio-dia, começa aí nesse último, né? O último programa do mês, né? Mês de junho, a folhinha número 6 do calendário 2026. Tá chegando ao seu final e nós estamos aqui se despedindo desse mês. Eu aqui, Jean Carlos, juntamente com Oswaldo Tiquil. Boa tarde, Oswaldo.
1: Boa tarde, Jean. Boa tarde, estimado público ouvinte da Rádio Sentinela. É o último programa, porque junho tem só 30 dias, né, Jean?
0: É, você sabe certinho aí cada mês, quantos dias tem cada um?
1: 30 dias tem abril, junho, setembro e novembro. 28 só tem um e os demais tem 31.
2: É, vamos aplaudir o homem aí, né?
0: O homem é sabichão.
1: Beleza pura.
0: É isso aí, Oswaldo. Essa quadrinha a gente não esquece mais, né? Tem gente que faz pelos dedos, né?
1: Isso, também dá.
0: Dá certo também.
1: Pelos dedos dá pra contar direitinho também, né?
0: É verdade. Mas vamos lá então, começando depois de muita chuva na madrugada e noite, né? Agora até o sol apareceu, Oswaldo.
1: É. Será, hoje à tarde, será que vai chover, Jean?
0: Olha, Oswaldo, pela previsão vai ter chuva ainda.
1: É.
0: Tá esquentando aí, mas ainda tem algumas áreas que vão ter chuva aqui em Santa Catarina até quarta-feira ou quinta-feira ainda.
1: Beleza, tempo instável. Pura. Então vamos ver quem são nossos patrocinadores.
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1: Beleza pura, assim são os patrocinadores do programa, que está começando agora com música sertaneja, umas brincadeiras e contradições e diversões.
0: É isso aí, vamos fazer então esse programa. O pessoal também participa, mandando mensagem, também fazendo o seu pedido musical, e a gente intercala com a nossa programação aqui, Oswaldo.
1: Beleza pura, então.
0: Agora, Oswaldo, você que é uma pessoa experiente, Oswaldo.
1: Ah, sim.
0: As ondas do mares, que barulho que faz?
1: Chuá, chuá, Gia.
0: Ah, e tem uma música com esse título, Chuá, Chuá.
1: Tem uma música, e ela é bonita, tem um bailado gostoso de ouvir.
0: É, e esse casal aí é o Duo, né? Cascatinha e Ana, canto bonito.
1: Duo é dois, né, Gia?
0: Dois, é. É, esse negócio aí é complicado, Oswaldo, porque tem um grupo aí que diz que é três xirus, mas não tem três só no grupo.
1: Ah, é?
0: É, não tem? Os três xirus é mais, só que é a marca registrada, né?
3: Ah, é?
1: Ou então eles não sabem contar direito, porque no disco tinha quatro, né?
0: Aí tu complica, né, Oswaldo? É ruim, né? Mas vamos lá, então. E depois vem o saudoso Luiz Gonzaga. Eu acho que esse é um clássico do brasileiro, principalmente a música nordestina, a raiz, Asa Branca.
1: Vamos ouvir.
0: 12:03 agora.

0: Vamos lá, seguindo aqui com Melodia Sertaneja, 12 horas e 11 minutos. Já estou recebendo alguns pedidos, pessoal aqui mandando pra gente, algumas músicas e também aqueles alôs. O pessoal gosta de mandar aqueles alôs e é bom, né? Aquelas pessoas que recebem também ficam contentes, Oswaldo.
1: E a gente, quando está apresentando banana, melancia e sobremesa, fica contente também, Gê.
0: Não tô entendendo o que você falou aí, Oswaldo. Banana fria?
1: Banana, melancia e sobremesa.
0: É, deve estar na mesa, né? Mas não é Melodia Sertaneja?
1: Será que eu errei outra vez, Gia?
2: Errou,
0: Oswaldo. Eu não queria dizer, né? Mas é difícil, Oswaldo. Você sabe aquela história do é difícil, né?
1: É, se eu não tenho tu pra me ajudar, eu tava frito.
0: Eu tava lascado.
1: Ô, Jean.
0: Diga.
1: Depois que eu me aposentei, sabe o que que eu tô fazendo?
0: Oswaldo, gostaria de saber, porque tem muita gente que aposentou agora faz pouco tempo e às vezes não sabe o que fazer. O que que você fez depois de se aposentar?
1: O que eu faço e aconselho meus amigos a fazer, faça que nem o peixe faz.
0: O que que o peixe faz?
1: Nada.
2: Ah, para, ô!
0: não, mas você tá mentindo, Oswaldo. Você faz muita coisa ainda.
1: Alguma coisa eu faço, mas na verdade mesmo, muitas delas eu compro feito.
0: Ah, é bom, né? Porque dá emprego pros outros, né? Não adianta o pessoal fabricar e não ter quem comprar, né, Oswaldo?
1: E isso tem pra quem vender o seu produto.
0: Então você é o consumidor agora.
1: Então nós mandamos um alô e um abraço pra todos os industriários, proprietários de empresas que produzem e fazem alguma coisa, para os agricultores, para os pedreiros, carpinteiros, dona de casa, costureira, toda essa gente que trabalha em alguma atividade, um abraço bem grandão e sucesso na sua vida.
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1: Agora vamos botar música na conversa, mas tem a pedidos para atender, né, Jean?
0: Tem sim. Vamos lá então, trazendo aqui um boa tarde pro Edemir e também pra Leti, estão ligados lá no Poço Grande, mandando boa tarde aqui pra gente. Ah, tem aqui, ó, o Henrique Schmidt, Oswaldo, também lá do Poço Grande, tá ligadinho, tá pedindo Porca Véia Lembranças.
1: É, Lembrança do Porca Véia, né?
0: É bonita a música. Nós tinha uma outra, mas vamos então mudar aqui o repertório, né, Oswaldo?
1: Você tinha outra lembrança, né?
0: Não, Oswaldo. É que nós estávamos com a música do Porca Velha, Na Minha Terra É Assim, mas o ouvinte tem prioridade, né?
1: O que tu acha melhor? Vamos ouvir essa aí que o ouvinte pediu, né?
0: Isso, Lembrança, é bonita essa música, meu, Lembrança é do Porca Velha, é muito bonita, né?
1: É uma valsa, Jean.
0: Isso.
1: Quando as almas perdidas se encontram, vai ver, a história é bonita, pode ficar ligado.
0: É bonita, mas tem aqui mais um outro alô aqui, Oswaldo. A Zilda mandou o áudio aqui, a música dela também é boa, Oswaldo. Vamos lá. Então, alô, Zilda, boa tarde.
2: Ai.
0: Ah, calma aí que ela falou duas vezes que ela esqueceu de alguém. Agora sim.
2: Boa tarde, Jean e Oswaldinho. Toca a música aí pra nós com Nil Bernamino e Nia Gabriela, Gralha Azul, pode ser? Quero oferecer lá pra Lourdes, pro João, pra Correca,
1: é
2: pra Inês, lá pra Zé Tizuco, pra família Sansão, pro Acácio, pro Enéas, pro Bruno, pro Vanderlei, pro Mim, pro Nica, lá pra Marli, pro Acácio, pra Oswaldina, pra Lourdes, pra todos que estão ouvindo. Um abraço.
0: É o único...
2: Aí pras meninas da facção da Márcia, quase que eu esqueço.
0: Então tá, o único problema é que eu não encontrei aqui na nossa playlist, eu acho que eu vou ter que baixar na internet, aí eu vou deixar pro outro bloco, tá certo, Zilda? A Zilda acha músicas boas, mas a gente, nem todas a gente tem no nosso computador, Oswaldo.
1: Às vezes a gente não tem ela na hora e tem que procurar ver onde é que tá essa música, porque tem tantas mil músicas, né, gente?
0: É verdade, não, milhões de músicas, né, Oswaldo? Ainda que hoje em dia a gente não tenha aquela discoteca que a gente tinha que procurar em ordem alfabética os discos, você lembra disso, né, Oswaldo? É, não era fácil naquela época. Hoje tá bem mais tranquilo.
1: Depois, até por causa desse negócio, a dificuldade de achar, fizeram uma música, né, Jean?
0: Não tô lembrado. Que música que eles fizeram com essa dificuldade de achar os discos?
1: Eu procurei de lanterna na mão.
0: Ah, é? Devia ser muito escuro também, né, Oswaldo?
1: Tava um pouco.
3: É bucha.
1: Vamos botar música.
0: Vamos, ó, a Marli Fantoni de Oliveira, ali da Rua São Bento, a esposa do Arthur, tá ligadinha, disse: boa tarde, Jean Oswaldinho, tô ouvindo o programa de vocês, vocês são nota 10, um abraço aí pra vocês, nós que agradecemos esse elogio.
1: Essa nota tá muito alta, nós não merece tanto, Jean.
0: É, não, tirar 10 não é pra qualquer um, né, Oswaldo?
1: Mas mesmo assim, muito obrigado.
0: É. E a Rosa Reiser, lá do bairro Lagoa, tá ligadinha aqui. Jean, gostaria de escutar a música Valor de uma Alma. É do padre Alessandro Campos, essa música.
1: Sim.
0: É, vamos rodar então essa daí, enquanto eu vou procurar a outra música que a Zilda pediu. Mas primeiro vem o Porca Velha, o Henrique Schmidt, que pediu. Tá chegando então aí. Ah, calma aí que eu digitei e não coloquei aqui. Cadê? Ah, mas já vai agora. Lembrança. É que agora é só digitar aqui, né, Oswaldo? E a gente encontra. Antigamente não era assim.
1: Agora digita e aparece a música.
0: Tá aqui, a lembrança original vou trazer ainda, porque tem aquela ao vivo que eu não gostei do ao vivo.
1: Não, ela... Aquela que foi gravada em estúdio de gravação. Aquela é bonita.
0: Essa aqui, ó. Vamos lá com a música, depois a gente volta. 12:20.

0: tá aí, Padre Alessandro Campos, né? O valor de uma alma aqui no seu Melodia Sertaneja, dessa tarde de terça-feira, Oswaldo.
1: É isso aí. E o tempo passa ligeiro, né, Jean?
0: Verdade, né? Já estamos passando da metade do ano, já vamos agora para julho, aí vem agosto, que dizem que é o mês do cachorro louco, né? Ah, isso aí é coisa que o pessoal inventou, né?
1: Não, é a época que dá, assim como tem o mês que os passarinhos trocam a pena, tem o mês que de uma coisa, cada coisa tem o seu tempo, né?
0: Sim, é verdade. Ó, a música Gralha Azul ainda não consegui baixar, tá dando problema aqui, mas eu vou deixar talvez.
1: Ah, Gralha Azul, é boa essa música?
0: É, mas não consegui baixar ela ainda, Oswaldo, tá dando problema no sistema aqui.
1: É do Gabriela e do...
0: Nhô Belarmino e a Gabriela.
1: Eu conheci Gabriela na festa da casa do seu Serafim.
0: É, essa é outra música já, a Gralha Azul não é essa aí, não. Você só tá dando uma outra música que eles cantam, né, Oswaldo?
1: Sim, sim.
0: É, ah, essa dali é interessante também. Mas o Henrique colocou aqui, ó, parabéns, 15 anos da neta. Ah, é verdade, teve aí. É, aniversário de 15 anos da neta, uma festa. O Léo andou fazendo até o registro do aniversário de 15 anos da neta do seu Henrique. Aquele abraço, então, ali pro Henrique Schmidt, nosso grande amigo lá. Ele tava jogando bingo, Oswaldo, lá no Salão Cristo Rei, no dia da festa, e uma rodada ele ganhou. Então, o homem foi de sorte nesse domingo aí que passou.
1: Então, valeu a pena, porque da vez algum joga, não ganha nada, e quando a gente ganha. Não é tanto pelo valor, mas pelo prazer de jogar e ganhar, a gente fica contente, né? Oswaldo... Parabéns, Henrique. Bom, boa tarde. O Henrique é um gente boa, barbaridade. O Henrique Schmidt, né?
0: É, Henrique Schmidt lá do... Esse aí diz que é 2T, então é T de Temoso.
1: Hã?
0: T de Temoso quando tem 2T.
1: É T de Temoso?
0: É brincadeira, né, Henrique? Mas, Oswaldo, você, quando era mais novo, assim, ia nas festas, jogava bingo também, né?
1: Ah, eu jogava bingo, eu me lembro com saudade daquelas cantarolas de bingo que dizia 22, duas barequinhas no arroz, 55, dois polícia a cavalo.
0: Isso era bom porque o pessoal, para anotar ali na cartela, prestava mais atenção, né, Oswaldo?
1: E nós tínhamos um saudoso amigo que tinha apelido de coelho. O Evaristo,
0: sim,
1: né?
0: Sim, ex-prefeito,
1: então,
0: né?
1: 10, aí já é o Evaristo.
0: É, aí chama atenção mesmo, né? Mas hoje, pelo menos quando eu estive lá, quem tava cantando as pedras do bingo era o Aldo Bombardelli, o popular gaúcho, grande amigo da gente, vai aquele abraço pra ele.
1: É isso aí. Vamos à propaganda, Gê, depois eu trago mais história.
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1: E os patrocinadores são esses. Agora nós vamos com mais música, né, Jean?
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1: Beleza pura. Vamos botar música, Jean. Vamos atender pedido, né?
0: Vamos lá. Temos aqui. É o Paulo Rainerti, ô Paulo, lá do Arraial, Oswaldo. Ele tá ligadinho, mandou aqui. Boa tarde, Jean e Oswaldinho.
1: Faz um verso pro Paulo, Jean. Faz, tu leva jeito pra isso.
0: Ei, Oswaldo, se eu tivesse facilidade assim, eu fazia até 3 versos pra ele. Mas como eu não tenho, eu peço pra quem sabe. Aproveita, Oswaldo, manda um abraço, porque você conhece o Paulo já de longa data.
1: Aproveitar o quê que tu quer que
0: aproveita pra fazer um verso pro Paulo, né? Não me coloca numa situação, numa saia justa, amigo.
1: Olha aí, ô Jean, então vamos fazer um verso rimado, oferecer pro Paulo Rainetti, brasileiro boa gente, com ele ninguém compete, mas não tenho medo dele porque ele perdeu o canivete.
0: Eita, que sorte, né? Porque mas o Paulo é da paz também, Oswaldo.
1: Ele é da paz.
0: No
1: o
0: máximo
1: Paulo
0: ele
1: é
0: ia
1: muito boa.
0: Ele ia pegar o canivete pra pegar o fumo do palheiro, né, Oswaldo?
1: É.
0: É, antigamente eles cortavam o fumo, né, o fumo de corda, né?
1: É, e depois eles chamavam ele de pica-fumo.
0: É, isso aí, verdade. Mas ó, o Paulo nem fumar fuma, né?
1: Não.
0: Então tá certo. Paulo, aquele abraço.
1: Cuida da saúde.
0: É verdade. É, ele, agora ele tá aposentado, ele falou, Oswaldo. Não tá mais criando gado, não. No máximo ele tem um cavalinho lá pra cuidar.
1: Então ele tá fazendo igual o peixe também?
0: É, nada, é.
1: É.
0: Só o cavalo, tratando o cavalo. É. Ô, Paulo, um abraço. A Kátia Berti também tá aqui com a gente, Oswaldo. E ela diz assim, ó, manda um abraço pra minha sogra, a dona Olga Berti, tá ligadinha, ela adora o programa de vocês. E o nosso muito obrigado, e roda a música Colcha de Retalhos pra ela.
1: Olha que bonito, ela joga agora no inverno, é. Mas uma colcha ajuda a esquentar um pouco.
0: Nossa, independe, não precisa ser uma coisa inteira. De retalhos também serve, né, Oswaldo? O que importa é aquecer, né?
1: É.
0: Ah, dona Rosa Clabundi tá aqui com a gente, Oswaldo.
1: Ó, dona Rosa, boa tarde.
2: Boa tarde, Oswaldo e Jean. Aqui é a Rosa Elza Clabundi, gostaria de oferecer uma música pra Andréia Clabundi de Souza, que faz aniversário hoje. A mãe e os irmãos, desejo saúde e felicidade, tudo de bom pra ela.

0: da Márcia, de todos os amigos. Beijo.
1: Então tá certo. Depois, no outro bloco, a gente roda essa música do Milagre do Caixa 7. É também do Caminho da Fé. O marido não tinha confiança, mas a mulher tinha, Oswaldo.
2: Muito bonita essa música, é uma história até emocionante, Gê.
1: Verdade. Mas vamos então com o feliz aniversário primeiro, né, Oswaldo?
2: É.
1: E depois a gente traz a coxa de retalho, já oferecendo lá pra a dona Olga Berti, que tá ligadinha ouvindo a nossa programação. Vamos lá com as músicas. Pra você, aniversariante, também os nossos parabéns. Vem aí, JM. 12:36.

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1: Vamos lá, seguindo Melodia Sertaneja rapidinho, são 12:43 agora, Osvaldo.
2: O tempo passa ligeiro e vocês estão ficando velho.
1: O que que eu vou dizer, Osvaldo? É verdade, nós estamos ficando velho. Eu tava vendo na festa de São Pedro, Osvaldo, tantos amigos.
2: Verdade, que você disse o que que eu vou dizer. Se é verdade, não diga nada, porque quem cala vence.
1: Tu diz
2: a história, quem cala vence, então não diga nada, deixa assim, tu ganhasse.
1: Mas eu tava falando que na festa São Pedro eu vi uns amigos que eram novinhos, já tem filhos, então eu digo assim, eu tô ficando velho também.
2: É isso aí. Mas tudo bem, vamos ser preparando pra reta final, né, Jean?
1: Isso, ó, dona Elza Espíndola Rodolfo mandou aqui um abraço, uma boa tarde aqui pra gente. O Acácio Pereira, lá do bairro Barracão, tá ligadinho, disse, Jean, manda um abraço aí pra Zilda e também lá pra Iris e também pra Zé Tizuc, tá dado um recado então lá no bairro Barracão, pessoal aí sempre sintonizado também aqui
2: boa
1: na nossa programação.
2: Boa tarde pro Acácio.
1: E aqui tem ainda, deixa eu ver aqui, Osvaldo, tá, já demos um alô, a Odete Carvalho também tá ligadinha, Osvaldo, a dona Sinira e também a Ivanir Krukiviex, sempre tão ligadinhas lá no bairro Lagoa, vai um abraço para elas, são muito queridas, outro dia vieram aqui na rádio, até trouxeram uma dúzia de ovos caipira para mim, Osvaldo.
2: Olha, Livre, então você ganhou um presente bonito que todos até se admiram, ganhando um presente bonito de dúzia de ovos caipira vindo lá do baú, quem deu, dona Sinira.
1: É, mas foi Lagoa, não foi baú não, Osvaldo, errasse a localidade.
2: É a estrada que vai para aquelas bandas, né?
1: Também vai, né? Vamos dizer que toda estrada vai em algum lugar, né, Osvaldo? Nós vamos nelas, né?
2: Você já teve na Lagoa alguma vez, Jean?
1: Já, várias vezes, no bairro Lagoa. Ô, região bonita também.
2: É bonito
1: também.
2: Lá, é. Comunidade São Brás, né?
1: São Brás, é. A gente vai lá também para proteger a garganta, né? São Brás é o nosso padroeiro, Osvaldo. Cuida da nossa garganta.
2: E faz muito bem. As coisas do caminho da fé reforçam a vivência da gente.
1: Osvaldo, vamos fazer o seguinte, vamos trazer só a música uma aqui, depois a gente volta, o De Lucas e Lucian, Milagre do Caixa 7, depois a gente vem pro final do programa, a Correca que pediu essa música.
2: Bem bom, faz isso que tá certo.
1: Tá chegando aí, essa música é bonita. 12:45.

0: cabeça aí, quase no final do programa. Oswaldinho, tá aí?
1: Tô aqui porque cheguei.
0: Ah, não, porque nem desse oi pra mim na hora que eu liguei, eu pensei, será que ele já grampeou ali, já jampeou? Já
1: tá... Ah, eu grampeei, eu peguei e já liguei.
0: Tá certo, Oswaldo. Ó, consegui pegar a gralha azul, ela tava muito alta lá naquele pé de araucária, Oswaldo, mas eu alcancei ela.
1: Ah, sim.
0: É porque gralha azul não fica nessa região da Serra Catarinense, Oswaldo?
1: É, na serra ela se alimenta muito com a pinha dos pinheirais.
0: Verdade.
1: Das araucárias.
0: Dizem que ela que planta,
1: né? E ela esconde,
0: né,
1: alguma pro futuro, pra comer no outro dia, e alguma vez ela esquece onde deixou, aí ela acaba plantando pé de pinheiro.
0: É, eu ouvi falar que a paca também faz isso, né? Com outros tipos de sementes, só que a paca ela encontra, né? E então, o que que acontece? Ah, por que que não pode matar a onça e coisa? Porque a onça mata a paca. Então, aonde que a paca colocou aquela semente vai nascer, porque aquela paca não existe mais, né?
1: É isso aí, os animais é que ajudam a distribuir.
0: Sim.
1: A grandeza da natureza, Gê.
0: É, o homem é que destrói um pouco, né? Ou muito, né?
1: É.
0: Fazer o quê, né? Mas hoje tem mais conscientização. Antigamente eu também não sabia tanto sobre o que que tinha que fazer, né? A natureza, infelizmente, ela era prejudicada porque o homem era desconhecia dos problemas
1: hoje,
0: que ele podia
1: hoje
0: causar.
1: Hoje a gente voltou a ver pássaros do mato.
0: Verdade.
1: Por aí, nos lugares onde que as crianças, todo pode ver. Antigamente o pessoal achava bonito matar um passarinho, deixa o passarinho viver, né?
0: É, sim. E hoje também, antigamente a criança, o que que ela tinha de lazer, ela pegava uma funda, hoje ela tá no celular, né? Então os passarinhos agradecem, Oswaldo.
1: Hoje é tudo diferente, Jean. O cara que quer dar uma pilotada não pega mais uma funda.
0: É, mas o que que ele faz então, Oswaldo?
1: Ele vai aprender a dirigir um avião.
0: É verdade, né? Não, e hoje eles ainda pilotam
1: no
0: computador,
1: um
0: né, Oswaldo?
1: Tá pilotando, não tá dando uma pilotada.
0: Mas hoje eles estão lá no computador, na tela, pilotando, Oswaldo. Não precisa nem ir para um aeroporto, para um lugar onde treinar, né?
1: Ah, é?
0: É, tem. Não estavam fazendo até o simulado para os motoristas ganhar carteira com o simulado, se isso tem cabimento, né?
1: Não tem que subir lá na altura pra fazer treinamento, faz aqui no chão mesmo.
0: É, eu digo assim, Oswaldo, eu nunca voei, né? Nem de helicóptero, nem de avião, mas é assim, ó, eu tenho mais segurança aqui na terra, porque se dá um problema lá em cima, não dá de chamar o mecânico não, né?
1: E eu sei por quê, Jean, depois que você me falou aquela frase bonita, eu sei por que que você tem mais segurança na terra.
0: Mas eu vou perguntar, né? Fico até com medo, que frase que eu falei pra ti que você até hoje lembra?
1: Você diz, do chão não passa.
0: É, né? Depois disso, né? É, mas às vezes um tombo no chão, às vezes também é perigoso. Tem que tomar cuidado, Oswaldo.
1: É, do chão não passa. Quem tá lá no alto é perigoso. Ele cai, mas ele bate no chão e aí fica.
0: É, só que se colocar em estatísticas, né? Ainda o voo, né? Voar de avião é mais seguro que andar de carro ou de moto, principalmente de moto, né? Que é muito perigoso.
1: Ah, é.
0: Vamos embora, Oswaldo?
1: Vamos embora.
0: Vamos embora. Vamos trazendo então aqui o agradecimento aos nossos ouvintes, também aqui aos nossos anunciantes. 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
1: Beleza pura, muito obrigado, estimado público que esteve ouvindo o programa, obrigado patrocinadores, e o programa volta amanhã, se Deus quiser.
0: E ele tá chegando.
2: Alô, bem-vindo.
1: Libidoli.
0: É, tá chegando com o paradão da Sentinela e a gente deixa então a pedido da Zilda Gralha Azul, Cunhô Belarmino e Nha Gabriela. Abraço, Oswaldo, até amanhã.
1: Até amanhã, tchau, tchau.
0: Um abraço pra Tuti, lá de Itajaí.

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1: Santa Catarina alcançou um marco histórico na educação. Dados da Pesquisa Nacional por Amostra de Domicílios Contínua, divulgada pelo IBGE, mostra que o estado registrou em 2025 a menor taxa de analfabetismo do país. Apenas 1,5% da população com 15 anos ou mais não sabe ler nem escrever. O índice representa cerca de 101 mil pessoas e confirma uma trajetória de queda observada nos últimos anos. Em relação a 2024, o estado reduziu em 25 mil o número de analfabetos. O coordenador do IBGE em Santa Catarina, Roberto Kern Gomes, destaca a importância do resultado, mas lembra que ainda existem desafios.
2: Isso é uma conquista de todo o povo catarinense, mas ainda há alguns desafios e talvez o principal deles seja conseguir também reduzir a taxa de analfabetismo de pessoas acima de 60 anos, que ainda é 4,8%, 3 vezes maior do que a média do estado, que hoje está em 1,5%.
1: Hoje, mais de 60% dos catarinenses com 25 anos ou mais concluíram a educação básica obrigatória, percentual superior à média nacional. O levantamento também mostra crescimento na escolarização infantil e no acesso ao ensino superior. Mesmo com os avanços, o IBGE aponta que ainda persistem diferenças entre grupos sociais e faixas etárias.
2: Entre os brancos, a média de analfabetismo é de 1,3% e a média para a população preta ou parda é de 2,4%. Já com relação ao nível de instrução, ou seja, aquelas pessoas que concluíram a educação básica obrigatória, a gente também tem uma diferença. Nós temos um maior percentual de mulheres quando comparado aos homens e também com relação à população branca, nós temos um maior percentual de população branca que concluiu a educação básica obrigatória quando comparada com a população preta ou parda.
1: Outro dado que chama atenção é a evolução educacional dos catarinenses ao longo da última década. Em 2016, Santa Catarina estava abaixo da média nacional no percentual de adultos que haviam concluído a educação básica. Hoje, o estado ultrapassa a média brasileira e mantém trajetória de crescimento contínuo.
2: Em 2016, estávamos abaixo da média e aí em seguida, 19, 22, 23, 24 e finalmente em 25, todas as amostras que nós tivemos, Santa Catarina permaneceu acima da média nacional, então isso chamou bastante a atenção.
1: Os números reforçam os avanços conquistados pela educação catarinense, mas também mostram que a redução das desigualdades e a inclusão educacional de grupos mais vulneráveis seguem entre os desafios para os próximos anos. De Florianópolis, da Rede de Notícias Acaerte, Amarílis Pequeno.
3: 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O presidente da Acaerte, Mário Neves, recepcionou os líderes.
4: Rio e São Paulo já são realidade, Brasília é realidade. 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
3: Para o presidente da Assembleia Legislativa, Júlio Garcia, a tecnologia é um avanço.
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6: Os veículos de comunicação cumprem um papel importante no fortalecimento da democracia, no crescimento das nossas cidades, no combate às fake news.
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paradão da sentinela pela sentinela do Vale de Gaspar, 97.9. Vamos trazendo as primeiras músicas. Tiago Viola e Carlos Lima, Tragédia no Sul. Almir Sater, Chalana, Amado e Antônio, A Moda do Genro.

0: Aqui na Sentinela, a hora certa para você, 13h14.
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1: 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André e Andrade, Pirão Breu, Aristo, Vai Cuidar de Ti, Barrinha, quem é que não teve um pai?

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Esse sim que era um bom.

0: 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Esta herança, meus amigos, eu ainda trago comigo guardada com devoção. São eles dois predicados, um é o trabalho sagrado e outra é a educação.
1: Aqui na Sentinela, hora certa para você, 13h27.
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1: Estamos com você no Paradão da Sentinela, sempre a boa música. Ataíde Alexandre, Choradeira, Crioulo dos Pampas, Sonho de Garoto, Milionário José Rico, Último Julgamento.

0: aqui na Sentinela, a hora certa para você, 13h40. 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
1: 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Paulo de Paula, quarto.

Gente boa, um grande abraço, muito obrigado por estarem conosco. Amanhã, neste mesmo horário, estaremos de volta. Não esquecendo que à noite tem mais Paradão, das 10 à meia-noite. Um grande abraço.

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10: Fala moçada, uma ótima tarde para todo mundo. Sejam todos bem-vindos aqui no Comando Popular. 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Muito prazer, eu sou Gil Dias, estou chegando nessa tarde de terça-feira, tempo carrancudo, tempo nublado, amanheceu chuvoso, é terça-feira, dia 30 de junho de 2026. Temperatura 19 graus aqui no centro de Gaspar, Santa Catarina. A partir de agora, levanta o som porque estamos chegando com as top 50 do Brasil.
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10: Onde quer que você esteja, em casa, no seu carro, no seu trabalho, vem com a gente. Seguimos em frente com muita música boa, com a sua participação pelo 988-380192. É claro, você pode também mandar o seu recado, mensagem de áudio de até 20 segundinhos para você participar com a gente no Comando Popular. Você que gosta de boa música, você pode também pedir a sua música, oferecer para quem você quiser. 988-380192. Ó, a partir de agora valendo um desafio. design de sobrancelha, oferecimento da Adriana Souza Fashion Hair. Quer participar? Mande seu nome completo, bairro, cidade e participe dessa promoção especial. A você que está em Gaspar, nos 21 bairros da cidade, a você que nos ouve em Blumenau, em Ilhota, em Brusque, em Itajaí, em Barra Velha, em Navegantes, em Pissarras, a você que está em Pomerode, em Indaial, em todo o Médio Vale do Itajaí, também litoral norte de Santa Catarina, e a você que nos ouve pelos aplicativos de internet, vem com a gente, aqui só música boa. Peça a sua música enquanto você não pede a sua. Eu vou tocar a minha. Para começar, tem Zeneto e Cristiano. Uma ótima tarde, 14 horas.
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E a canção de Luan Pereira e Etzi Hudson, Caco de Gente. Antes teve o Guilherme Vazona Braquiari e abrindo bloco Zenete Cristiano, Cadeira Cativa. Tô esperando a sua mensagem, viu? 988-380192 para você concorrer aqui a um design de sobrancelha, oferecimento da Adriana Souza Fashion Hair. Quer participar? É só você mandar o seu nome completo para o 988-380192, bairro Cidade também, e aproveitar essa promoção especial que está rolando aqui no nosso Comando Popular. Você que está se ligando com a gente, está trabalhando aí, pega o celular, manda o seu áudio pra gente. Também pede a sua música e oferece para quem você quiser. Tem intervalo comercial rapidinho e eu volto já já, segura aí. 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
1: Maravilha, gente. Agora 14:16. Seguimos em frente com o nosso Comando Popular, esperando a sua mensagem. 988-380192. Você que está se ligando com a gente em Gaspar, em toda a região, quer mandar seu recado, pedir a sua música, é só mandar a sua mensagem para 988-380192. Galera já participando com a gente. A Rosana de Deus, alô Rosana do Santa Terezinha, tá ligada com a gente. Beijo pra você e boa sorte no sorteio. André Maraschi, lá do bairro Barracão. Boa tarde, Gil. Andréa Marasque do Barracão, nasceu a primeira netinha, abraço, que felicidade. Olha só que legal, André, parabéns pra você, pro maridão, pro vovô e pra vovó, que estão aí com um sorriso lá no meio das orelhas. Que legal, né? Primeiro netinho, então parabéns, viu? Eu sei que eu não sou avô, é claro, mas meus irmãos, meu irmão, minhas irmãs são avós e aí ficam todos bobos quando vem o netinho, né? A minha irmã do meio que é a campeã de neto, né? Ela casou primeiro, tem os filhos já aí, quarentões, trintões, e tem as filhas, né? Que deram bastante neto e ela se diverte. Então, pra você, Rosa, pra você, minha querida Andréia, beijo pra você e pro maridão, grande abraço e parabéns pela primeira netinha. Que Deus dê saúde, paz, alegria e sucesso na vida. Acácio Pereira tá ligado com a gente, grande Acácio, boa tarde, quero oferecer uma música pra Zé Tizuki, a dona Iris e pra dona Zilda do fundo da grota. Do fundo da grota, é isso? Ah, do Baitaca. Então tá bom, depois eu vou procurar essa música pra você. Obrigado, meu amigo, seja bem-vindo e boa sorte também aqui no sorteio. Fala, Marione, minha amiga.
7: Boa tarde, Gil, tudo bem? Eu queria que tu tocasse aquela música Gustavo Lima, Respeito ao Nosso Fim. Tá bom? Forte abraço aí pra vocês.
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Sentinela FM, aqui a música que você gosta. Felipe Rodrigo, Ignora, antes teve Baitaca, No Fundo da Grota, e abrindo o bloco, Gustavo Lima, Respeita Nosso Fim, é aquela música que todo mundo gosta também a nível nacional, é o embaixador Gustavo Lima, tocando aqui na Sentinela FM. 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
19: O mata-mata já começa a definir os classificados para as oitavas de final. O primeiro a garantir a vaga foi o Canadá, que no domingo venceu a África por 1-0. Nesta segunda-feira foi a vez do Brasil. A seleção derrotou o Japão por 2-1 de virada. E na sequência veio a magia do torneio. O Paraguai protagonizou a grande surpresa até aqui. A equipe sul-americana venceu nos pênaltis por 4-3 e eliminou uma das grandes favoritas. E para terminar o dia, teve Holanda e Marrocos, que fizeram mais uma belíssima disputa, que foi para os pênaltis, com uma vitória por 3-2 do Marrocos. A equipe marroquina garantiu a vaga nas oitavas de final. Eu sou Melina Calduro, de Houston, a caminho de Nova Jersey, para o Acaerte em campo.
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1: Agora 14:39, seguimos em frente com o nosso Comando Popular Tarde com tempo carrancudo aqui em Gaspar, 19 graus, tempo chuvoso, né, gente? Essa madrugada, muita chuva aqui em Gaspar, em todo o Vale do Itajaí. Amanhecemos aí com aquele pancadão, trovoadas e chovendo aí cerca de 50 milímetros somente em 6 horas. Aqui em Gaspar chegou a chover 65 milímetros nas últimas 6 horas, já da madrugada até o início da manhã, com 12 ocorrências atendidas pela Defesa Civil. Espero que na sua casa, na sua rua, esteja tudo bem, né? Pra gente seguir em frente a semana com muito trabalho e com muita dedicação na vida. Minha amiga Rosa Reiser mandou um áudio pra gente. Fala, Rosa.
2: Boa tarde, tudo bem? Eu gostaria de escutar a música Canarinho Prisioneiro. A Rosa aqui da Lagoa, tá? Rosa Reis aqui da Lagoa.
1: Valeu, Rosa, grande abraço, minha amiga, boa sorte aqui no sorteio. Marli da Trindade, alô Marli, tá com a gente pedindo música do Fernando de Sorocaba. Marli é da margem esquerda, beijo Marli, boa sorte, boa semana. A Clair Dal Prata com a gente no Santa Terezinha, beijo minha amiga, seja bem-vinda. Alessandra do Bela Vista, beijo Alessandra, seja bem-vinda, obrigado pelo carinho da sua audiência. A Ivonete do bairro Batias também tá ligada com a gente, grande abraço minha amiga, seja bem-vinda e obrigado pelo carinho da sua audiência na tarde aqui da Sentinela FM.
3: Olá, Gil, tudo certo, Gil? Toca ali pra mim com o Eduardo Costa, sua vez. Quero ouvir essa música. Obrigada.
1: Valeu, Marli. Beijo pra você, minha amiga. Marli Fantoni pediu o motão do Eduardo Costa. Eita, mundão, sua vez. Levanta o som, Marli.

0: Luizinho, boa tarde, aquele criança do Alto Gasparinho, quero participar do sorteio, toco uma música com Guilherme Santiago, terça-feira, né, amanheceu chovendo muito, mas graças a Deus agora já passou, esperamos que o tempo melhore, o Brasil ganhou ontem, passamos para mais uma fase, vamos seguindo em frente, beijo.
1: Alô, Tere, levanta o som, é isso mesmo, Brasil, bola pra frente, viva o Brasil. Guilherme Santiago, pinta aí.

0: Então toca outra, tá, querido? Boa tarde, Gil. Me põe no sorteio e toca a música Flor do Meu Jardim. Ofereço pra facção da Ita, pra facção da Márcia, pra Lene, pro Beto, pra Madalena, pra todas as minhas amigas.
1: Alô, Ivanete, essa você vai gostar também. Ana Castela e Trio Parada Dura, As Andorinhas. Essa é de 1980 e bolinha.

só a música que o Trio Para da Dura gravou lá em 1985 e agora na regravação na voz da Ana Castela e do Trio Para da Dura. Ficou legal essa versão da Ana Castela com o Trio Para da Dura. Antes teve Guilherme Santiago, Pindaíba e abrindo o bloco Eduardo Costa, Sua Vez. Tô esperando a sua mensagem, ó, valendo hoje um design de sobrancelha, oferecimento da Adriana Souza Fashion Hair. Alô, Vilmar, Vilmar tá nos ouvindo lá em Indaial, grande Vilmar. Obrigado pelo carinho da sua audiência, nos dando o carinho da sua audiência lá na cidade de Indaial, cidade bonita. Grande abraço a você que está com a gente em todo o Vale do Itajaí e também, é claro, nos 21 bairros aqui de Gaspar, Santa Catarina. 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

0: 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Hugo e Thiago, aqui na Sentinela, ela é melhor que você. Você que está se ligando com a gente, tô esperando a sua mensagem. 988-380192. 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Intervalo comercial rapidinho e eu volto já já. 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
2: Agora 14:59, galera ligada com a gente, Antônio Stiller da margem esquerda. Alô, Antônio, tá ligado com a gente? Grande abraço, obrigado. Pedindo música depois, eu toco pra você, meu amigo. Tá com a gente também Edmar Soares. Quanto tempo, Edmar? Fala, meu amigo.
6: Boa tarde, Gil. Um ótimo programa pra você aí, tá excelente. E eu gostaria de ouvir a música Uma Sola Jota. E eu quero oferecer pra minha esposa, Márcia Lorena Soares, que é a mulher. Ela é um anjo. Faturar eu até hoje, não existe mulher igual a essa. Um abraço pra você, cara. Seja feliz.
2: Valeu, Edmar. É, rapaz, mulheres são guerreiras, mas o amor supera, Edmar. Levanta o som e ouve aí.

Oi, Gil, boa tarde. É Rosinha Bittencourt da Mais Esquerda. Eu quero ouvir a música do Gustavo Mioto e Ana Castela, Princesa. Beijo!

O Vilmar de Indaial pediu, está curtindo. Alô, Dani, alô, Vilmar, aumenta o som, é o Daniel. Amei uma vez só. Essa música é linda demais. É a Sentinela FM.

0: Sentinela FM, 70 anos fazendo parte da sua história. Daniel, Amei Uma Vez Só. Antes teve Gustavo Mioto e Ana Castela, Princesa. Abrindo o bloco teve Cleiton Borges, Uma Só Lajota. Tô esperando a sua mensagem, 988-380192. Falando para você hoje um design de sobrancelha, oferecimento da Adriana Souza Fashion Hair. Você que está passando por Gaspar nesse momento, com seu carro, com seu caminhão, nos levando de carona, aí pela rodovia Jorge Lacerda, no trecho Blumenau Gaspar, Ilhota e Itajaí. A você que está no trecho pela rodovia Ivo Silveira, entre Gaspar e Brusque, Brusque e Gaspar. A você que está na BR-470, em Apiúna, Ascurra, Indaial, Blumenau, Gaspar, passando por Ilhota e chegando a Navegantes, indo para o litoral norte de Santa Catarina e também pegando a 101, na BR-101, sentido sul do estado, sentido capital do estado. Um grande abraço e obrigado pelo carinho da sua audiência, da sua preferência. Tem intervalo comercial rapidinho, daqui um pouquinho tem mais música para você, tem pedido de Fernando Sorocaba e também Eduardo Costa. Segura aí que eu volto já. 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
6: Mais um dia com confrontos decisivos do mata-mata. A bola volta a rolar nesta terça-feira e o principal dos jogos é o da Costa do Marfim com a Noruega às 14h, porque todos nós estaremos de olho, já que quem vencer vai ser o adversário do Brasil nas oitavas. A rodada ainda tem França e Suécia às 18h e México contra Equador às 22h. A fase eliminatória já mostrou que não há espaço para favoritos. Nesta segunda-feira, Alemanha e Holanda foram eliminadas nos pênaltis. As oitavas de final começam no dia 4 de julho, sábado, feriado da independência dos Estados Unidos, o que promete uma grande movimentação nas cidades que recebem os jogos. Eu sou Melina Calduro, de Houston, a caminho de Nova Jersey, para o Acaerte em Campo.
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1: Maravilha, gente, já estamos de volta com o nosso Comando Popular, com a força da Maximarx Odontologia e também da Ótica Celso. 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Vamos ao WhatsApp, galera, participando com a gente dos quatro cantos da cidade. Obrigado pelo carinho da sua audiência. A Ticiana da Trindade tá ligada com a gente na margem esquerda. Alô, Ticiana, abraço, minha amiga, seja bem-vinda. A Silvana Vipel tá ligada no baú central. Silvana Vipel Cardoso, ela, o Cauê, também o Sidney Cardoso, ligados com a gente no baú central em Ilhota. Guilherme Sábio do bairro Figueira. Alô, Guilherme, abraço, meu amigo, seja bem-vindo. Obrigado pelo carinho da sua audiência também aqui na Sentinela. O Guilherme mora lá na Rua da Santinha, ouvindo. Ah, legal, meu amigo, abraço, seja bem-vindo aqui ao nosso Comando Popular. A Gilmara do Bela Vista, alô, Gilmara, beijo, minha amiga, uma ótima tarde, diz que tá sempre ligada conosco. Obrigado pela sua participação e boa sorte aqui no sorteio. A Marli da Trindade tá ligada com a gente na marcha esquerda, pediu e está ouvindo. É o romantismo do Fernando e Sorocaba, casal perfeito.

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2: A Cátia Cunha do Gaspar Mirim pediu e está curtindo essa música maravilhosa.
3: A música na dose certa, na medida exata.
2: É o Eduardo Costa, Amor de Violeiro. Levanta o som, Cátia. Uma ótima tarde, minha amiga.

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E a sofrência de Eduardo Costa, amor de violeiro, esse sofre bastante. Antes teve Fernando e Sorocaba, casal perfeito. Tô esperando a sua mensagem pelo 988-380192. Valendo pra você hoje um designer de sobrancelha, pra você ficar ainda mais bonitona, pra você ficar ainda mais bonitão. Lata Adriana Souza, Fashion Head, um design de sobrancelha faz toda a diferença no visual. Quer ver da mulher? O homem não dá muita bola pra isso. Mas tem uns caras aí que capricham também, né? A gente tá vendo aí a Copa do Mundo, jogadores capricham no visual. Jovens, né, vaidosos. E hoje em dia os homens se cuidam também. E eu quero ver se esse machão aí ganhar o design de sobrancelha. Tem que ir lá e tirar a sobrancelha e ficar ainda mais bonito, rapaz. Vamos lá, vamos caprichar no visual também. Não só as mulheres. 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
4: Nota de falecimento informa DL Cor Convênios. Faleceu nesta terça-feira no Hospital Azambuja, em Brusque, aos 58 anos. O senhor Valdir dos Santos, morador da localidade do Sertão Verde, deixa familiares. O sepultamento será realizado nesta terça-feira às 16 horas, saindo o féretro da Capela Mortuária Bom Pastor, onde o corpo está sendo velado e onde haverá celebração, seguindo após para o cemitério municipal de Gaspar. A DL Cor Convênios informou o falecimento do senhor Valdir dos Santos, morador do Sertão Verde em Gaspar.

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1: Agora 15:28, vamos conferir as principais notícias que são destaques em Gaspar e também por Santa Catarina. No portal radiosentinela.com.br, Defesa Civil registra ocorrências após chuvas em Gaspar. Pelo menos 12 ocorrências foram registradas no início desta manhã. No portal cruzeirodovale.com.br, temporal assusta moradores e causa alagamentos, deslizamento de terra em Gaspar. A precipitação média foi de 50 milímetros, com o maior acumulado chegando a 65 milímetros em um período de 6 horas no município de Gaspar. Chuva. Semana de chuva forte em Santa Catarina reflete tendência dos próximos meses. Destaques do Cruzeiro do Vale. O Blumenauense de Blumenau, governo de Santa Catarina, destina 10 milhões para impulsionar pesquisas em mobilidade elétrica. Chuva intensa já equivale a metade da média de junho e mobiliza a Defesa Civil em Blumenau. Blumenau já atendeu a mais de 100 enchentes nos últimos 30 anos. Chuva volta a alagar o Bom Retiro em Blumenau, onde fica a companhia Enig, e problema já se arrasta há quase 30 anos sem nenhuma solução. No portal G1SC, homem morre após cair de motocicleta enquanto atravessava túnel em Florianópolis. A enfermeira descobre morte da filha em plantão após acidente na BR-101. Influenciador é preso por pedir vídeos íntimos de crianças em troca de moedas virtuais. Isso aconteceu na capital Florianópolis. Chuva derruba casa, alaga ruas e cachoeira transborda em Santa Catarina. São os problemas causados nas últimas horas em Santa Catarina devido à chuva. Agora tem Murilo Ruf e Ana Castela. Peça íntima, 15:30. Boa tarde.

Sentinela FM, a música do Panda, Porcelanato, sucesso nacional. Antes teve Murilo Ruf e Ana Castela, Peça Íntima. Tô esperando a sua mensagem, dá tempo ainda, valendo hoje um design de sobrancelha, oferecimento da Adriana Souza Fashion Hair. Quer participar? Nome completo, bairro Cidade, para o 988-380192. Onde quer que você esteja, obrigado pelo carinho da sua audiência. Você que está trabalhando na indústria, no comércio, está em sua casa, a você dona de casa, a você vovô, a você vovó, tá aí tomando o seu café da tarde.

0: sua tarde.
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2: Agora 15h43, a Rosinha mandou a foto de uma cuca de farofa. Será que é com banana também ou não? É, Rosinha, aí sim, você me quebra, Rosinha. Almocei 11h40, tô com fome, Rosinha.
3: Boa tarde, Gil. É Leonides do Gasparinho. Coloca no sorteio. Obrigada.
2: Valeu, Leonide. Beijo pra você, minha amiga.
4: Oi, boa tarde. Meu nome é Jaciara, sou do bairro Santa Terezinha. Gostaria de participar do sorteio do design de sobrancelha do Salão da Adriana.
2: Valeu, Jaciara. Boa sorte, minha amiga. Yolanda Stiller, tá ligada na rua Artur Pofo. Grande abraço, obrigado pelo carinho da sua audiência. Daqui a pouquinho tem um sorteio. Agora tem o sorriso lindo, cabelão preto. Pensa no cabelo, é um cabelo.

0: Onde só a dupla Grupo Sorriso Lindo e Talagaço, duas bandas aqui do sul do Brasil que estão fazendo o maior sucesso em todo o sul do Brasil e também fora do Brasil, com shows e bailes por toda a nossa região, tocando sempre por aqui. Em intervalo comercial rapidinho, na sequência eu volto trazendo o sorteio de um design de sobrancelha, oferecimento da Adriana Souza Fashion Hair. A Rosinha diz que a cuca de banana com farofa, aí sim, né, Rosinha? Manda o motoboy trazer aqui, manda pelo Uber, Rosinha. Diz que eu pago aqui a corrida, tá bom, Rosinha? Assim se me deixa com fome. 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
2: Agora 15:53, temperatura 18 graus aqui no centro de Gaspar, Santa Catarina. Previsão de chuva para as próximas horas aqui em Gaspar e também no Vale. A chuva deve se estender ainda pela noite à madrugada de forma isolada, mas é claro que pode chover consideravelmente em alguns pontos da cidade e também da região. Fique atento, qualquer emergência acione 199. Deixa eu ver quem tá com a gente. Oi, boa tarde. A última mensagem aqui, deixa eu ver quem que é. Queria mandar um feliz aniversário pro meu pai, a Mauri. Desejo muita saúde, paz, felicidade e muitos anos de vida. Que Deus continue abençoando muito a vida dele. Eu o amo muito ele. Se possível, gostaria de pedir uma música, é Por Você Que Canto, do Leandro Leonardo. Será que dá tempo de tocar um pedacinho ainda, minha amiga? Deixa eu ver se dá pra ver aqui. Só um pouquinho. Acho que eu achei a música aqui, deixa eu ver, encontrei aqui, vai dar pra tocar pelo menos um pedacinho, minha amiga, segura aí, deixa eu fazer o sorteio, já toca essa música. A Elizabeth Bordeaux, do Santa Terezinha, tá participando também, beijo minha amiga, seja bem-vinda, obrigado pelo carinho da sua audiência. Vamos ver quem vai faturar, que o design de sobrancelha é o 47997 93, final 67, é a Maria Leonide do bairro Gasparinho. Alô Maria Leonide, parabéns minha amiga, parabéns, é só você esperar nosso contato, aí você entra em contato e agenda esse horário lá na Adriana Souza Fashion Hair. Deixa eu ver quem mandou a mensagem, foi a Sofia, então tá bom, mandando um beijo pro pai Amauri, que está de aniversário, estivemos aqui em nome da Maxi Marques Odontologia e também da Ótica Celso. Finalzinho do programa, pedacinho da música do Leandro Leonardo. Sucesso de 2003. Mais o tempo. Valeu, gente. Grande abraço. Na sequência vem aí o show de bandas e o Robson Krause. Até amanhã. Fui.

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0: aí, turma! Boa tarde, boa tarde, boa tarde. Como é que vocês estão? Preparados para enfrentar o cometa Harlan, hein? Preparados? Aguenta, coração, meu Deus do céu. Acaba de encerrar o jogo, né? Costa do Marfim e Noruega. E deu o Harlan, né? E deu ele. Domingo, então, é a seleção Harlan contra a seleção brasileira, meu amigo. Meu Deus! São Krause chegando na comunicação do show de bandas pra ficar juntinho de você até às 6 horas, trazendo as melhores do bailão pra você que tá ligado nas ondas da 97.9, as ondas da Sentinela FM. Ai, ai, ui, ui. Uma ótima tarde, né? E também mais uma que já vai pra casa, já tá tudo certo. É a seleção da Alemanha, né? Hein? Vamos e viemos. Toca aqui, galera do Paraguai. Toca aí. Estamos em almas lavadas, viu? Almas lavadas, viu? É verdade.
1: Bota pra torar!
0: Ai, ai, ai, ai. 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Em mais uma edição do Show de Bandas. WhatsApp liberado para você participar é o 98838-0192. Boa tarde. Isso aí é em homenagem à seleção alemã, viu? Me abstenho de comentários.

0: som do Grupo Carisma aqui no nosso show de bandas de terça-feira. Essa releitura de Meu Ex-Amor aqui no nosso programa.
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0: Olha só, agora 4:15.

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3: Olha, 4h23 e volta o nosso show de bandas aqui na Sentinela FM nessa super tarde de terça-feira. Vamos que vamos, né, meu povo querido? Trazendo as melhores do bailão nas ondas da Sentinela FM. Vamos ver, gente. Vamos ver o pessoal ligado com a gente. Só ligado com a gente. Alô, meu amigo Tafarel! Ah, Tafarel! Tá de volta, meu amigo? Um abraço, hein? Isso é pra mandar um abraço pra Dani. Ela tá de aniversário ontem e não conseguiu mandar mensagem, né? Jogo do Brasil, tem aquela... Segura, coração! É uso livre! Aguenta, coração! Ele acabou esquecendo, né? Parabéns pra Dani! Ontem completou mais

0: Dani Souza, Poço Fundo. É, não vou falar a idade dela, o Tafarel. Tu para de me arrumar problemas aqui no programa, por favor. Tu para de me arrumar encrenca aqui. Eu não vou dizer, não vou. Ninguém me, mas ninguém me obriga a dizer que ela completou ontem 38 anos. Ai, ai. Mas capaz que alguém vai me dizer assim, não, olha, Robson, é pra tu falar que não pode falar que a Dani completou 38 anos. Eu não vou. Eu jamais, rapaz do céu. E eu quero levar esporro.
1: Cadê a meia do pé?
0: Que? Dizer que a Dani completou 38. Não vou falar. Não vou, não adianta. Ô, ô, ô, Tafarel, eu não vou. Não vou dizer que ela completou 38 anos. Tá doido, homem? Gente querida demais, um abraço pra vocês aí no Poço Fundo de Brusque. Um abraço especial, viu? Dani, mini corações, tá? Mini coraçõezinhos. Amiguinho, tá? Pelo amor de Deus. Eu ainda quero lá tomar café. Deus o livre. Ô, Teri, boa tarde, Teri. Tudo bom, hein? O Alto Gasparim, como é que estão as coisas? Daqui a pouco um som 7 a gente dispara por aqui, tá, Teri? Agora ela diz que é Deus por nós. É Deus por nós e nós por nós. É o cometa Alan tá vindo aí, Deus do céu, amado Jesus. Segura na tamanca. É teste pra cardíaco, Brasil. Ai, ai. Oi, Dinalda, boa tarde, Dinalda. Tudo certo aí? Fígado de aço, rainha musical. Daqui a pouco vamos disparar o fígado de aço aqui no programa, tá bom, Edinalda? Um abraço especial, Edinalda, do Baú Baixo, né? Ficadinha sempre com a gente, aquele abraço especial, né? Ô, Leti, abraço pra Leti, tá ligada com a gente sempre no Poço Grande, né? Abraço pra Leti, boa tarde pra Leti, pro Edemir. O Edemir da Leti, é Leti da Edemir, do Edemir. E é assim, e é por aí. Um abraço especial, casal querido, viu? No Poço... Aí é no Poço Grande. No Poço Grande. Música, indústria musical.

0: juro com o Ojos de Luna, né? A banda mexicana Ojos de Luna com Eu Juro, pra você ligado aqui no show de bandas.
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0: Veio áudio da minha amiga Dani.
2: Ai, ai.
0: Ai, ai, ai, agora sim, né? Ô, Tafarel, agora.
2: Cadê a meia do pé?
0: Nós dois vamos cheirar a parede, bem? Vamos ficar de castigo, viu?
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0: 4:34.

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1: 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Deixa eu conferir aqui nada. 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

17, faltando para 5, 4h43. Dando sequência ao nosso programa aqui no Show de Bandas. De terça-feira. Último dia do mês de junho. Dani. O que é que eu fiz aqui, hein? Alguém sabe, não? Deixa eu fazer de novo. Ah, agora eu entendi o que que eu fiz aqui. Agora eu entendi, o Jean até levantou do sofá agora. Não, ali não, ele tá dizendo por rádio. Eu só tirei a rádio do ar assim, né, no geral. Alguns segundos assim, de novo, vamos de novo.

0: Eu só espero que esse aqui não esteja ouvindo.
1: Alô, bem-vindo.
0: Deus do livre, esse não. Ai, ai. Ô Dani, boa tarde.
2: Boa tarde, Robson. Tudo bem? É Daniela aqui do Poço Fundo. Obrigado pelos parabéns. Muito obrigada. E venha tomar um cafezinho, né? Não sei quanto, né? Que a gente convida, tu não vem?
0: Ô Dani, calma, Dani. Ainda bem que tá de boa, né? Tá de boa. Aí, um abraço, Dani, parabéns, tá? Obrigado pelo carinho de sempre, pessoal de Brusque, lá do Poço Fundo. Ô Marli, boa tarde, Marli, tudo bom?
3: Boa tarde, Robson, tudo certo?
0: Uhum.
3: Toca ali pra mim a música, vê se volta comigo. Se for possível, se não for, seremos amigos, mesma coisa. Um abraço.
0: É isso que vale, né? É isso que importa. É isso que importa. Aí eu deixa eu ver aqui, peraí. Eu tenho com um bailão aqui, vê se. Eu toquei esses dias, inclusive. Peraí. Eu só preciso descobrir quem é que canta, agora que eu não tô me lembrando. Eu acho que é magia musical, peraí, mas eu acho, peraí. Vê se volta comigo, vamos ver o que aparece pra mim aqui na pesquisa. Deixa eu ver aqui, pronto, tô digitando, vamos ver. Cabeça não tá tão ruim assim, vê se volta comigo, daqui a pouco já vou disparar, viu, Marli, abraço. A Marione disse assim, misericórdia, parece criança. Ela tá falando porque eu tô fazendo isso aqui, eu tô tirando a rádio do ar, assim, ó. Tá fora do ar. Tô só o microfone no ar. Tá no ar de novo. Tá fora do ar. Tá no ar de novo. Daqui a pouco o telefone azul da rádio toca, aí eu vou ver, tá fora, tá no ar, tá fora, tá no ar.
4: Ah, meu Deus.
0: Daqui a pouco o zap já apareceu uma mensagem do Jean aqui, bem caprichada. É. Mas pra não perder o gosto, de novo. Ó o carinha chegando. Liga do Dias. Eu vou tirar o telefone azul do gancho.

0: Esse é o Som 7. Ou sim ou não. Para você ligado aqui no show de bandas de terça-feira.
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0: Olha agora, 4:53.

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0: já passamos das 5 da tarde, uma hora foi pra conta. Show de bandas. O segundo tempo agora, né? Vamos pro segundo tempo, meu povo querido. Fortes emoções do bailão, meu povo querido. Ai, ai, ai. Um abraço pro Antônio Stiller, pessoal da margem esquerda, um abraço especial, boa tarde, obrigado pela audiência. Fala, Zilda, diga.
1: Boa tarde, Robson.
0: Boa tarde.
1: É a Marli, pede música pra você, meu anjo.
0: É?
1: Também quero pedir uma música, tá bom? Vê se encontra ali ainda com o Zé Clóvis da Bala. Ah, Surpresa da Vida, pode ser? Ou se não, os atuais. Por Ti Maria. É Por Ti Maria, tá bom? Mas com o Zé Clóvis da Bala seria melhor, né? Vamos matar a saudade, vamos? Quero conhecer ele com a Marli. Lá pro Acácio, para as meninas da facção da Márcia, da facção da Ita, ali pro Enéas, lá pro Bruno, pro Vanderlei, pro Mim, pro Nica, pra Inês, pra todos que estão ouvindo, tá bem?
0: Eu fico imaginando esse tanto de nome aí, eu acho que ela deve ter uma agenda. Ah, não pode ser possível sair assim tudo rápido. Ah, tem uma agenda na frente ali. Ela pega assim, aqui ó, a agenda, ela folheia assim. Ah, achei, aqui ó. Os alôs da terça-feira à tarde pro show de bandas. E aí é os alôs da tarde, hein? É verdade. Certeza. Ai, José. Que é, José? Ele deve estar falando assim, ó. Deve estar na lida. Eu tô na lida. É, os livros.
2: Boa tarde, Robson. Toca uma música da rua aí. Toca a garota do baile aqui. Aqui tá ficando uma peleia aqui no baracão aqui. Beleza?
0: Tá saindo até umas fumacinhas de lá, porque de tanto que a máquina tá lá. É verdade. A Teri botou assim, ó. Se controle. Deu pra ti. Recado tá dado.
3: Cadê a meia do pé?
0: Arlete, do bairro Santa Terezinha, boa tarde, Arlete. Tudo bem, tudo certo? Ô Marione, o que é? Como é que é? Ah, lá para! Ah! Não dá pra esperar um pouco do áudio ali? Ah, ela apaga! Certeza que era algo engraçado, era algo top, assim. Ela me pega e me apaga. Não, aí tá. Vou fazer igual o Muttley. Ai. Fala, Vilmar Dietrich.
4: Oh, boa tarde, Vilmar Dietrich, de Indaial. Estou trabalhando aqui em Gaspar, na Central Autopeça. Gostaria de pedir uma música com a banda Paraná Boys. E daí, de oferecer para todo mundo que
0: seu
4: gosta.
0: Seu vestido tá? Colorado me deixa apaixonado. Meu amigo Paulinho Maurina, amigo das antigas. Dos primórdios do show de bandas, meu amigo Paulinho Maurino, né? Talvez daqui a pouco eu toco o Paraná Boys. Ai, vamos de música agora, vambora. Alô, Marli, ó. Tô pagando a conta aqui, ó. Vê se volta comigo. Magia musical. Marion, tô imitando.

0: som dos atuais, né? Aqui no show de bandas por Ti Maria.
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0: Agora 5:12.

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1: Muito bem, muito bem. 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

Vambora, vambora, 5h20. 5h20, o show de banda segue. Aqui na Sentinela FM, trazendo as melhores do Baita. 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

0: Deixa eu ver aqui quem é que tá ligado. Ah, quem é que tá com a gente? Ana Maria Costetzer. Um abraço, Ana. A Ana das Águas Negras, né? Tudo bom, Ana? Boa tarde. Um abraço especial. A Helenir Kaiser. Ô, Helenir, boa tarde. Tudo certo? Um abraço especial pra Helenir Kaiser. Também do Pai Figueira, né? Um abraço especial. Fazer o seguinte, momento da música gaúcha.
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0: Ai, ai, ai, ai. Ó o Serrano, clássico. Serrano cantor.

0: Aí, Vilmar. Paraná. Tá aí, ó, tá pago, viu? Um abraço pro Vilmar, tá aqui em Gaspar trabalhando, mas é de Indaiá. Um forte abraço, obrigado pela audiência, tá bom?
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0: 5:35.
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0: agora, 18 minutos para, faltando para 6, né? 5h42, terça-feira. Nosso show de bandas trazendo as melhores do bailão, os nossos momentos especiais também. Agora a gente traz para você o nosso momento do modão.
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0: E hoje, Roberta Miranda. Clássico, né? São tantas coisas.

0: Esse é o som do San Marino aqui no nosso show de bandas desta terça-feira com Sigo Te Amando, né? Você ligado nas melhores do bailão, nas ondas do rádio, nas ondas da 97.9 e na Sentinela FM. Você ligado com a gente aqui no nosso programa.
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0: Olha, faltando 11 minutos para 6 da tarde.

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1: Valeu, gente. Show de bandas chega ao final nesta tarde. Muito obrigado pela sua companhia. Amanhã, 4 da tarde, estamos por aqui. Forte abraço e até lá.

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Louvado seja nosso Senhor Jesus Cristo, para sempre seja louvado. Salve Maria, paz e bem. Boa noite, caros irmãos e irmãs radiovintes, mais uma vez pelas ondas da Rádio Sentinela FM. Queremos levar até onde você se encontra a leitura orante da Palavra de Deus neste último dia do mês de junho, 30 de junho de 2026. Estamos vivendo o ano santo franciscano dos 800 anos da morte de São Francisco. E queremos assim unir nossas intenções em favor de tantos enfermos, da paz nas famílias, pela conversão de tantos corações distantes da igreja, para que o Senhor, por intermédio de sua mãe, a Virgem Maria, receba as nossas intenções. Tracemos sobre nós o sinal de nossa fé. Em nome do Pai, do Filho e do Espírito Santo. Amém. Rezemos juntos a oração do Ângelus. O anjo do Senhor anunciou a Maria e ela concebeu do Espírito Santo. Eis aqui a serva do Senhor, faça-se em mim segundo a vossa vontade. E o Verbo divino fez carne e habitou entre nós. Ave Maria, cheia de graça, o Senhor é convosco. Bendita sois vós entre as mulheres e bendito é o fruto do vosso ventre, Jesus. Santa Maria, Mãe de Deus, rogai por nós, pecadores, agora e na hora de nossa morte. Amém. Rogai por nós, a Santa Mãe de Deus, para que sejamos dignos das promessas de Cristo. Oremos. E infundi, Senhor, em nossas almas a vossa graça, para que pela anunciação do anjo, a encarnação do vosso Filho, cheguemos por sua paixão e cruz, à glória da ressurreição. Pelo mesmo Jesus Cristo, nosso Senhor. Amém. Glória ao Pai, ao Filho e ao Espírito Santo, como era no princípio, agora e sempre. Amém. Glória ao Pai, ao Filho e ao Espírito Santo, como era no princípio, agora e sempre. Amém. Glória ao Pai, ao Filho e ao Espírito Santo, como era no princípio, agora e sempre. Amém. Caríssimos irmãos e irmãs, nessa terça-feira da 13ª semana do tempo comum, a igreja propõe para nós o Evangelho de Mateus, capítulo 8, versículos de 23 a 26.

Jesus subiu na barca e seus discípulos o seguiram. Eis que no mar houve uma violenta tempestade, a tal ponto que a barca estava sendo coberta pelas ondas. Jesus, porém, dormia. Então os discípulos se aproximaram e o acordaram, dizendo: Senhor, salva-nos, estamos morrendo. Jesus lhes disse: Por que vocês são medrosos, tão fracos na fé? Então, levantando-se, ameaçou os ventos e houve grande calmaria. Os homens ficaram espantados e diziam: Quem é este a quem até os ventos e o mar obedecem? Palavra da salvação, glória a vós, Senhor. Caríssimos irmãos e irmãs, um dos símbolos mais frequentes associados à igreja é a barca. Pode se referir à barca de Pedro, o primeiro papa, ou à barca dos pescadores apóstolos, com diversas pescas milagrosas, ou ainda à barca descrita no Evangelho de hoje, ameaçada pela tempestade. De fato, ao longo da sua história, a igreja teve de enfrentar muitas tempestades. Hoje mesmo, quantas intempéries ameaçam a igreja e a nossa própria vida de fé. Mas não deveríamos ter medo, pois conosco está o Senhor, que acalma qualquer tempestade, que nos livra de todos os perigos, que nos enche de força e motivação. Enfrentar as tribulações da vida com coragem e esperança é, portanto, sinal de fé, sinal de que acreditamos que Jesus está conosco e nos protege, sinal de que sabemos quem é esse a quem até os ventos e o mar obedecem. Ele é o Filho de Deus, o nosso Salvador. Quem decide seguir o Senhor precisa estar disposto a viver na tempestade e a resistir com fé. E sabemos que muitos de nós somos, muitas das vezes, colocados contra a parede diante de tantas situações vividas que nos angustiam. E sabemos que para um cristão convicto, um cristão que vive uma vida de oração, de leitura da palavra, de uma frequência contínua aos sacramentos, principalmente da Eucaristia na comunhão, que visita também o confessionário, entregando a Deus os seus pecados através das mãos de um sacerdote que praticamente já tem todos os sacramentos em sua vida, ele sabe que os sacramentos nos dão força também para termos firmeza na nossa fé e continuarmos a levar a nossa missão adiante. Seja você pai, mãe, seja você filho, avós, seja você colega de trabalho, seja você estudante, seja você membro de uma comunidade de fé. Quantos momentos somos colocados à prova? Quantas vezes esquecemos que temos um Deus que olha por nós, mas que quer que nós confiemos a Ele também, que estejamos em oração frequente, que ouçamos sempre a Sua palavra, que possamos frequentar as nossas celebrações e bebermos de Sua palavra, acompanharmos a reflexão de um sacerdote ou de um ministro para com esta palavra e levá-la para a nossa vida. Esta palavra que não está desligada do nosso dia a dia. Ela constantemente nos acompanha através de nossa igreja, através do magistério da igreja, que sempre se reúne através dos nossos bispos, através de todas as demandas que vêm das dioceses do Brasil e do mundo e que são levadas também ao Santo Padre, para que assim oriente a nossa caminhada enquanto igreja em cada continente, em cada país, em cada região, em cada diocese, em cada paróquia, em cada comunidade, em cada grupo de reflexão, de novena que nós procuramos participar, menor de todas as capelas até a mais suntuosa das igrejas. Que o Senhor continue nos revigorando na fé. Hoje celebramos todos os mártires, os proto-mártires da Igreja de Roma, os primeiros após a vinda do Messias, da sua morte e ressurreição, e que deram suas vidas. Estavam lá no olho do furacão, podemos assim dizer, direto
junto à porta do Império Romano e que tiveram também suas vidas ceifadas para assim darem testemunho de sua fé em Jesus Cristo. Através do sangue desses mártires, nós também tivemos a graça de termos até nós a palavra do Senhor, o Novo e o Antigo Testamento no meio de nós. Por isso, possamos, a exemplo desses protomártires da Igreja de Roma, termos um carinho todo especial com a memória deles e de tantos que deram suas vidas em favor da palavra de Deus, do cristianismo. Assim como ontem, no final de semana, tivemos a grande solenidade de São Pedro e São Paulo, padroeiros da nossa paróquia e também da diocese de Blumenau, que possamos ter o exemplo desses santos padroeiros em nossas vidas, para assim bem vivermos o Evangelho. Encerrando assim o mês de junho, onde celebramos em tantos momentos, ainda mais nós aqui enquanto paróquia São Pedro, os 70 anos da consagração de nossa igreja matriz, queremos render graças a Deus por Santo Antônio, São João Batista, São Pedro Apóstolo, esses santos que não cessam de interceder por nós junto a Deus.

Lembremos então que amanhã, a partir das 18h15, temos a oração do texto na Matriz São Pedro Apóstolo e às 19h a celebração eucarística com a novena de Nossa Senhora Desatadora dos Nós, com a bênção do Santíssimo Sacramento. Amanhã então, um novo mês que começamos a contar, que possamos viver bem esse mês de julho e mais uma vez agradeçamos a Deus pelo mês de junho que tivemos. Louvado seja nosso Senhor Jesus Cristo, para sempre seja louvado. Salve Maria, paz e bem, boa noite.

0: Você ouviu pela Rádio Sentinela a oração da Ave Maria.
1: Maria, minha mãe, Maria.
0: Bom final de tarde a todos.
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4: 18 horas, 13 minutos.

Legal, gente, 18 horas com mais 14 minutos. Estou chegando no seu rádio nesta noite de terça-feira. É terça-feira que o Brasil conheceu o seu adversário nas oitavas de final do torneio mundial. É a Noruega. Muito boa noite para você que está no seu local de trabalho. Para você que já encerrou o seu expediente também, muito obrigado. Já está em casa com a família. Para você do volante, obrigado pela carona que nos dá. Para vocês dos bares da cidade, as lanchonetes, restaurantes, pessoal que trabalha no posto de gasolina até mais tarde, ligado com a gente, obrigado pela companhia. E os internautas nos quatro cantos do planeta, com som e imagem. A todos vocês, uma ótima recepção. Dezoito horas com mais 15 minutos, 18 com mais 15. 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Vamos que vamos, 18 horas com mais 17 minutos, daqui a pouco é mais tarde. 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

18:20, 18:20, já vamos iniciando o nosso programa esportivo com as manchetes que movimentou o mundo esportivo a nível internacional e também a nível nacional.

seleção brasileira, Paquetá tem chances pequenas de voltar a jogar pelo selecionado nacional. Copa do Mundo, Noruega precisa de pouco para vencer, mas indica brechas para o Brasil. Ainda sobre a Copa do Mundo, Holanda denuncia ataques após eliminação. Racismo e discriminação não tem lugar no futebol.

18h22, 18h22, está no ar aqui na 97.9 FM, as informações do mundo do esporte. Boa noite.

0: Estamos aqui, 18 horas 23 minutos. Chances de Paquetá voltar a jogar pelo Brasil na Copa do Mundo são remotas. Lucas Paquetá está praticamente fora da Copa do Mundo. E praticamente se dá apenas pelo caráter de exceção que uma competição desta grandeza demanda, claro. Exames indicaram uma lesão de grau 2 no músculo posterior da coxa esquerda. E a previsão inicial é de 1 mês para retornar aos gramados. O meia, por sua vez, continuará com a seleção nos Estados Unidos para tentar encurtar este prazo. Internamente não há otimismo para que o jogador se recupere a tempo até mesmo de uma eventual final. A CBF, por outro lado, evita descartá-lo até mesmo pela possibilidade de reiniciar ou relacionar para o banco de reservas caso o Brasil dispute o hexacampeonato no estádio de Nova York. Este é 19 de julho. Para as próximas fases do mata-mata, o camisa 20 está descartado. Lucas Paquetá realizou exames na manhã desta terça-feira nos Estados Unidos após sofrer a lesão na reta final do primeiro tempo da vitória brasileira sobre o Japão. A ressonância magnética indicou um estiramento grau 2 no nível alto, o que indica expectativa de retorno em 1 mês. Após o diagnóstico, o departamento médico da seleção brasileira fez contato direto com o Flamengo, que realiza intertemporada em Portugal, para deixar o clube a par da situação. Diante do desejo de Paquetá de permanecer com a seleção do Brasil nos Estados Unidos, ficou alinhado que o tratamento será feito sob os cuidados da Confederação Brasileira de Futebol. O elenco da seleção está de folga até o final da tarde de amanhã. Lucas Paquetá, no entanto, seguirá no hotel em tratamento intensivo. A programação prevê fisioterapia em 3 períodos para tentar acelerar a recuperação. O camisa 20 foi titular nos 4 primeiros jogos do Brasil no Mundial. Sem Paquetá, a seleção encara a Noruega domingo, 17 horas, horário de Brasília, no estádio Nova York. Pelas oitavas de final do torneio mundial, caso avance, o Brasil disputa as quartas de final no dia 11 de julho em Miami contra o vencedor da chave que conta com México, Equador, Inglaterra e República Democrática do Congo.
1: Brasil!

Pois é, falando em Copa do Mundo, o sorridente Cristiano Ronaldo manda mensagem antes de Portugal e Croácia: estamos prontos. Cristiano Ronaldo compartilhou o registro de do penúltimo treino de Portugal nesta terça-feira, antes da segunda fase da Copa do Mundo. Isso na quinta-feira, 20 horas, horário de Brasília. O time enfrentará a Croácia em Toronto, no Canadá. A seleção portuguesa vai deixar seu alojamento lá na Flórida, onde ficou sediada durante a primeira fase da Copa do Mundo, e continuará a preparação em Toronto. Cristiano Ronaldo também se despediu da cidade nas redes sociais. Obrigado a todos, obrigado a toda a população, escreveu Camisa 7 ao compartilhar um vídeo publicado pela seleção portuguesa.

Pois é, trazer informações também do adversário do Brasil, hein? Noruega mostra que precisa de pouco para vencer, mas indica brechas para o Brasil neste duelo do próximo domingo. Com uma boa dose de praga do Timo e um gol do herói, a Noruega entrou no caminho do Brasil na Copa do Mundo. O duelo entre noruegueses e Costa do Marfim nesta terça-feira em Dallas indicou perigos para as quais a seleção brasileira precisa estar atenta, mas também brechas que os comandados de Carlo Ancelotti podem explorar. Para isso, claro, cabe um sistema de marcação estar atento para não ser envolvido por jogadores que podem gerar perigo, como Oscar Babo, que estreou no segundo tempo e iniciou a jogada que terminou no gol decisivo da Holanda. Perdão, da Noruega, né? A Holanda já foi embora, né, amigão Vilmar?

Hoje é o principal aviso que a Noruega deixa para seu próximo rival, é de que não precisa de muita produção ofensiva e muito menos brilhantismo para conquistar uma vitória em cima da seleção brasileira. Por outro lado, a Costa do Marfim foi eliminada, mas mostrou que há caminhos a serem explorados pela seleção brasileira no próximo domingo, principalmente habilidade num contra-ataque, ponto forte de Vinícius Júnior, por exemplo, utilizar bem as pontas foi o que muitos deu trabalho para o sistema defensivo no Rueguezes. Aí a Noruega, então, adversário do Brasil, domingo, 17 horas, horário de Brasília, em Miami, nos Estados Unidos. Já valendo vaga nas oitavas de final. Ou melhor dizendo, nas quartas de final, né? Brasil já está entre os 16 melhores seleções do mundo.

0: Pois é, falando. Tivemos hoje à tarde, então, a Noruega venceu a Costa do Marfim 2-1. Hoje vamos ter às 22 horas México e Equador. Neste momento estão jogando melhor em andamento, né? França e Suécia. Pois é, já tem dois cruzamentos aí das oitavas de final. Canadá e Marrocos, Brasil e Noruega. É, e o artilheiro da Copa do Mundo até então, ele, Lionel Messi, marcou 6 gols em 2 jogos. Às 18h32, eu vou um rápido intervalo comercial. Depois eu quero falar para vocês também da quarta divisão nacional. CBF detalha datas, horários e locais dos confrontos da terceira fase. Santa Catarina será representado por Marcílio Dias somente. Depois dos nossos comerciais, até já.
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0: Legal, gente, show de bola pra você aqui no canal 97.9 FM, 70 anos, fazendo parte de sua história pioneira aqui no município de Gaspar. Mas é falar um pouco também do futebol brasileiro, né? A CBF detalha datas e horários locais dos confrontos da terceira fase da quarta divisão. Santa Catarina terá somente o Marcílio Dias. A CBF divulgou na tarde desta terça-feira, ainda há pouco, inclusive, a tabela detalhada da terceira fase da Série D do Campeonato Brasileiro. O documento define as datas e horários e locais dos 16 confrontos do mata-mata. Os jogos de ida serão disputados nos dias 4, 5 e 6 de julho. As partidas de volta estão marcadas para 12 e 13 também de julho. Por conta do duelo entre Brasil e Noruega pelas oitavas de final da Copa do Mundo, a maioria dos jogos de ida foi marcado para sábado. Apenas um duelo será realizado no domingo. Maguari e Iguatu, na Arena Pernambuco. A CBF também não agendou partidas para o dia 11 por considerar uma possível classificação do Brasil para as quartas de final. Se passar pela Noruega neste domingo, a seleção brasileira volta a campo no dia 11 de julho. Olha só os 16 confrontos da quarta divisão nacional. Dia 4 de julho, 16 horas, Porto Velho e Gama do Distrito Federal. Nacional do Amazonas e Capital, também do Distrito Federal. Trem lá do Amapá e América do Rio Grande do Norte. Imperatriz de Manaus e Ferroviária do Ceará. Craque de Goiás e Três da Paraíba. São José do Rio Grande do Sul e Portuguesa do Rio de Janeiro. Cianorte do Paraná e 15 de Piracicaba de São Paulo. 16:30 do dia 4. Serra Branca do da Paraíba e Uberlândia de Minas Gerais. 17 horas do dia 4 de julho. Águia de Marabá e ABC lá do Rio Grande do Norte. Betim de Minas Gerais e CSA das Alagoas. 18 horas, Luverdense do Mato Grosso do Sul e Guapuré de Roraima.

E a Escolinha Moleques da Bola vão promover uma pastelada dia 18 de julho. É, você é o nosso convidado para prestigiar. Isso no dia 18 de julho. Já vou trazer mais detalhes.

0: trazer informações também do Vasco da Gama. Vasco tem acerto com Franklin Carvalho. Ideosa, mas situação jurídica trava contratações. O Vasco já tem um acordo verbal com Franklin Carvalho e com Nelson Deosa. Mas a situação jurídica atual da SAF do clube impede um acerto com ambas as partes. Tanto o treinador do Botafogo quanto o jogador do Real Betis da Espanha não possuem confiança em afirmar e afirma em afirmar veículos com o clube ou vínculos com o clube, né? Carioca pela estabilidade jurídica do futebol vascaíno. Situação complicada por lá. Desde que Pedrinho foi afastado do quadro da SAF pela justiça, quem comanda o futebol do Vasco é a interventora Samanda Longo. Admar Lopes chegou a um acordo com o treinador e o jogador do clube espanhol e apresentou a situação para Samanta. A advogada autorizou os movimentos feitos pelo diretor, mas Franklin e Real Betis não possuem confiança no negócio pelo fato de o clube estar sendo administrado por uma interventora judicial. Franklin disse ao Vasco que lembra da situação de Álvaro Pacheco, que chegou ao clube carioca em meio à situação de identificação jurídica em maio de 2024, quando Pedrinho havia acabado de tomar o controle da SAF com a 777. O treinador do Botafogo gostou do projeto apresentado por Edmar da valorização salarial do Vasco, mas disse que só pretende finalizar o negócio caso saiba que é a situação do clube, né? Venha melhorar bastante financeiramente. Além da proximidade com Edmar, Franklin também gosta de Pedrinho, o atual presidente afastado da equipe carioca. Agora sim, trazer informações da pastelada dia 18 de julho, da Escolinha Moleques da Bola. Gil Dias conversou com Rossete Mendonça, que traz mais detalhes ao nosso departamento de esporte.
1: A Escolinha de Futebol Moleques da Bola de Gaspar já está atuando há mais de 20 anos no município. No próximo dia 18 de julho, a Escolinha vai promover mais uma deliciosa pastelada. Essa pastelada será realizada na Sociedade Gasparense, no bairro Coloninha. Eu vou conversar agora com o professor Rossete para sabermos detalhes sobre o objetivo desta pastelada. Professor, seja bem-vindo à Sentinela FM. Qual que é o objetivo de vocês realizarem mais essa pastelada na Sociedade Gasparense no próximo dia 18 de julho? Bom dia.
2: Bom dia, Gil. É um prazer estar falando com vocês novamente, que está sempre abrindo as portas aí da rádio, para a gente estar colocando as nossas ideias, falando do nosso projeto, né? Então a gente fica muito feliz, porque sem esse apoio da imprensa, a gente fica sem saber o que fazer, né? Para deixar o nosso recado aí. No dia 18 de julho, a gente vai fazer essa pastelada para pagar alguma documentação do projeto, comprar mais material, né? Que a gente precisa bastante de bola, tem bastante aluno, e eu dou aula em 3 campos diferentes, né? Então esse é o objetivo da pastelada. E aí, você quiser adquirir um cartão, a gente já mandou fazer os cartãozinhos, só entrar em contato comigo ali, a gente leva, ou senão a gente marca algum lugar pra gente estar entregando.

0: esse cartãozinho.
1: Ô Rossetti, quantos sabores haverá nessa pastelada e qual será o valor?
0: O valor vai ser R$8 o cartãozinho e vai ter pastel de carne, de pizza, de frango, vai ter bananinha. E aí a gente vai estar colocando aí no Instagram, no Facebook ali o cartãozinho ali, né? Pra o pessoal tá vendo ali os sabores e o valor do cartão.
1: E a pastelada vocês mesmos vão preparar, Rossetti?
0: Não, a gente sempre pede pra equipe lá do Votre, que eles têm tudo já em mãos, eles vêm, frita, fornece tudo, né? Aí se torna mais fácil, né? A gente trazer uma equipe já preparada.
1: Ah, aquele pastel caprichado, feito de forma artesanal, mas feito já com pessoas que entendem muito do assunto de pastelada em toda a região do Vale.
0: É, esse grupo ali do Votre, ele já tem aí na região toda, né? Eles têm uma equipe montada que já vem, faz tudo, traz tudo, a gente só fica lá com as pessoas pra servir o público que vem pegar o pastel, né? Aí se torna mais fácil, né?
1: E o objetivo da pastelada é arrecadar fundos, então, pra manter a escolinha em pé.
0: É, porque hoje em dia, sem dinheiro, ninguém faz nada, né, Gil? Então, qualquer papel que a gente vai fazer aí, pegar um documento na Receita, ou alguma coisa parecida aí no cartório, então, tudo é pago, tudo tem custo, e a gente precisa também bastante de bolas, material para atender para as crianças, porque sem material também ninguém consegue fazer nada, né?
1: Ô professor, e como que estão os trabalhos? Em quantos locais vocês estão com as aulas da escolinha?
0: Tô trabalhando hoje na Sociedade União, que já faz quase 20 anos que eu trabalho ali, né? Ali no Gasparense já vai fazer 6 anos que eu tô ali também dando aula no Gasparense, e lá no Tamandaré vai fazer 2 anos agora também que eu tô ali, né? Esse ano faz 2 anos que eu tô trabalhando na Sociedade Tamandaré, no bairro Lagoa, e tô com cerca aí de 120 crianças, 130, e cada vez chega mais criança para treinar. E agora a gente também tá dando um pulo que a gente mudou ali a documentação do projeto, e vai ser agora Instituto Rossetti, que não vai abranger só criança, vai abranger também a terceira idade. A gente vai procurar colocar mais modalidade de esporte, e agora, graças a Deus, depois de muita luta, a gente conseguiu ali transformar a escola Moleques da Bola no Instituto Rossetti agora.
1: E o pai que deseja colocar o seu filho, a sua filha, para treinar futebol, qual que é o procedimento, Rossetti?
0: É só chegar nesses locais aí que eu dou aula, né? Pode fazer uma aulinha experimental, se a criança gostar, aí é só pegar uma fichinha de inscrição que a gente tem disponível, preencher a ficha e começar os treinamentos. Eu tô sugerindo pros pais agora também, que eu já pedi várias vezes, que procure um postinho de saúde, alguma coisa, para fazer um atestadozinho médico para a criança, ver se ela tá apta a participar do esporte. O nome do atestado é um atestado de aptidão. Eu acho que se for no postinho, acho que não tem nem custo, né? E aí é uma segurança pro professor e uma segurança até pros próprios pais. Atestado de aptidão para poder praticar esporte.
1: Todo mundo sabe que o moleque, quando gosta de jogar futebol, gosta desde muito pequenininho, e ele sempre acompanha com o pai, com os amigos, futebol pela televisão, e acaba tendo o seu ídolo. Durante esses anos, Rossetti, de aulas aqui em Gaspar, você já encaminhou muitos alunos para testes em escolinhas e também em clubes grandes de Santa Catarina, também de fora do estado?
0: Ah, Gil, o que passou pela minha mão, assim, que treinou comigo, é que eu trabalhei no Tupi 3 anos, né? Ali no Tupi, quando eu dava aula ali, passou do Dudu Bendini pela minha mão e treinou comigo ali 2, 3 anos. Aí passou o Alemão, cheguei a levar para fazer teste. O Alemão levei em Rio do Cedro para fazer teste. Tem um menino que o pessoal do Tupi deve lembrar muito dele, que é o Bruno. Bruno Vicente, ele joga na Itália, já virou cidadão italiano, treinou comigo na base aí no Tupi. Aí tem o Maico, que é um menino da cidade, que ele foi pro Atlético Paranaense, ficou lá, seguiu carreira no profissional também. Tem vários meninos que passou pela minha mão, que tem vários, fosse, tá aí, tem vários, entendeu? E a grande dificuldade dessas crianças se tornar jogador de futebol é que, assim, quando eles vão pegando uma certa idade, eles começam a ver os amiguinhos sair pra festa, eles querem ir junto, aí às vezes arrumam uma namorada e o futebol já vai ficando em segundo plano. Então, um menino que quer ser jogador de futebol, ele tem que ter um foco, né? O objetivo desde pequeno, se dedicar, cuidar do corpo, da mente, trabalhar bastante, e envolve muita coisa pro menino se tornar um jogador de futebol profissional. Tem que ter uma paciência danada, tem que focar no treinamento de manhã e de tarde, se for possível, não faltar treino, ser uma pessoa dedicada, né? Senão é é difícil ser jogador de futebol profissional por causa desses detalhes aí, né? Muitos meninos ficam pra trás porque eles se perdem no caminho, nesses detalhes que eu falei, e acaba desperdiçando um talento, né?
1: Ô Rossetti, tá dado o recado então, a gente faz o convite a toda a comunidade, dia 18 de julho, grande pastelada da Escolinha Moleques da Bola na Sociedade Gasparense. A gente volta a conversar ainda durante os próximos dias sobre esse grande evento. Muito obrigado e tenha um bom dia, professor.
0: Eu que agradeço, né, Gil? Está sempre abrindo as portas aí pra gente. Aí eu vou ver certinho ali o local, às vezes pode mudar, mas eu aviso vocês aí, né? Vou manter vocês informados, mas a princípio é para ser na Sociedade Gasparense.
1: Eu conversei com o professor Rossetti Mendonça da Escolinha de Futebol Moleques da Bola. Reportagem Gil Dias.
2: Muito obrigado, Gil Dias, também o Rossetti Mendonça pelas informações do nosso departamento de esporte. Dia 18 de junho, então, você é o nosso convidado, certo? Só quero trazer uma informação aqui da Copa do Mundo. A Holanda denuncia ataques após eliminação. Racismo e discriminação não é ou não tem lugar no futebol. Olha só, hein? A Federação Holandesa de Futebol protestou nesta terça-feira contra ataques sofridos por jogadores da seleção após eliminação para o Marrocos nos pênaltis pela segunda fase da Copa do Mundo. A entidade repudiou em nota as mensagens que classificou como racistas e discriminatórias. O comunicado foi publicado depois que os jogadores, né, da Holanda perderam os pênaltis na disputa, né, da vaga próximas fases. Passaram a receber uma série de ofensas em seus perfis nas redes sociais. Diante da repercussão, os jogadores limitaram os comentários em suas contas. Entre as mensagens enviadas, os atletas Timber e Superville também foram alvo de insultos racistas. Coisa feia, né? Antes de abordar os ataques, a federação agradeceu à delegação e aos torcedores pelo apoio durante a campanha no Mundial. Na sequência, condenou as ofensas dirigidas aos atletas após a eliminação na Copa do Mundo. Eliminado nos pênaltis para o Marrocos, o time europeu se despediu da Copa do Mundo com um empate em 1-1 no tempo regulamentar e a prorrogação, mas caiu aí nos pênaltis. Agora, esse negócio de racismo aí, vamos ver o que vai fazer a FIFA, né? Qual é as providências? A situação que hoje é numa Copa do Mundo. Imagem, tudo que é canto, né? Se bem que torcedores, ataques contra os jogadores que perderam os pênaltis. Perder pênalti, gente, ela é sorte, é loteria. Contra os grandes craques do futebol mundial não perderam um pênalti. O Messi, por exemplo, que é o artilheiro da Copa, não perdeu um pênalti semana passada? Perdeu. E é o Messi, né? Não precisa provar nada pra ninguém que ele é um craque a nível mundial. Perdeu um pênalti. Aí criticaram os jogadores, né, da Holanda por ter perdido os pênaltis contra o Marrocos. Não tem nada a ver uma coisa com a outra, né? É que diz a manchete, né? Racismo e discriminação não tem lugar no futebol, não tem lugar em lugar nenhum, na verdade, né? Essa que é a realidade hoje. Se vê muito no Brasil, né? Ofensas de racismo, discriminação, né? Por cor, idade, sexo e assim por diante. Isso tem que acabar, né? Temos que somos todos iguais, não é verdade? Então temos que respeitar um outro, independente. Se ele é superior a mim ou inferior, tem que ser o respeito é o mesmo, né? A igualdade, somos todos iguais. Nesse caso na Holanda lá, o pessoal criticou bastante e ofenderam, né? Os jogadores da Holanda, principalmente o que eles perderam, os pênaltis. Pois é, gente amiga, dito isso, eu vou zarpando aqui, vem aí Joaquim Gonçalves. Já deixou o camarim da emissora, já está vindo para o estúdio principal da 97.9 FM. Ele apresenta o programa Brasil Caboclo. Eu volto a falar de esporte amanhã no Jornal da 97.9 FM, juntamente com Gia Carlo e também Gil Dias. Até lá.
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2: Com a gente também que é nosso cordial boa noite de terça-feira, aquele abraço a você que a partir de agora vai ficar ligadinho acompanhando o programa Sertanejo Brasil Caboclo, que roda aqui todos os dias na Rádio Sentinela do Vale, deste horário, né? Que tá começando agora, 19 horas até as 21 horas e sempre com essas músicas bem bonitas, essas músicas raiz que você está acostumado a ouvir todos os dias aqui na programação da Rádio Sentinela do Vale. Então eu convido você a aumentar o volume do seu rádio, porque a partir de agora até as 9 da noite sempre vem aquelas músicas bem bonitas aqui na programação do Brasil Caboclo. São 19 horas pontualmente aqui nos estúdios da Rádio Sentinela do Vale, 97.9 FM. Para você que tá ligadinho com a gente, aquele abraço. Hoje ainda é o último dia, né? 30 de junho do ano de 2026. Amanhã já é 1º de julho, né? Então, um grande abraço a você, nosso cordial boa noite de terça-feira. Todo mundo alegre, Brasil passou ontem, né? É. Já ficamos sabendo aí quem é o nosso adversário. Já decidiram hoje também. O Brasil tem um dia na frente de descanso, né? Mas é poucos dias, né? Porque domingo já é o jogo. E até lá também todo mundo tá descansadinho para jogar. E, claro, de certeza, fazer um grande jogão, né? Vamos trazer aqui o Zé Tropeiro e o Vilar para cantar o Jeitão de Caboclo, que vai ser a primeira aqui do programa Sertanejo. Tá certo? E já vou voto para começar a responder as suas mensagens, você que manda, né? Aquela mensagenzinha aqui curta com seu nome, também o seu pedido musical, e a gente atende você com muito carinho. Grande abraço aí ao Miguel Vilvoque, que agora também se direciona à sua residência, né? Que é no alto da colina do Gasparinho, lá pertinho do mercado JK. Um abraço, Miguel. Bom retorno aí para sua residência, nosso vascaíno, que também tem um Sentinela Esportiva todos os dias, né? Das 18h15 até 19 horas. Vamos começar o Brasil Caboclo, para você que tá ligado aí com a gente, no oferecimento da Laís Presentes, também da exclusiva odontologia, que é a clínica da doutora Eliane Lopes, e também da loja agrícola Cravil, aqui do nosso município de Gaspar. Aquele abraço a você, nosso cordial boa noite de terça-feira, começando então, né? Com Zé Tropeiro e o Vilar para cantar a música Jeitão de Caboclo, é a primeira do Brasil Caboclo. Um abraço a todos, boa noite de terça-feira.

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0: com o Pato Pingo pra ver se tá na hora de tirar o leite da mimosa. 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
1: Ô, beleza. Que beleza, aquele abraço a você, nosso cordial boa noite de terça-feira, você ligadinho aqui na 97.9 FM Rádio Sentinela. Então, nosso cordial boa noite a você, aquele abraço.

época boa, né? Que era homem com mulher, mulher com homem dançando. Hoje tem muitos sozinhos, né? Tem que dançar sozinho no salão, né? Então faz parte. 19 horas mais 11 minutinhos, tá tudo mudando e a gente tem que acompanhar a evolução do mundo, não é, Paulinho Pistarol? Um abraço ali pro Paulinho Pistarol. Ligadinho com a gente também. Tô ligado, mano. Tás ligado aí? Que beleza, abraço aí pro Paulinho, a Dona Dete, ligadinho com a gente, bem aqui no comecinho da rua Frei Solano. Quem conhece Gaspar sabe onde que é, né? Frei Solano que vai pro Gasparinho, aquele abraço. O nosso cordial boa noite também chegou aqui. O boa noite do Arnaldo Luz, que é da margem esquerda, tá pedindo música aqui pro nosso amigo. Os amigos, né? Em especial ali o Garrincha, a Mônica, a Escota de Vagalumes. Aquele abraço, tá bom, Arnaldo Luz? Ligadinho com a gente também? Essa é lá na cidade de Brusque, no Stephen. Aquele abraço. Ligadinho com a gente, a Dona Maria Goretti de Souza, que tá mandando aqui na lua. Aquele abraço. Um beijo também especial pro Chiru, pro Laudir Schroeder e pros netinhos, né? É, netinho, netão já, né? Grande. O Vitor Hugo, o Emanuel, Levi e toda a família. Grande abraço aí da vovó, mamãe, né? Maria Goretti de Souza, um abraço da mão, Dona Maria. Já preparei aqui a música do Gino e Geno, Ela Chorou de Amor. Que bacana, né? Chorar de amor é interessante, importante e bom, né? Grande abraço aqui ligadinho com a gente. O nosso amigo também aqui, ó, Lindemar Schroeder. Pra minha irmã também, ah, tá aqui, ó. Por isso que ela ouve o programa, né? Seu Lindemar Schroeder. Aquele abração ligadinho com a gente todos os dias. Tá preparado, tá bom? Deixa eu ver aqui se é a segunda música. Rapaz, é a primeira pro nosso amigo aí, né? Que é o irmão da Goretti ali, né? Maria Goretti, é isso? Ela pediu, ela chorou, então vai ser o Teixeirinha primeiro. Mocinho Aventureiro, vamos ver aqui, boa noite, Lindemar Schroeder, motorista da ZM. Oferece também pro Laudir Schroeder, pro Carlos Maia, ali do Barracão. Mocinho Aventureiro tá preparando e também, claro, especial pra irmã dela, né? Irmã dele, né? Na realidade, a Maria Goretti aqui, ó. Maria Goretti de Souza, aquele abraço, nosso cordial boa noite pra toda a família, né? Ligadinho com a gente na cidade de Brusque. Amanhã tô indo pra Brusque, né? É. Vou levar uma mana, uma irmã, né? Vou levar uma irmã minha ali, ali no Hospital dos Imigrantes, né? Vamos lá tirar os pontinhos da mão dela, então eu vou levar ela lá, né? Com carinho, bem cedinho, né? Vamos ver se a gente sai cedo de lá, né? Que lá vai cedinho, sai de lá na boca da noite, rapaz. Aí eu fico de castigo, não almoço durante o dia, não tomo café, só uma água, né? E caminho por tudo ali. Esse dia eu fiz uns 20 quilômetros lá. Um abração, Celinho Sucatas, ligadinho com a gente também. Aquele abraço, um pedido de pai. Vamos levar com carinho. Vou levar também lá pro seu Valdemar Borges Ferreira, nosso grande amigo também do bairro Santa Terezinha. Ô, seu Valdemar, fica ligadinho que daqui a pouco roda essa música também aqui, ó. Pedido de um pai. Escolta de Vagalumes também do nosso amigo Arnaldo Luz que pediu. Tá certo? Agora vamos curtir então. Eu vou ter que falar pouco aqui porque eu tô com um probleminha na garganta, né? Uma aguinha pra molhar. A voz já não é aquilo tudo. Mas vamos levando, tá bom? Grande abraço a você, nosso cordial boa noite de terça-feira. Você ligado aqui no Brasil Caboclo, aquele abraço especial também ali pro alemão da Laís Presentes. Um abraço pra terra dele, que é o Arraial do Ouro, né? O alemão também, esse final de semana, chega sábado, à tarde e domingo, ele anda ali pelo arraial procurando ouro ali, né? Subindo os morros, cavando de cá e de lá. Ninguém acha mais nada, né? Alemão, brincadeira, né? E o meu velho pai, né? O sertão que comprou, tinha um sítio ali justamente onde que arrancava ouro, né? Rapaz, o que tinha ali, eu vou ser sincero, o que tinha ali era cobra. Rapaz do céu! Quando nós íamos lá na casa, lá no sítio do velho, nós ficávamos até com medo de andar por lá, né? Ele volta e meia contava a história que matava uma e outra por lá, né? Ou corria com elas pro mato, né? Faz parte, um abração, tá bom? Um abraço pro Claudemiro ligadinho com a gente. Ô, Claudemiro, do Cabanas Bar da margem esquerda, aquele abração. Já vamos preparar assim que acabar essa luz aqui. A novela das nove pro nosso amigo o Guinho, né? Ali do Cabanas Bar. Um abraço também pra esposa dele. Tá ligadinha com a gente, ouvindo um programa sertanejo? Vai ouvir então essas duas modas bonitas. Primeira, Mocinha Aventureira com Teixeirinha. Na sequência, Ela Chorou de Amor. Gino e Gena. Gino e Geno, aqui no Brasil Caboclo. Boa noite a você.

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0: Atenção, pintado! Amanhã tem que acordar cedo pra tratar dos animais, uai! 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
1: Que beleza, aquele abraço a você, nosso cordial boa noite de terça-feira, dia 30 de junho, último dia, né? Aquele abraço a você, boa noite de terça-feira.
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1: Tá cedinho ainda, é, nada de partida por enquanto, Mojane e Mojaninho, fim do baile. Quando chega no fim do baile é assim, né? Gaiteiro já vai tocando a última, o pessoal começar a se mexer, porque tem gente que não sai do salão, né? É, da hora não sai. Tá preparadinha aqui a escolta de vagalumes, um abraço especial, pessoal pedindo, um abraço pro Garrincha, um abraço também pra Mônica, um abraço também pro Arnaldo Luz, o Guinho, diz o Guinho que o Arnaldo, o seu nosso amigo ali, o Garrincha, tá fazendo limpeza aí na perto das bocas de lobo aí por perto, é, Guinho? Faz parte, a gente também lá perto de casa tem que fazer isso vez em quando, né? É, daquela tirar um pouco de sujeira, porque senão, como diz, é, vai, vem essa chuvarada aí, vai entupindo tudo, né? Faz parte. Já na sequência, Mato Grosso e Matias, vou mandar um abraço especial lá pra dona Ieda, seu Wilson, lá da cidade de Canelinha, que estão ligados com a gente todos os dias, aquele abraço especial. Canelinha, né? Quem vai ali pra banda de Nova Trento, vai pra São João Batista, cruza, como diz a turma, vai pra cima, né? Pra banda do litoral, vai pra lá, cidade de Canelinha, aquele abraço, dona Ieda, seu Wilson, se andar um pouquinho mais pra frente, vai pro bairro deles, né? Que é o bairro da Índia, que vai lá pra banda de Tijucas, né? Aquele abração, ligadinho com a gente, ouvindo o programa Sertanejo, a segunda música vai ser deles, Mato Grosso e Matias, A Vida de Pescador. No outro bloco aí já preparei o Tunico e Tinoco pra dona Albertina, que tá pedindo. Dona Albertina, aquele abraço, nosso cordial boa noite. Teu desprezo, Tunico e Tinoco. Preparei também ali a do nosso amigo Celinho Sucatas, aquele abraço, pedido de um pai. Vai também lá pro seu Valdemar, que gosta dessa música, do Lourenço Lorival. Ali o fundo musical anterior ali, ó. Vai ser uma moda bonita. Quem já ouviu ali com o Leôncio e o Leonel, a gente já colocou um tempo atrás, né? Não, minto. Com Lio e Léo, Sombra da Laranjeira. Olha que música bonita, a letra ali, né? Um pouquinho pra frente tem uma também, do Leôncio e Leonel. Vamos ver aqui o pessoal que tá mandando mensagem, aquele abraço a todo mundo, nosso cordial boa noite. Mais uma vez um abração lá pro nosso amigo Lindemar Schroeder, ligadinho com a gente. Ô, seu Pedro, do bairro Progresso, de Blumenau, tem que ver ali a música dele. Aquele abração, tá bom, seu Pedro? Ficou pra trás aqui, mas já vamos buscar ali, vamos ver a música que tá pedindo, tá bom? Um grande abração, seu Pedro, ligadinho com a gente no bairro do Progresso, o nosso amigo José Bernardo Zaghini. Boa noite, Joaquim. Pra quem não sabe, o filho do sertão aqui é Joaquim, né? Pingo d'água é apelido, né? Nome artístico aqui, né? Um abraço, tá bom, José? José e Joaquim, né? Da dupla, né? Toca a música boa pra nós. Aqui, ô, José, eu tenho que brigar contigo, né? Que aqui é só moda bonita, né? Ele tá pedindo Blusa Vermelha e Tribunal do Amor. Vamos rodar com carinho, tá bom? José, um abraço, boa noite pra você também. Boa noite pra dona Eliane, boa noite pra toda a família ligadinho com a gente no bairro do Barracão. Como o seu Carlos Maia também ligadinho com a gente no bairro do Barracão. Ligado aqui na Rádio Sentinela. Vamos levar então a escolta de vagalume já já no programa Sertanejo. A Vida de Pescador, Mato Grosso e Matias. Lá pra dona Ieda e seu Wilson ligadinho com a gente. Ô, seu Nito e dona Cristina, boa noite pro bairro do Bela Vista, ligadinho com a gente também todos os dias. Aquele abraço.

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1: Olha aí, então vai, alô, um abraço a você que está ligadinho com a gente. Um abraço, Emerson Severino, margem esquerda, ligadinho com a gente. Aquele abração, 19 horas com mais 44 minutinhos. Brasil Caboclo aqui na 97.9.

Que beleza desses dois morenos cantar um pouquinho, né? 19:44 minutinhos, tá preparado aqui a música da Dona Oswaldina? Teu desprezo com Tunico e Tinoco, já na sequência aqui o pedido de um pai. Esse é do nosso amigo Celinho Sucatas, que também vai lá pro nosso grande amigo também, seu Valdemar Borges Ferreira, lá do bairro Santa Terezinha. Um abraço também pro pessoal do Arraial do Úrida, porque mandei um abraço pra um monte de gente. Família do seu Vanderlei também, aquele abraço sempre ligadinho com a gente. Seu Zé Camaba, nossa mão esquerda. Seu Pedro Traz, aquele abração também. Seu Neco Werner. Seu Dona Idalina, né? E seu, não, Dona Inês e seu Idalina, é o contrário, né? O papai e a mamãe do Barona, né? Tá marcadinho aqui, ó, grande abraço. O nosso amigo também, o Emerson Severino, que também é da margem esquerda, né, Emerson? Emerson tá aqui, ó, 30 passos da ponte, ponte do nosso centro.

Gaspar, aquele abração. Já tá preparadinho ali no outro bloco ali, ó. Vamos ver aqui a música aqui. Blusa Vermelha e uma bonita aqui pro nosso amigo Emerson Severin, bem antiga, do Leôncio Leonel, A Viola e o Sertão. É, o Sertão tinha uma viola, isso é verdade. E preparei aqui também os filhos de Rio Grande, quem pediu. Grande abraço aqui pra dona... Ô, dona Carme, da cidade de Blumenau, tá mandando um abraço também pro sobrinho, que é o Odi, né? Ligadinho com a gente na cidade de Blumenau, aquele abraço, nossa cordial boa noite. O boa noite mais uma vez aqui pro Emerson Severino. Tá chegando boa noite aqui também na escuta, gostei de ouvir a música do Canarinho Prisioneiro. É a Lucilene, grande abraço. Ainda não vi a música do seu Pedro, vamos ver ali. Vamos rodar com carinho, tá bom, seu Pedro? Aquele abraço. Vamos levar então? Teu Desprezo, Tunico e Tinoco, pra você que tá ligadinho com a gente, aquele abraço, nosso cordial boa noite, pedido de um pai à segunda, aqui na Rádio Sentinela.

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0: beleza.
1: Que beleza, Pico. 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
2: Que beleza, vamos seguir no programa Sertanejo aqui na 97.9 FM Rádio Sentinela. Nosso cordial boa noite a você. Será que parou de chover ou tá chovendo aí? Como diz aquela veinha, né? Nós também dizemos isso, né? Tá certo, grande abraço. São pontualmente 19 horas com mais 59 minutinhos. Tá preparadinho aqui, ó, o canarinho, o prisioneiro. Quem pediu já sabe, já vou ler ali. E uma do seu José Bernanzaghini, que é a blusa vermelha. No outro bloco vai outra, que bonita também, né? Pra ele, que tá ligadinho com a gente. E a música dos Filhos do Rio Grande. Pedido musical aqui pra você que tá ligadinho com a gente. Aquele abraço, nossa cordial boa noite. Vamos rodar também, assim que acabar essa luz aqui, uma bonita do Leôncio Leonel. A Viola e o Sertão, pro nosso amigo Emerson Severino, ligadinho com a gente, aquele abraço. Vamos ver aqui, tem mais gente aqui mandando mensagem. Mais uma vez, um abração especial lá pra cidade de Blumenau, dona Carmen, trabalhando na facção. Ligadinho aqui na Rádio Sentinela, aquele abraço, boa noite. Bom trabalho, né? É, ouvir o rádio é melhor, né? Com o radinho assim ligado, trabalhando, fica mais gostoso trabalhar. Quer dizer, gostoso trabalhar nunca foi, né? Mas fica um pouquinho melhor, né? Grande abraço também pro Odi, da cidade de Blumenau, também ligadinho com a gente. Já tá preparadinho. No outro bloco a gente leva com carinho. Vou mandar uma boa noite aqui, ó, na escuta. Gostaria de ouvir a música do Canarinho Prisioneiro. Aqui é a Lucilene, ligadinho com a gente. É isso, Lucilene, aquele abraço. O nosso cordial boa noite também aqui pro Joanito Lenoir, ligadinho com a gente. Boa noite, hoje descansando. Ele não tá trabalhando, né? Mas já trabalhou de certeza, né, Joanito? É, tá ouvindo o programa, top, manda um abraço pro nosso amigo Augustinho, ô seu Augustinho, roca, aquele abraço, também pro Leonardo, se possível, tá preparado já no outro bloco, tá? Cristi Ralph, cheiro de shampoo, aquele abração também lá pra nossa família de Itajaí, ligadinho com a gente, seu Cláudio Apolinário, ele sempre gosta dessa música e também sempre pede pra gente rodar, né? Essa moda bonita aqui no programa Sertanejo. Grande abraço então a todo mundo ligadinho aqui na programação da Rádio Sentinela. Tava vendo o finalzinho ali, né? Rapaz, a França sapecou a Suécia, né? 3-0. Tomara que alguém já derrube ela já, né? Se ela ir pra frente, o Brasil vai ter que cruzar com ela, né? É, não é fácil. A França aí tá jogando muito bem. Esse rapazinho na frente ali, o tal de Mbappé ali, que corre que nem um... É o melhor cavalo de toda a raia ali, né? Rapaz, corre na brincadeira. É, preparo físico bom, né? Vamos levar então o Canarinho Prisioneiro, Chico Rei Paraná. Na sequência lá pro nosso amigo José Bernardo Zaguini, dona Eliane. Aquele abraço especial pro nosso barracão, seu Enéas Lana, também sempre ligadinho com a gente. A dona Iris, seu Sabino, aquele abraço, mamãe e papai, né? Da Sandra Sansão, um abraço pro Mili também, sempre ligadinho com a gente. E todos os ouvintes estão ligados aqui na programação, aquele abraço de terça-feira, você ligado aqui na programação da Rádio Sentinela. Canarinho Prisioneiro e na sequência a blusa vermelha aqui no Brasil Caboclo. Boa noite a você, aquele abração.

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1: Então vai um alô, um abraço a você que está ligadinho, acompanhando o programa Sertaneja. Acabou de ouvir ali com Leôncio, Leonel, que moda bonita, história bonita, né? É, contou ali que a viola e o sertão se cruzaram, se encontraram. São 8 da noite, mais 16 minutinhos. Vamos seguindo aqui a programação da 97.9 FM Rádio Sentinela para atender todo mundo aqui, ó. Shot do caminhoneiro. É o pedido aqui, né? Os filhos do Rio Grande. Vou atender aqui, vamos ver a Carmen que pediu, né? Toca uma bonita aí dos filhos do Rio Grande. Rapaz, tem um monte de música deles. Essa é uma das que a gente muito roda aqui também no Brasil Caboclo, há muito tempo, né? Então, grande abração pra dona Carmen, mais uma vez lá da cidade de Blumenau, a Woody também ligadinho com a gente. Mais uma vez um abraço especial, ligadinho com a gente também, de certeza, trabalhando. Ligadinho aqui na Rádio Sentinela, Maria Gorete, aquele abraço de Souza, Paulinho, Fisterol, dona Lete, a esposa dele, nosso amigo José Bernardo Zeghini. Ainda não foi Tribunal do Amor, né? Tá ali embaixo pra rodar um já, tá bom, José? Tá ligadinho aqui, aí eu sei, eu tenho certeza. Grande abraço. Mais uma vez, um abração também pro Joanito, nosso seu Pedro aqui, ó. Já preparei a música dele. No outro bloco, vamos rodar. Morena Luxuosa. Quem já ouviu essa música gosta, né? É essa que a gente ainda consegue rodar aqui, tá bom, seu Pedro? É, não é todas dos Porca Véia que a gente roda, mas essa a gente consegue rodar, que tá meio parecido com o sertanejão aqui, né? Tá certo, um grande abração. A segunda música vai ser O Cheiro de Shampoo, vai ver quem pediu aqui. Acabei de falar agora aqui, a dona Carmen, né? É isso, não, a dela é a dos filhos do Rio Grande, né? Tá aqui, ó, Canarinho Prisioneiro, a gente rodou ainda agorinha pra Lucilene. Ah, quem pediu aqui foi o Joanito. Tá aqui, achei, Joanito. Tá certo, tá ali em casa ligadinho com a gente. Pediu com o Cristi Ralph, Cheiro de Shampoo. Vamos levar então essas duas modas bonitas, Shot do Caminhoneiro e Cheiro do Shampoo. 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Um abração pro seu Arridaro, que também adora as músicas sertanejas que roda aqui no Brasil Caboclo. Um abraço a todos. Boa noite de terça-feira.

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8: Olha aí, então vou mandar aquele alô, aquele abraço a você que está ligadinho, acompanhando o Brasil Caboclo, nosso cordial boa noite de terça-feira. Já tá preparadinho aqui, ó, olhos de luar, vamos ver quem pediu ali, vou até colocar videozinho dele, né? Porque eu não consegui anotar todo mundo ali. Grande abraço aí pro nosso amigo da cidade de Blumenau, William. A sequência aqui, ó, Tribunal do Amor, a música do Milionário Rico, a música do nosso amigo José Bernardo Zaghini. Ô, José Bernardo Zaghini, aquele abraço. Aí pro Barracão e também a dona Eliane ligadinho com a gente. E a Morena Luxuosa do seu Pedro, que também é da cidade de Blumenau, seu Pedro do bairro do Progresso. Um abraço a todo mundo ligadinho aqui na programação do Brasil Caboclo. Vamos ver aqui quem tá aqui no grupo do nosso amigo aqui, William, da cidade de Blumenau. É isso, William? Aquele abração, boa noite.
9: Uma boa noite, compadre Pingo. Aqui é o William.
8: Que beleza.
9: É, gostaria de pedir uma música, Christian Ralph, Olhos de Luar, se possível tocar aí. Oferecer pra minha esposa Daiane, meu filho Davi, meu filho Denis e pra todo mundo que tá ouvindo aí. E pra vocês, especial da rádio aí também, né? E pra todo esse mundo, meu Deus, aí que tá na, ligadinho na Sentinela FM. Forte abraço.
8: Que beleza, grande abraço aí pro William, ligadinho com a gente. Mas vamos curtir já então, né? Olhos de Luar, vai ser um blocão aquele com três músicas, tá bom? Olhos de Luar, Christian Ralph, já na sequência, Tribunal do Amor, Milionário Zé Rico e a Morena Luxuosa do nosso amigo seu Pedro, ligadinho com a gente. A você que está ligadinho com o Brasil, acabou com aquele abraço. O nosso amigo seu Jean Carlos Chicato. Boa noite, seu Jean.
10: Cordial, boa noite a todos que estão ouvindo a Sentinela. Jean Carlos Chicato do Bela Vista. Grande abraço.
8: Um abraço, seu Jean. Ligadinho também aqui no programa Sertanejo. Vamos então levar essas três músicas bonitas aqui. Para você que está ligadinho aqui com a gente todas as noites, aquele abraço, 8 da noite. Mais 30 minutinhos. Olhos de Luar, Tribunal do Amor e Morena Luxuosa aqui no Brasil Caboclo. Aquele abraço a todos. Boa noite de terça-feira. Você ligado aqui na programação da Rádio Sentinela. Aquele abraço. Boa noite.

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0: que beleza!
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0: Está no ar a Voz do Brasil. As notícias do governo federal que movimentaram o país no dia de hoje.
1: Olá, boa noite.
2: Boa noite para você que nos acompanha em todo o país.
1: Terça-feira, 30 de junho de 2026.
2: Vamos ao destaque do dia. Plano Safra 2026-2027.
1: São mais de 525 bilhões de reais em crédito para ampliar a produção agropecuária e fortalecer a renda no campo.
2: Para a agricultura familiar serão destinados mais de 97 bilhões de reais.
1: Um valor recorde para incentivar o cultivo de alimentos saudáveis. Graziele Bezerra.
3: O dinheiro poderá ser aplicado em programas de crédito, seguro agrícola, compras públicas, assistência